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1: Agora 9:04, de volta com você. Bem-vindo, bem-vinda. Boa noite, obrigado aí pela companhia. Aqui na tua Rádio Fátima, aqui na tua Rádio São Francisco, aqui na tua Rádio Cacique, na tua Rádio Garibaldi, na tua Rádio Veranense, na tua Rádio Cristal. Obrigada aí, viu? Também para você no site, né? tuaradio.com.br e no aplicativo da Rede Tua Rádio. Abraço para Cleci Vieira, a Cleci que nos acompanha em Lagoa Vermelha. Ela diz que tá muito frio. É, pois é, né? Tá frio sim. E deixa eu ver quantos graus mesmo que tá em Lagoa. Eu falei antes, mas já não lembro. Já não lembro mais. Deixa eu ver aqui. 8 graus. Mas a sensação térmica deve estar menor, né, Cleci? Abraço aí para você, viu? Muito obrigado pela companhia. Em Lagoa, aqui na tua Rádio Cacique. 999-530616, o nosso WhatsApp, para você participar, interagir com a gente. Essa aqui para esquentar, então, Cleci, que tal? Roberta Kelly.

Legião Urbana, ainda é cedo, fechando mais um bloco de sucessos, 9:31, já já tem mais músicas.

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0: 5 graus.
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1: Agora 9h35, seguimos juntos aqui na Rede Tua Rádio. Daqui a pouquinho a previsão do tempo para amanhã, quarta-feira. Vamos agora trazer informações aqui da Central de Conteúdos. O destaque hoje aqui dos Campos de Cima da Serra, a participação do Luiz Barreto, direto aqui da tua Rádio Fátima. Alô, Luiz, boa noite.
2: Boa noite, Gilmar. Boa noite, ouvintes. O setor de maçã quer ampliar o apoio político e fortalecer a pesquisa para enfrentar desafios da produção no Rio Grande do Sul. A proposta é criar uma frente parlamentar da maçã, nos moldes que já existem em Santa Catarina, para dar mais agilidade às demandas do setor e fortalecer a atuação junto ao governo federal. Entre as prioridades estão o avanço das pesquisas para o combate ao cancro europeu, o desenvolvimento de novas variedades e o enfrentamento da mosca das frutas. O presidente da Associação Gaúcha dos Produtores de Maçã, Francisco Esquil, explica quais são as principais necessidades do segmento.
3: Pesquisa, né? Hoje Santa Catarina tem um núcleo, né? Digamos assim, né? Um núcleo de pesquisa voltado para a maçã, né? Algo semelhante a gente quer que aconteça aqui, né? Então, esse é uma das nossas pautas, né? Então, alguns problemas que ocorrem todo ano, né? Então, como esse ano tem o problema da dificuldade de crédito aí para a subvenção do seguro, né? Então, muito importante ter uma frente parlamentar aqui para trabalhar em conjunto com a de Santa Catarina para ter mais força em Brasília para resolver esse tipo de situação. Ah, a gente tem problema do cancro europeu, né? Que é um dos nossos calcanhares de Aquiles, né? Que gera muito custo, né? Diminui produção. Então, esse é um dos, né? Mas tem pesquisa em novas variedades, né? Que hoje Santa Catarina está bastante avançado nisso, né? Temos o problema da mosca das frutas, né? Vacaria está com a implantação da mosca sul, né? Então, dentre N coisas, né, que podem se ajudar, né, na maçã. Então, tendo um núcleo aqui, né, próximo ao setor produtivo, né, com recurso, né, que é o mais importante, né, para uma pesquisa voltada à maçã e aos pequenos frutos também.
2: Além das demandas estruturais, os produtores enfrentam dificuldades na comercialização da atual safra. A produção superou as expectativas e o consumo ainda não acompanha o volume disponível. Segundo Francisco Esquil, outro fator que prejudicou o setor foi a redução das exportações afetadas pelo conflito no Oriente Médio durante o período da janela de embarques. O presidente também destaca que os produtores seguem investindo em tecnologia e na modernização de pomares.
3: Ah, sim. Hoje dá para dizer que o Brasil tem, se não tem os pomares mais modernos do mundo, está entre os top 10, digamos assim, né? Então, o produtor vai buscar tecnologia, né? Vem tecnologia de fora, né? Então, até um dos nossos homenageados e finado amigo Leandro Bortoluz, né? Que foi um dos pioneiros, né? Nessa busca de tecnologias de fora do país, tanto de porta-enxerto, novas variedades, né? Que estamos introduzindo. A associação também criou um comitê para trazer fora essas variedades que são desenvolvidas aqui, mas também trazer variedades de fora, né? Com resistência às nossas doenças aqui, com uma armazenagem melhor, com sabor que o consumidor goste, né? Então, o produtor está fazendo e faz muito bem a sua tarefa da porteira para dentro, né? Então, tem a dificuldade da porteira para fora que foge dos nossos alcances, digamos assim.
2: Durante a entrevista, ele também confirmou, em caso de realização, o apoio da associação à segunda edição da Festa da Maçã, reforçando que o evento é uma oportunidade para aproximar a comunidade da importância econômica e social da cadeia produtiva da maçã no município. Da tua Rádio Fátima de Vacaria, Luiz Barreto.
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0: Tim Maia, sossego aqui na seleção musical da tua rádio, agora 7:50.
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0: Olha, o Rio Grande do Sul terá um dia de sol amanhã, quarta-feira. No decorrer do dia, porém, nuvens altas aparecem, embora muitas cidades registrem amplos períodos de céu claro. O amanhecer ainda é muito frio e mais gelado nos campos de cima da serra, onde ocorrem as marcas negativas e geada forte. Devem se formar bancos isolados de neblina ou nevoeiro no começo do dia. Ingresso de um ar mais quente em altitude eleva bastante a temperatura e a tarde será agradável. Em algumas cidades da metade norte, a amplitude térmica será enorme, com mais de 20 graus de diferença entre as mínimas e as máximas. Bom, no dia de hoje, né, nessa terça, tivemos um amanhecer gelado, com temperaturas abaixo de zero em diversas regiões. Um levantamento indica que 42 cidades com estações meteorológicas registraram temperaturas negativas. A menor foi de 5 graus negativos e 2 décimos em Pinheiro Machado, no sul do estado. E, portanto, hoje tivemos aí o terceiro dia em julho, né, com temperaturas negativas aqui no Rio Grande do Sul. Olha só, no ano, o estado soma agora 33 dias com mínimas abaixo de zero, sendo 3 em abril, 13 em maio, 14 em junho e agora 3, né, neste começo de julho. Foi ainda o quarto dia no ano em que o território gaúcho anotou mínima de menos 5 ou inferior. Interessante, né, este levantamento, né? Portanto, já tivemos aí vários dias, né, com temperaturas negativas. E amanhã, então, mais uma manhã gelada, mas à tarde terá marcas amenas com a presença do sol. 5 minutos, agora para as 10. Daqui a pouquinho o nosso texto, a mensagem que inspira o bem nessa noite.

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2: 10 horas.
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0: 5 graus.
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1: Agora 10:03, de volta com você aqui na Rede Tua Rádio, nessa noite de terça. Paz e bem, obrigado aí, viu, pela companhia. No trânsito, no trabalho, em casa, quem já foi pra cama também, coisa boa, né? Abraço pra Maria Salete, em Caxias do Sul. Alô, Maria Salete, obrigado aí pela companhia. A Maria Salete lembra aqui, comenta aqui comigo que a tua Rádio São Francisco no canal AM está fora do ar, e é verdade. A nossa equipe técnica confirmou mais cedo, né, que está fazendo suporte aí no canal AM560, por isso está fora do ar, né? Deve voltar, a previsão é de retorno amanhã pela manhã, né? Então é isso, viu, Maria Salete, tá certo. Lembrando que você pode nos ouvir no FM em 79.9, né, na faixa estendida. E claro, né, como a Maria Salete está fazendo, ouvindo aqui pela internet, né, pelo celular, no aplicativo e também no site tuaradio.com.br. Isso para a região de Caxias, né? E claro, todas as demais frequências aqui da Rede Tua Rádio, né, a partir da tua Rádio Fátima, da tua Rádio Cacique, da tua Rádio Garibaldi, da tua Rádio Veranense, da tua Rádio Cristal, as demais emissoras da Rede Tua Rádio. 10:04, lá no final do programa temos a prece, a bênção, hoje com o Frei Luiz Carlos Suzin. Frei Luiz, que é teólogo, escritor, professor, e atua, né, em Porto Alegre. Hora do nosso texto, a mensagem que inspira o bem, hoje trazendo uma das crônicas de Frei Jaime Bétega para este 7 de julho. E o título, então, da crônica assinada pelo Frei Jaime: Intenções que Florescem.
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1: A intenção é a semente que determina o fruto que vamos colher. Gosto muito da imagem do semeador. Acho que todos deveriam lançar sementes ao longo do caminho. Nossas intenções precisam se transformar em atitudes. Acredito na força da semente. Antes de cada gesto, existe uma intenção silenciosa. Ela nasce no interior, muitas vezes invisível aos outros, mas capaz de orientar a qualidade daquilo que fazemos. A mesma atitude pode carregar amor ou vaidade, cuidado ou controle, serviço ou necessidade de reconhecimento. Por isso, olhar para a intenção é um exercício de verdade. Nem sempre basta fazer o bem exteriormente. É preciso perguntar de onde esse bem está partindo. Deus conhece a raiz antes do fruto. Ele enxerga o coração quando as aparências ainda confundem. Uma intenção limpa torna simples até os pequenos gestos. Uma intenção ferida pode transformar grandes ações em peso. O amadurecimento espiritual passa por uma vigilância delicada, não para gerar culpa, mas para purificar o caminho. Quando plantamos com amor, com paciência e honestidade, os frutos tendem a carregar a vida. Agora, quando plantamos movidos pelo orgulho, pelo ressentimento ou disputa, cedo ou tarde, a colheita revela a semente. O dia convida a continuidade consciente. Construir algo bom exige revisar diariamente aquilo que estamos semeando nas relações, nas palavras e nas escolhas. Muitas vezes desejamos colher paz enquanto semeamos pressa. Desejamos confiança enquanto alimentamos dúvidas e reservas. Desejamos amor enquanto agimos apenas para sermos vistos. Deus nos ajuda a alinhar intenção e ação. Ele toca a raiz para que o fruto seja mais verdadeiro. Esse processo pede humildade, pois algumas motivações só aparecem quando temos coragem de olhar para dentro sem defesa. Ainda assim, há beleza em poder recomeçar a semeadura. Cada dia oferece novas sementes, e quando o coração escolhe plantar com mais pureza, a vida começa a devolver frutos mais serenos, capazes de alimentar não apenas a nós, mas também a quem caminha conosco. O nosso texto, a mensagem que inspirou bem, crônica assinada pelo Frei Jaime Bêtega, a partir dessa citação: a intenção é a semente que determina o fruto que vamos colher. Intenções que florescem.

Banda linda, né? Alexandra Burke, Hallelujah, aqui na seleção musical do Tua Essência, fechando com o nosso texto, a mensagem dessa noite, aqui na Rede Tua Rádio, né? Crônica de Frei Jaime Bétega. Temos mais participações aqui pelo nosso WhatsApp, 999-530616. Boa noite, Gilmar Ferreira. Tenha uma ótima noite. Abraço com dois braços. Acione Campos da Silva, de Campestre da Serra. Obrigado pelo carinho. Outro abraço muito afetuoso aí para você, viu, Acione? Em Campestre da Serra. Obrigado aí pela sua companhia. Deixa eu ver quem mais. A Maria Salete, né, em Caxias, que eu já falei antes. Ela disse aqui, muito lindo o texto que você leu. Adorei. Pois é, né? A crônica do Frei Jaime Bétega. Linda mesmo, né? Intenções que florescem. Obrigado, viu, Maria Salete. Deixa eu ver quem mais. A Maria Salete, que acompanha em Caxias. Em Caxias também, a Sandra Fávero. Ela diz aqui, boa noite, Gilmar Ferreira. Também estou na escuta do Tua Essência. Desejo a vocês todos um bom trabalho. Muito obrigado. Ela pediu aqui Jean-Michel Jarry, né? Vamos separar essa aqui daqui a pouquinho, viu, Sandra? Obrigado aí pela sua companhia também com a gente em Caxias do Sul. Abraço para quem nos acompanha também aqui na tua Rádio Alvorada, né? Opa, deixa eu baixar aqui o nosso retorno. Aqui na tua Rádio Alvorada, né? O Tua Essência começa um pouquinho mais tarde, né? Para quem nos acompanha aqui na região. Aqui na frequência da Alvorada em 107.7, os amigos que acompanharam mais cedo o programa Tua Noite, né? Com o Johnny Francio no início da noite, né? O Tua Noite, com música bacana, com a comunicação do Johnny, né? E o destaque local aqui para a região de cobertura da tua Rádio Alvorada. E depois nós chegamos, né? Depois das 10, aí tem a Voz do Brasil, e depois das 10, o Tua Essência também aqui para Alvorada, a tua rádio aqui para a região de Marau. Abraço para todos os amigos ligados com a gente. Deixa eu ver o que é mais. Acho que é isso, né? Vamos seguindo. Agora, 10:16. O Dalto quase não dá para ser feliz.

O som da Mariah Carey. Aqui na Rede Tua Rádio, na noite desta terça-feira. 10h27. Paz e bem, obrigado aí mais uma vez pela companhia. Após veto de Eduardo Leite, votação da LDO é adiada na Assembleia Legislativa. Proposta da retirada na taxa de emissão anual.

0: afirmam que o fenômeno climático pode reduzir a oferta de produtos como café, milho, frutas e leite, pressionando a inflação dos alimentos nos próximos meses. Tese 29, intervalo é rapidinho, daqui a pouco eu volto com mais músicas. 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
3: 10 horas e 30 minutos.
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3: 5 graus.
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1: Noites leves e frias, né? Pois é, agora 10h33, 27 minutos já para as 11 da noite. Vamos dar uma olhada então como é que tá a temperatura aqui nas cidades onde estão as emissoras aqui da Rede Tua Rádio. Olha só, em Marau, 4 graus. Caramba, tá frio, hein? Em Soledade, 7 também a temperatura em Caxias nesse momento. Deixa eu ver aonde mais. Veranópolis, 6. Garibaldi também marcando 6 graus. Em Lagoa Vermelha, 7. Em Vacaria, 5. Vacaria é menor, né? Vacaria com a menor temperatura nesse momento. Então é isso, né? Dos 5 aos 7. Não, dos 4, né? Aliás, é isso, esqueci. É Marau com a menor temperatura, né? Não Vacaria, Marau 4. Então, dos 4.

0: 4 ao 7, no máximo, né? No máximo. Então, tá frio mesmo. E, claro, né, a sensação térmica acaba sendo sempre, né, de uma temperatura menor. Para quem tá aí no plantão, no trânsito, e para quem já foi para baixo das cobertas, né, bom sono, bom descanso. Claro, né, eu reitero que eu falo que de vez em quando as temperaturas, né, são sempre também valores aproximados, né, até porque é com base, como eu falei, nas cidades onde estão situadas as nossas emissoras, né, e muita gente nos acompanha na região, né, então isso pode variar, claro, um pouquinho para menos, um pouco para mais, né, enfim, é só para a gente ter uma ideia aproximada. Daqui a pouquinho o Mário Vivan traz o Hoje na História, né, destacando aí os fatos, né, enfim, quem nasceu nessa data, para a gente relembrar aqui na tua rádio.
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0: Os Mateadores, depois da lida.

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1: 7 de julho.
2: Chocolate, chocolate, chocolate. Eu só quero chocolate.
1: Dia Mundial do Chocolate. Dia do Voluntário Social. E Dia Internacional das Cooperativas. Os aniversariantes do dia. O cantor, compositor e baterista dos Beatles, Ringo Starr. Os fatos do dia. Em 1848, nasceu Rodrigues Alves, que foi advogado, político brasileiro, conselheiro do Império, presidente da província de São Paulo, presidente do estado de São Paulo, ministro da Fazenda e quinto presidente do Brasil. Ele faleceu em 1919, aos 70 anos. Em 1850, nasceu Moreira César. Ele esteve presente em diversos momentos marcantes para a história do Brasil, participando ativamente ao lado do exército brasileiro. Moreira César morreu em 1897, aos 46 anos. Em 1890, morreu aos 75 anos, Henri Nestlé, fundador da empresa Nestlé S.A., com sede na Suíça. É uma das maiores empresas que fabricam alimentos, bebidas e chocolates do mundo na atualidade. Em 1957, Pelé estreou na seleção brasileira com apenas 16 anos. O jogo foi entre Brasil e Argentina no Maracanã, onde marcou seu primeiro gol pela seleção. 1990. Morreu aos 32 anos o cantor e compositor Agenor de Miranda Araújo Neto, o Cazuza.

0: foi realizado o funeral do cantor Michael Jackson em Los Angeles, nos Estados Unidos. Mário Vivan para a tua rádio.
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Fernando Mendes, a desconhecida. Paz e bem, uma boa noite, obrigado aí pela companhia nessa noite de terça-feira aqui na tua rádio. 12 para as 11. Michael Jackson, Heal the World.

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3: 10 horas e 56 minutos.
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0: 4 graus.
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1: Começando então a última hora do Tua Essência, nesta terça, que também já vai se despedindo, né? Dia 7/7, ficando na história também. Para você no trabalho, no trânsito, para quem tá aí na cama, obrigado pela companhia. Vamos começando então essa última hora com RPM, Rádio Pirata.

0: Village People, fechando o último bloco do Twister. Último bloco não, Gilmar, calma aí, ainda é o penúltimo nessa última hora. Não, tem mais um bloco ainda. Intervalo e aí sim eu volto pro último bloco na reta final dessa terça. Aguenta aí.
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4: 11 horas e 27 minutos.
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1: 4 graus.
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Amor, meu grande amor, o som de Barão Vermelho, aqui na reta final do Tua Essência, último bloco desta terça-feira. Já já tem a prece, a bênção. Hoje a condução é do Frei Luiz Carlos Suzin, Frei Luiz que é teólogo, escritor, professor e atua na pastoral na Vila Maria da Conceição, em Porto Alegre. Em frente, agora o som de Queen.

E o programa acabou, né? Por hoje era isso. Fechamos então. Obrigado pela sua companhia. Logo após o intervalo, vem aí a madrugada da Rede Tua Rádio. E agora a gente fecha com a prece, a bênção. Hoje conduzida pelo Frei Luiz Carlos Suzin. Frei Luiz Carlos é teólogo, escritor, professor, atua em Porto Alegre e faz aí a sua pastoral, né, na Vila Maria da Conceição.

Como é grande, para quem tem olhos de fé, a presença de Deus sobre toda a terra. Presença silenciosa, presença de mãe que dá espaço para crescermos e nos tornarmos adultos, responsáveis por nossas vidas e por nossa sociedade. Mas, ao mesmo tempo, presença vigilante de pai que diz a sua palavra e nos educa, sem violência, sem imposição. Presença amiga de um irmão, Jesus de Nazaré, que trilhou os nossos caminhos humanos e que por isso nos mostrou um caminho. Com tal confiança, nós invocamos a bênção divina para que esteja diante de nós para nos dirigir nossos passos, atrás de nós para nos proteger, dentro de nós para nos fortalecer, em nosso olhar para nos iluminar e sobre nós para nos abençoar. Que ao longo da noite e no novo dia que começa, nos abençoe Deus, o Pai, o Filho e o Espírito Santo. Amém.

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2: 11 horas e 57 minutos.
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5: 4 graus.
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Olá, muito bom dia! Começando a madrugada aqui da Rede Tua Rádio, nesta quarta-feira. Quarta-feira que se inicia a partir de agora. Depois do Tua Essência, eu, Daniel Rodrigues, chego por aqui para te fazer companhia. Claro que além da comunicação, você também vai curtir aí nessas próximas horas a boa música aqui da nossa rede, o espaço da informação e as mensagens nesse novo dia que se inicia a partir de agora. Madrugada da Rede Tua Rádio, até às 5 da manhã. Bom dia!

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1: Essa é uma homenagem que eu faço ao velho Lua, Luiz Gonzaga, saudoso.

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1: Olá, meus amigos e caros ouvintes, nesta quarta-feira nós temos o tempo firme predominando aqui na nossa região. A expectativa é de que o frio continue forte e ao longo das próximas horas tenha a presença do sol, pelo menos o tempo é mais firme, né? E com o sol as temperaturas vão subindo gradualmente. Não é muito não, as máximas previstas por aqui devem ficar na faixa dos 14 a 15 graus em média no período da tarde. Para quinta-feira a tendência é de que o tempo ainda siga firme aqui na região da Serra e Campos de Cima da Serra e as temperaturas já comecem a subir um pouquinho mais, tanto pela manhã quanto pela tarde, ou seja, a massa de ar polar vai começar a perder intensidade. Dá para se dizer que ainda faz frio por aqui, não tem jeito. As mínimas pela manhã oscilam entre 4 e 6 graus em média. Em algumas áreas tem até uma temperatura um pouquinho menor, principalmente nas áreas mais elevadas, podendo ter ainda alguma geada bastante isolada. Ao longo da tarde da quinta-feira, máximas entre 18 e 19 graus, veja como a temperatura já sobe rápido. E aí, na sexta-feira, as instabilidades devem retornar. Com a previsão do tempo, Kátia Valente.
0: Previsão do tempo. Meia-noite e 13 minutos.

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aqui da Rede Tua Rádio. Você que está nessa madrugada, muito obrigado pela companhia, muito obrigado pela audiência. Nós vamos juntos até às 5 horas da manhã, com os nossos quadros, com as nossas mensagens, os momentos de reflexão, né? Que a gente dá aquela respirada mais funda, faz aquele momento de espiritualidade sempre presente aqui na Rede Tua Rádio. Bom dia!

0: uma breve prece, um pequeno intervalo, muita paz no coração. Que bom estarmos juntos. Tem pessoas que criam suas próprias tempestades e depois ficam tristes quando chove. Tem pessoas que criam suas próprias tempestades e depois ficam tristes quando chove. Alguns semblantes humanos são como o amanhecer. Estão sempre ensolarados. Mesmo com algumas tristezas no peito, encontram motivos para sorrir e avançar. Outros, porém, vivem criando tempestades e ficam tristes quando chove. Além de criarem tempestades, acham culpados para as próprias tempestades que criaram. Parece que o número dessas pessoas está aumentando, dia após dia. Não deixe que elas estraguem o seu humor. Acolha-as, mas não permita que elas interfiram em sua escolha de estar de bem com a vida e com todos. Se não podemos ficar longe de pessoas que vivem criando tempestades, podemos ficar bem perto de nós, buscando paz em nossa interioridade. A convivência humana sempre será um desafio. A cada dia é necessário fortalecer a paz e administrar as tempestades. E isso é possível. Coloque Deus nessa tarefa diária. Ele ajudará para que o sol continue brilhando. Tem pessoas que criam suas próprias tempestades e depois ficam tristes quando chove.
1: Meia-noite e 34 minutos.

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música aqui da madrugada da Rede Tua Rádio nesta quarta-feira. Quarta-feira, meio de semana, e nós estamos por aqui te fazendo companhia até às 5 horas da manhã. Um bom dia a você nesta quarta.

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1: Foi enviado aos líderes das igrejas católicas orientais, sui iuris, e aos presidentes das conferências episcopais e divulgado nesta segunda-feira, 6 de julho, o percurso temático, documento que prepara e acompanha os trabalhos do encontro que o Papa Leão XIV realizará no Vaticano, de 7 a 14 de outubro deste ano. O encontro havia sido anunciado pelo Pontífice na mensagem de 19 de março, por ocasião do 10º aniversário da Amoris Laetitia, a exortação apostólica pós-sinodal, publicada em 19 de março de 2016 por Francisco, fruto de um caminho de discernimento sinodal que durou 3 anos e teve como momentos centrais a terceira Assembleia Geral Extraordinária do Sínodo dos Bispos em 2014 e a 14ª Assembleia Geral Ordinária do Sínodo dos Bispos em 2015. Tomando consciência das mudanças que continuam a influenciar as famílias, o Papa Leão expressou a intenção de proceder na escuta recíproca a um discernimento sinodal sobre os passos a dar para anunciar o Evangelho às famílias de hoje, à luz da Amoris Laetitia e levando em conta o que está sendo realizado nas igrejas locais. Ao concluir o recente consistório extraordinário, em 27 de junho passado, Leão XIV voltou a abordar o tema da família. Onde ela é sustentada e acompanhada, cresce uma escola de relações, de solidariedade e de esperança. Onde é ferida ou isolada, toda a sociedade sofre as consequências. Na mesma ocasião, anunciou que algumas famílias também participarão do encontro, chamadas a compartilhar a própria experiência. A sua presença é essencial. Espero, porém, que todos os participantes se preparem escutando de perto e levando consigo a experiência das famílias de suas igrejas. Em Roma, os bispos de todo o mundo serão convidados a refletir sobre os temas propostos pelo percurso temático e a escutar-se mutuamente para depois impulsionar em suas igrejas locais e juntamente com as famílias uma ação pastoral compartilhada em favor da família, da vida humana e da vocação ao matrimônio. Os dias de trabalho pretendem configurar-se como um verdadeiro espaço de encontro, escuta e discernimento, acolhendo as experiências vivas das famílias, partilhando testemunhos concretos de vida, refletindo sobre as iniciativas de acompanhamento que a comunidade eclesial está desenvolvendo e dialogando com especialistas. O objetivo é discernir para onde o Espírito conduz a igreja hoje, reconhecendo, sustentando e promovendo aquilo que ele já realiza nas famílias e valorizando sua contribuição para a missão eclesial. Nesse sentido, as conferências episcopais e as igrejas católicas orientais são convidadas a refletir sobre os núcleos temáticos já nos meses que antecedem o encontro, valorizando a escuta das famílias das igrejas locais. Trata-se, portanto, de um percurso eminentemente pastoral que coloca as famílias no centro, não apenas como destinatárias da ação da igreja, mas como sujeitos de sua missão, por meio dos quais o Evangelho toma forma nas relações cotidianas, nas escolhas, nas fragilidades e na esperança. Embora não seja uma assembleia do Sínodo dos Bispos, o encontro será realizado em estilo sinodal, pois, como indicou o Papa Leão XIV ao encerrar o consistório, compartilha o espírito do processo de implementação do sínodo, marcado pela escuta, oração e discernimento. 5 núcleos temáticos são propostos à reflexão dos participantes antes e durante o encontro. O primeiro, as famílias hoje, realidade, beleza e desafios. Discernir os sinais dos tempos a partir da experiência das famílias e do compromisso da igreja hoje. Segundo, os jovens e a descoberta da vocação matrimonial. Escutar os jovens e acompanhá-los na descoberta do valor do matrimônio. Terceiro, a vida matrimonial. Os primeiros anos de matrimônio, um tempo decisivo. Escutar e acompanhar os casais nos primeiros anos de vida matrimonial e em cada etapa da vida. Quarto, nas dificuldades da vida, acompanhar e sustentar. Caminhar com as famílias em situações complexas. E por fim, o quinto, as famílias cristãs, sujeitos da missão da igreja. Acolher o amor conjugal e familiar como impulso para a missão. O percurso temático está disponível nos sites do Dicastério para os Leigos, a Família e a Vida e da Secretaria-Geral do Sínodo, em diversos idiomas.
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2: Uma hora e 16 minutos.

Rede Tua Rádio, nessa madrugada, madrugada de um novo dia, né? De um novo dia, que você tenha um excelente dia pela frente. É o desejo de toda a nossa equipe, de todos os profissionais que fazem parte da Rede Tua Rádio. Para você que está nos acompanhando em casa, para você que está trabalhando, fazendo um plantão nessa madrugada, muito obrigado pela companhia, muito obrigado pela audiência. Lembrando que você está sintonizado em uma das emissoras da Rede Tua Rádio. Bom dia!

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1: Felicidade é coisa que não tem nome. É silêncio que perpassa os dias, tornando-os mais belos e falantes. Felicidade é carinho de mãe em situação de desespero. É olhar de amigo em horas de abandono. É fala calmante em instantes de desconsolo. Felicidade é palavra pouca que diz muito. É frase dita na hora certa e que vale por livros inteiros. Quem é feliz não conta. Não espalha, não grita aos quatro cantos. Quem é feliz satisfaz-se por ser e sabe que felicidade anda coladinha na inveja. Quem é feliz não precisa provar nada, simplesmente é. As pessoas felizes demais nunca me passaram confiança. Essa coisa de que a vida

0: Vida é uma festa e não existe nada errado, não me brilha os olhos. Feliz é quem conhece o lado ruim e o respeita. Feliz é quem já foi infeliz. Somente quem já foi infeliz pode entender que a tristeza traz um punhado muito bom de aprendizado. O oba-oba de quem nunca se deixou entristecer não serve na minha vida. Felicidade não é sobre quem grita mais alto, é sobre quem sorri mais fundo. Texto de Camila Costa e Padre Fábio de Melo, O Silêncio da Felicidade.
1: Uma hora e 36 minutos.

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1: 8 de julho, Dia Mundial da Alegria, Dia do Padeiro, Dia Nacional da Ciência, Dia Nacional do Pesquisador Científico, Dia do Executivo de Mídia e Dia Internacional do Sacolé. Os aniversariantes do dia: o famoso ator americano Kevin Bacon, que ganhou fama por seu papel no filme Footloose.

os fatos do dia. Em 1790, morreu o economista britânico Adam Smith, considerado o pai da economia e o mais importante teórico do liberalismo econômico. Em 1838, nasceu Ferdinand Zeppelin, inventor que fundou a companhia Zeppelin de dirigíveis. Ele construiu seu primeiro dirigível em 1947. Nasceu o cantor e compositor baiano Moraes Moreira. Ele morreu em 13 de abril de 2020, aos 72 anos.

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1: 1999.
2: O tempo vai repontando o meu destino pagão. Vou tenteando o chimarrão da madrugada clareando, enquanto escuto estralando o velho brasedo vivo nesse ritual primitivo, sempre esperando, esperando.
1: Morreu aos 75 anos o renomado padeador e poeta gaúcho Jaime Caetano Brown. 2014.
3: Gol da Alemanha, chame de novo.
1: A maior derrota da história do futebol brasileiro. Jogando no estádio Mineirão, o Brasil perdeu por 7-1 para a Alemanha. Mário Vivan para a tua rádio.
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1: Olá, meus amigos e caros ouvintes, nesta quarta-feira nós temos o tempo firme predominando aqui na nossa região. A expectativa é de que o frio continue forte e ao longo das próximas horas tenha a presença do sol, pelo menos o tempo é mais firme, né? E com o sol as temperaturas vão subindo gradualmente. Não é muito não, as máximas previstas por aqui devem ficar na faixa dos 14 a 15 graus em média no período da tarde. Para quinta-feira a tendência é de que o tempo ainda siga firme aqui na região da Serra e Campos de Cima da Serra e as temperaturas já comecem a subir um pouquinho mais, tanto pela manhã quanto pela tarde, ou seja, a massa de ar polar vai começar a perder intensidade. Dá para se dizer que ainda faz frio por aqui, não tem jeito. As mínimas pela manhã oscilam entre 4 e 6 graus em média. Em algumas áreas tem até uma temperatura um pouquinho menor, principalmente nas áreas mais elevadas, podendo ter ainda alguma geada bastante isolada. Ao longo da tarde da quinta-feira, máximas entre 18 e 19 graus, veja como a temperatura já sobe rápido. E aí, na sexta-feira, as instabilidades devem retornar. Com a previsão do tempo, Kátia Valente.
0: Previsão do tempo.
2: 2 horas e 17 minutos.

Ok, com a boa música eu vou me despedindo. Daniel Rodrigues fica por aqui, porque na sequência Gilmar Ferreira chega para te fazer companhia e conduzir até às 5 da manhã, essa madrugada da Rede Tua Rádio. A todos que nos acompanharam até agora, muito obrigado pela tua companhia, muito obrigado pela tua audiência. Você que está sintonizado aqui em uma das emissoras que integram a Rede Tua Rádio, a rádio do teu tempo. Uma excelente quarta-feira a todos, paz e bem e santa alegria.

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1: Dia 8 de julho, São Gregório Grassi e companheiros. Entre os mártires de 1900, na sangrenta perseguição desencadeada no Império Chinês pelos fanáticos, encontram-se três bispos franciscanos: Gregório Grassi, Antônio Fantozati e Francisco Fagola, quatro presbíteros, sete missionárias franciscanas de Maria e 15 membros da Ordem Franciscana Secular e outros 20 a 30 mil fiéis católicos. O governador dizia: a religião europeia é perversa e cruel, despreza o espírito e oprime as pessoas. Todos os cristãos que não a repudiarem com sinceridade serão executados. Cristãos, ouvi e tremei, desisti desta religião perversa, que todos os cristãos temam e obedeçam. Os boxers não ferirão pessoas, é a essa religião que eles odeiam. São Gregório foi missionário na China durante 40 anos. Na hora da morte, Gregório disse: irmãos, chegou a nossa hora. Ajoelhai-vos e darei a todos a absolvição. Em seguida, cortaram a cabeça dos mártires. Ele nasceu em Castel Lazo, Bormida, na Itália, em 1839. E morreu em 1900, com 61 anos de idade. 8 de julho, São Gregório Grassi e companheiros.
2: Duas horas e 44 minutos.

Essa é a madrugada da Rede Tua Rádio. Obrigado para você que tá aí junto com a gente em uma das emissoras ou então via web. Aquele abraço, viu? Um ótimo dia aí para você nesta quarta-feira e vamos em frente. Falando em vamos em frente, tá na hora de mais sucessos. Daqui a pouquinho, o nosso giro pelas últimas informações, os destaques aqui na madrugada da tua.

0: A força medicinal do abraço. O mercado está cheio de receitas milagrosas para todas as situações. Prometem o bem-estar, prometem a felicidade, mas não entregam. E as promessas enganosas nos fazem esquecer velhas soluções que não custam nada. E não tem contraindicações. Estamos falando do velho e conhecido abraço. Todas as maravilhas que se diziam dele acabam de ser comprovadas pela Universidade de Viena. Ele atua na alma e no corpo. Melhora o nosso psiquismo e nossa alegria de viver. E sua ausência diminui a qualidade de vida. Os especialistas dizem que uma média aceitável é de 12 abraços por dia. Esse número pode ser superado sem qualquer prejuízo, é claro. Esta atitude tem efeito multiplicador, pois o abraço funciona em duas direções. Quem abraça, recebe um abraço. As situações para o abraço são infinitas. É o abraço da mãe para o bebê de poucos dias, é o abraço de dois irmãos que há tempo não se encontravam, é o esperado abraço de reconciliação, é o abraço mágico dos amantes de qualquer idade, é o abraço por um triunfo conquistado, é o abraço para quem está triste, é o abraço por qualquer motivo ou mesmo sem motivo. A pesquisa da Universidade de Viena aponta a força medicinal do abraço. Ele libera a oxitocina, o hormônio da felicidade, queima as enzimas negativas, reduz o estresse e a pressão arterial, aumenta a autoestima e fortalece todo o sistema imunológico. Os benefícios continuam. Alivia a dor, combate os resfriados e melhora a comunicação. O evangelho fala do velho pai que, ao ver o filho pródigo regressando, corre ao seu encontro e o abraça e cobre de beijos. O abraço, ele nunca se repete, é sempre novo, com um significado sempre diferente. Pode significar eu te peço perdão ou eu te perdoo. Pode significar um novo momento na vida dos dois, pode extinguir um abismo existente. O abraço sempre vem revestido de amor. Pode significar eu te amarei para sempre, mas também pode significar você é maior do que as suas limitações. É sempre um abraço no corpo e na alma. É um momento mágico que continuamos lembrando anos depois. É remédio milagroso que não se encontra nas farmácias, mas é elaborado no laboratório de um coração maduro e que se derrama no outro. Nada pede e tudo oferece. Nas primeiras páginas da Bíblia lemos que Deus criou o homem à sua imagem e semelhança e o beijou. O beijo de Deus à humanidade tem um nome próprio. É o amor. Até amanhã.
1: Três horas e 15 minutos.

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Que barbaridade, partindo a boa música do Rio Grande aqui na madrugada para você com a gente neste 8 de julho, quarta-feira. Vamos em frente, eu sou Gilmar e é sempre um prazer te fazer companhia no Tua Essência, né, para quem nos ouve mais cedo e agora na madrugada da Rede Tua Rádio. Olha, Brasil pode voltar a vender mais de 3 milhões de veículos neste ano após 12 anos, é o que diz a Anfávia. A entidade revisou para cima a projeção de vendas, mas afirma que o avanço das importações e a queda das exportações limitam o crescimento da produção nacional. Na sequência de sucessos aqui na Rede Tua Rádio, Tim Maia, gostava tanto de você.

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1: Olá, meu amigo, olá, minha amiga. Eu quero desejar a vocês muita luz para este dia. Que nós possamos, com o nosso trabalho, com o nosso empenho, fazer bem todas as coisas e conquistar a realização que o nosso coração busca e precisa. Eu gostaria de conversar sobre a felicidade a partir da pergunta: quando a vida nos reserva algo difícil, mesmo assim é possível ser feliz? Se nós olhamos para a Bíblia, Jesus mostrou-nos nas bem-aventuranças um caminho para a verdadeira felicidade. E ele dá 8 atitudes para isso. Ele chama bem-aventuradas as pessoas que choram, que sofrem perseguições, que são pobres, que precisam sofrer injustiças. O caminho da felicidade verdadeira que ele aponta não passa ao lado das experiências negativas da vida. Jesus é consciente e sabe que felicidade também rima com sofrimento. Na montanha das bem-aventuranças, Jesus enfoca nossa vida como ela é e nos aponta um caminho de como, apesar de tudo, podemos ser felizes na realidade muitas vezes ameaçadora do mundo e da nossa vida. Nós poderíamos destacar aqui 2 bem-aventuranças que comprovam isto. Na segunda bem-aventurança, Jesus promete aos que choram que serão consolados. A vida não é sempre apenas feita de sucesso e felicidade exterior. Nós perdemos pessoas queridas e nós também perdemos várias oportunidades. Quem não lamenta as experiências de perda em sua vida seca interiormente. Verdadeira alegria só sente quem sabe também vivenciar o sofrimento. Quem reprime e quer reprimir todos os sentimentos negativos da sua vida também não terá parte nas alegrias. Isto vale também para a relação conosco mesmos, que é tão importante para o caminho da felicidade. Mesmo que alguém reconheça suas deficiências e fraquezas e as perceba e as chore nesse sentido, sentirá nisso o amparo de Deus. Deus vai ajudá-lo para que através da deficiência entre em contato com sua verdadeira natureza. Se eu expresso aquilo que estou vivendo, isso retorna para mim em alegria. Se eu expresso a dor, isso, a partir do amparo de Deus, volta para mim em alegria e satisfação. Por isso, quando falamos em felicidade, nunca devemos falar no sentido de prazer e diversão superficial. Não é uma felicidade barata e efêmera, onde nós nos movemos em torno de nós mesmos e evitamos tudo o que é negativo no mundo. Mas quando falamos em felicidade, falamos numa felicidade possível na realidade em que nós estamos vivendo. Também assumindo as coisas negativas, assumindo o mundo e a vida como ela se apresenta. Se ali conseguimos caminhos de superação e de compreensão de toda essa realidade, então nós vamos ser verdadeiramente felizes. Um forte abraço para você, que Deus te abençoe, abençoe a tua família, abençoe aquilo que se apresenta como negativo e às vezes a gente não compreende, e abençoe a tua busca de felicidade. Em nome do Pai, do Filho e do Espírito Santo. Amém.
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2: Três horas e 44 minutos.

Cada vez que floreio essa marca, me lembro de um fandango lá no Pinhal da Serra, na costa do rio Pelotas. 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

Chega de Sofá, Mariana e Matheus, aqui na Seleção Musical da Madrugada, para você com a gente na Rede Tua Rádio. DENIT libera parcialmente viaduto A na BR-470 entre Bento Gonçalves e Veranópolis. Tráfego foi aberto em uma das faixas da estrutura na Serra das Antas. A liberação total é prevista para a próxima semana. Mais detalhes você confere no site tuaradio.com.br. Seguimos com mais músicas, agora o som de Stevie Wonder.

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1: Um jovem muito arrogante que estava assistindo a um jogo de futebol tomou para si a responsabilidade de explicar a um senhor já maduro, próximo dele, porque era impossível alguém da velha geração entender esta geração. Vocês cresceram em um mundo diferente, um mundo quase primitivo, o estudante disse alto e claro, de modo que todos em volta pudessem ouvi-lo. Nós, os jovens de hoje, crescemos com internet, celular, televisão, aviões a jato, viagens espaciais, homens caminhando na lua. Nós temos energia nuclear, carros elétricos e a hidrogênio, computadores com grande capacidade de processamento e fez uma pausa para tomar outro gole de cerveja. O senhor se aproveitou do intervalo do gole para interromper a liturgia do estudante em sua ladainha e disse: "Você está certo, filho. Nós não tivemos essas coisas quando éramos jovens, porque estávamos ocupados em inventá-las. E você, um arrogante dos dias de hoje, o que está fazendo para a próxima geração?" Foi aplaudido ruidosamente em pé. Pensemos neste novo dia, o Senhor te abençoe e te guarde, o Senhor faça brilhar sobre ti sua face e se compadeça de ti, o Senhor volte para ti o seu rosto e te dê a paz, o Senhor te abençoe, Pai, Filho e Espírito Santo.

João de Almeida Neto, aqui na madrugada, nesta quarta, 8 de julho. Boa quarta-feira, boa sequência da semana. Cuide-se aí do frio, né? Porque afinal, seguimos essa semana com baixas temperaturas aqui no Rio Grande do Sul. E toda essa situação climática também que a gente vem vivenciando, né? Olha só, El Niño ameaça a produção e pode elevar preços dos alimentos, do café ao arroz. Economistas afirmam que o fenômeno climático pode reduzir a oferta de produtos como café, milho, frutas e leite, pressionando a inflação dos alimentos nos próximos meses. Sim, a Moça, Rei do Gado, Terra Nostra marcaram a trajetória de Benedito Rui Barbosa. Autor e dramaturgo, morreu ontem, terça-feira. Conhecido por verdadeiras sagas, o dramaturgo construiu histórias que atravessam o universo rural brasileiro. Ele que morreu aos 95 anos devido a complicações de insuficiência renal crônica. Ele era mais São Paulino do que torcedor da seleção, foi o que disse o filho de Benedito Rui Barbosa. Bom, aqui na madrugada eu vou ficando por aqui e agora, tradicionalmente, né, a gente abre espaço pro terço nas madrugadas aqui da tua rádio. Hora então de rezarmos juntos mais uma vez, né? Neste 8 de julho, com muita fé, com muita esperança. E a canção que abre este momento de prece, de oração, aqui na madrugada, Jorge Trevisol, Histórias de Amor.

0: ressuscitou o terceiro dia, subiu ao céu, está sentado à direita de Deus Pai Todo-Poderoso, onde há de vir julgar os vivos e os mortos. Creio no Espírito Santo, na Santa Igreja Católica, na comunhão dos santos, na remissão dos pecados, na ressurreição da carne, na vida eterna. Amém.
1: Pai nosso que estais no céu, santificado seja vosso nome. Venha a nós o vosso reino. Seja feita a vossa vontade, assim na terra como no céu.
2: O pão nosso de cada dia nos dai hoje, perdoai as nossas ofensas, assim como nós perdoamos a quem nos tem ofendido. E não nos deixeis cair em tentação, mas livrai-nos do mal. Amém.
1: O anjo do Senhor anunciou a Maria.
2: E ela concebeu do Espírito Santo.
1: Ave Maria, cheia de graça, o Senhor é convosco. Bendita sois vós entre as mulheres, e bendito o fruto do vosso ventre, Jesus.
2: Santa Maria, Mãe de Deus, rogai por nós, pecadores, agora e na hora de nossa morte. Amém.
1: Eis aqui a serva do Senhor.
2: Faça-se em mim segundo a vossa palavra.
1: Ave Maria, cheia de graça, o Senhor é convosco. Bendita sois vós entre as mulheres, e bendito o fruto do vosso ventre, Jesus.
2: Santa Maria, Mãe de Deus, rogai por nós, pecadores, agora e na hora de nossa morte. Amém.
1: O Verbo Divino se fez carne
2: e habitou entre nós.
1: Ave Maria, cheia de graça, o Senhor é convosco. Bendita sois vós entre as mulheres, e bendito o fruto do vosso ventre, Jesus.
2: Santa Maria, Mãe de Deus, rogai por nós, pecadores, agora e na hora de nossa morte. Amém.
1: Glória ao Pai, ao Filho e ao Espírito Santo.
2: Como era no princípio, agora e sempre. Amém.
1: Ó meu bom Jesus,
2: perdoai-nos, livrai-nos do fogo do inferno, levai as almas todas para o céu e socorrei principalmente as que mais precisarem.
1: Nossa Senhora de Fátima e São Francisco,
2: rogai por nós.
1: E nesta quarta-feira, meditamos os mistérios gloriosos. E neste primeiro mistério glorioso, contemplamos
2: a ressurreição de Jesus.
1: Pai nosso que estais no céu, santificado seja vosso nome. Venha a nós o vosso reino. Seja feita a vossa vontade, assim na terra como no céu.
2: O pão nosso de cada dia nos dai hoje, perdoai as nossas ofensas, assim como nós perdoamos a quem nos tem ofendido. E não nos deixeis cair em tentação, mas livrai-nos do mal. Amém.
1: Ave Maria, cheia de graça, o Senhor é convosco. Bendita sois vós entre as mulheres, e bendito o fruto do vosso ventre, Jesus.
2: Santa Maria, Mãe de Deus, rogai por nós, pecadores, agora e na hora de nossa morte. Amém.
1: Ave Maria, cheia de graça, o Senhor é convosco. Bendita sois vós entre as mulheres, e bendito o fruto do vosso ventre, Jesus.
2: Santa Maria, Mãe de Deus, rogai por nós, pecadores, agora e na hora de nossa morte. Amém.
1: Ave Maria, cheia de graça, o Senhor é convosco. Bendita sois vós entre as mulheres, e bendito o fruto do vosso ventre, Jesus.
2: Santa Maria, Mãe de Deus, rogai por nós, pecadores, agora e na hora de nossa morte. Amém.
1: Ave Maria, cheia de graça, o Senhor é convosco. Bendita sois vós entre as mulheres, e bendito o fruto do vosso ventre, Jesus.
2: Santa Maria, Mãe de Deus, rogai por nós, pecadores, agora e na hora de nossa morte. Amém.
1: Ave Maria, cheia de graça, o Senhor é convosco. Bendita sois vós entre as mulheres, e bendito o fruto do vosso ventre, Jesus.
2: Santa Maria, Mãe de Deus, rogai por nós, pecadores, agora e na hora de nossa morte. Amém.
1: Ave Maria, cheia de graça, o Senhor é convosco. Bendita sois vós entre as mulheres, e bendito o fruto do vosso ventre, Jesus.
2: Santa Maria, Mãe de Deus, rogai por nós, pecadores, agora e na hora de nossa morte. Amém.
1: Ave Maria, cheia de graça, o Senhor é convosco. Bendita sois vós entre as mulheres, e bendito o fruto do vosso ventre, Jesus.
2: Santa Maria, Mãe de Deus, rogai por nós, pecadores, agora e na hora de nossa morte. Amém.
1: Ave Maria, cheia de graça, o Senhor é convosco. Bendita sois vós entre as mulheres, e bendito o fruto do vosso ventre, Jesus.
2: Santa Maria, Mãe de Deus, rogai por nós, pecadores, agora e na hora de nossa morte. Amém.
1: Ave Maria, cheia de graça, o Senhor é convosco. Bendita sois vós entre as mulheres, e bendito o fruto do vosso ventre, Jesus.
2: Santa Maria, Mãe de Deus, rogai por nós, pecadores, agora e na hora de nossa morte. Amém.
1: Ave Maria, cheia de graça, o Senhor é convosco. Bendita sois vós entre as mulheres, e bendito o fruto do vosso ventre, Jesus.

0: Santa Maria, Mãe de Deus, rogai por nós, pecadores, agora e na hora de nossa morte. Amém.
1: Glória ao Pai, ao Filho e ao Espírito Santo.
0: Como era no princípio, agora e sempre. Amém.
1: Ó meu bom Jesus,
0: perdoai-nos, livrai-nos do fogo do inferno, elevai as almas todas para o céu, e socorrei principalmente as que mais precisarem.
1: Nossa Senhora de Fátima e São Francisco,
0: rogai por nós.
1: Segundo o mistério glorioso, contemplamos
0: a ascensão de Jesus. Pai nosso que estais no céu, santificado seja o vosso nome. Venha a nós o vosso reino, seja feita a vossa vontade, assim na terra como no céu.
1: O pão nosso de cada dia nos dai hoje, perdoai as nossas ofensas, assim como nós perdoamos a quem nos tem ofendido. E não nos deixeis cair em tentação, mas livrai-nos do mal. Amém.
0: Ave Maria, cheia de graça, o Senhor é convosco. Bendita sois vós entre as mulheres, e bendito é o fruto do vosso ventre, Jesus.
1: Santa Maria, Mãe de Deus, rogai por nós, pecadores, agora e na hora da nossa morte. Amém.
0: Ave Maria, cheia de graça, o Senhor é convosco. Bendita sois vós entre as mulheres, e bendito é o fruto do vosso ventre, Jesus.
1: Santa Maria, Mãe de Deus, rogai por nós, pecadores, agora e na hora da nossa morte. Amém.
0: Ave Maria, cheia de graça, o Senhor é convosco. Bendita sois vós entre as mulheres, e bendito é o fruto do vosso ventre, Jesus.
1: Santa Maria, Mãe de Deus, rogai por nós, pecadores, agora e na hora da nossa morte. Amém.
0: Ave Maria, cheia de graça, o Senhor é convosco. Bendita sois vós entre as mulheres, e bendito é o fruto do vosso ventre, Jesus.
1: Santa Maria, Mãe de Deus, rogai por nós, pecadores, agora e na hora da nossa morte. Amém.
0: Ave Maria, cheia de graça, o Senhor é convosco. Bendita sois vós entre as mulheres, e bendito é o fruto do vosso ventre, Jesus.
1: Santa Maria, Mãe de Deus, rogai por nós, pecadores, agora e na hora da nossa morte. Amém.
0: Ave Maria, cheia de graça, o Senhor é convosco. Bendita sois vós entre as mulheres, e bendito é o fruto do vosso ventre, Jesus.
1: Santa Maria, Mãe de Deus, rogai por nós, pecadores, agora e na hora de nossa morte. Amém.
0: Ave Maria, cheia de graça, o Senhor é convosco. Bendita sois vós entre as mulheres, e bendito é o fruto do vosso ventre, Jesus.
1: Santa Maria, Mãe de Deus, rogai por nós, pecadores, agora e na hora da nossa morte. Amém.
0: Ave Maria, cheia de graça, o Senhor é convosco. Bendita sois vós entre as mulheres, e bendito é o fruto do vosso ventre, Jesus.
1: Santa Maria, Mãe de Deus, rogai por nós, pecadores, agora e na hora da nossa morte. Amém.
0: Ave Maria, cheia de graça, o Senhor é convosco. Bendita sois vós entre as mulheres, e bendito é o fruto do vosso ventre, Jesus.
1: Santa Maria, Mãe de Deus, rogai por nós, pecadores, agora e na hora da nossa morte. Amém.
0: Ave Maria, cheia de graça, o Senhor é convosco. Bendita sois vós entre as mulheres, e bendito é o fruto do vosso ventre, Jesus.
1: Santa Maria, Mãe de Deus, rogai por nós, pecadores, agora e na hora da nossa morte. Amém.
0: Glória ao Pai, ao Filho e ao Espírito Santo.
1: Como era no princípio, agora e sempre. Amém.
0: Ó meu bom Jesus, perdoai-nos, livrai-nos do fogo do inferno, elevai as almas todas para o céu, e socorrei principalmente as que mais precisarem. Nossa Senhora de Fátima e São Francisco,
1: rogai por nós. E no terceiro mistério glorioso, contemplamos
0: Pentecostes, a vinda do Espírito Santo sobre Maria e os apóstolos.
1: Pai nosso que estais no céu, santificado seja vosso nome. Venha a nós o vosso reino. Seja feita a vossa vontade, assim na terra como no céu.
0: O pão nosso de cada dia nos dai hoje, perdoai as nossas ofensas, assim como nós perdoamos a quem nos tem ofendido. E não nos deixeis cair em tentação, mas livrai-nos do mal. Amém.
1: Ave Maria, cheia de graça, o Senhor é convosco. Bendita sois vós entre as mulheres, e bendito o fruto do vosso ventre, Jesus.
0: Santa Maria, Mãe de Deus, rogai por nós, pecadores, agora e na hora de nossa morte. Amém.
1: Ave Maria, cheia de graça, o Senhor é convosco. Bendita sois vós entre as mulheres, e bendito o fruto do vosso ventre, Jesus.
0: Santa Maria, Mãe de Deus, rogai por nós, pecadores, agora e na hora de nossa morte. Amém.
1: Ave Maria, cheia de graça, o Senhor é convosco. Bendita sois vós entre as mulheres, e bendito o fruto do vosso ventre, Jesus.
0: Santa Maria, Mãe de Deus, rogai por nós, pecadores, agora e na hora de nossa morte. Amém.
1: Ave Maria, cheia de graça, o Senhor é convosco. Bendita sois vós entre as mulheres, e bendito o fruto do vosso ventre, Jesus.
0: Santa Maria, Mãe de Deus, rogai por nós, pecadores, agora e na hora de nossa morte. Amém.
1: Ave Maria, cheia de graça, o Senhor é convosco. Bendita sois vós entre as mulheres, e bendito o fruto do vosso ventre, Jesus.
0: Santa Maria, Mãe de Deus, rogai por nós, pecadores, agora e na hora de nossa morte. Amém.
1: Ave Maria, cheia de graça, o Senhor é convosco. Bendita sois vós entre as mulheres, e bendito o fruto do vosso ventre, Jesus.
0: Santa Maria, Mãe de Deus, rogai por nós, pecadores, agora e na hora de nossa morte. Amém.
1: Ave Maria, cheia de graça, o Senhor é convosco. Bendita sois vós entre as mulheres, e bendito o fruto do vosso ventre, Jesus.
0: Santa Maria, Mãe de Deus, rogai por nós, pecadores, agora e na hora de nossa morte. Amém.
1: Ave Maria, cheia de graça, o Senhor é convosco. Bendita sois vós entre as mulheres, e bendito o fruto do vosso ventre, Jesus.
0: Santa Maria, Mãe de Deus, rogai por nós, pecadores, agora e na hora de nossa morte. Amém.
1: Ave Maria, cheia de graça, o Senhor é convosco. Bendita sois vós entre as mulheres, e bendito o fruto do vosso ventre, Jesus.
0: Santa Maria, Mãe de Deus, rogai por nós, pecadores, agora e na hora de nossa morte. Amém.
1: Ave Maria, cheia de graça, o Senhor é convosco. Bendita sois vós entre as mulheres, e bendito o fruto do vosso ventre, Jesus.
0: Santa Maria, Mãe de Deus, rogai por nós, pecadores, agora e na hora de nossa morte. Amém.
1: Glória ao Pai, o Filho e ao Espírito Santo.
0: Como era no princípio, agora e sempre. Amém.
1: Ó meu bom Jesus,
0: perdoai-nos, livrai-nos do fogo do inferno, elevai as almas todas para o céu, e socorrei principalmente as que mais precisarem.
1: Nossa Senhora de Fátima e São Francisco,
0: rogai por nós.
1: No quarto mistério glorioso, contemplamos
0: Maria assunta aos céus. Pai nosso que estais no céu, santificado seja o vosso nome. Venha a nós o vosso reino, seja feita a vossa vontade, assim na terra como no céu.
1: O pão nosso de cada dia nos dai hoje, perdoai as nossas ofensas, assim como nós perdoamos a quem nos tem ofendido. E não nos deixeis cair em tentação, mas livrai-nos do mal. Amém.
0: Ave Maria, cheia de graça, o Senhor é convosco. Bendita sois vós entre as mulheres, e bendito é o fruto do vosso ventre, Jesus.
1: Santa Maria, Mãe de Deus, rogai por nós, pecadores, agora e na hora da nossa morte. Amém.
0: Ave Maria, cheia de graça, o Senhor é convosco. Bendita sois vós entre as mulheres, e bendito é o fruto do vosso ventre, Jesus.
1: Santa Maria, Mãe de Deus, rogai por nós, pecadores, agora e na hora da nossa morte. Amém.
0: Ave Maria, cheia de graça, o Senhor é convosco. Bendita sois vós entre as mulheres, e bendito é o fruto do vosso ventre, Jesus.
1: Santa Maria, Mãe de Deus, rogai por nós, pecadores, agora e na hora da nossa morte. Amém.
0: Ave Maria, cheia de graça, o Senhor é convosco. Bendita sois vós entre as mulheres, e bendito é o fruto do vosso ventre, Jesus.
1: Santa Maria, Mãe de Deus, rogai por nós, pecadores, agora e na hora da nossa morte. Amém.
0: Ave Maria, cheia de graça, o Senhor é convosco. Bendita sois vós entre as mulheres, e bendito é o fruto do vosso ventre, Jesus.
1: Santa Maria, Mãe de Deus, rogai por nós, pecadores, agora e na hora da nossa morte. Amém.
0: Ave Maria, cheia de graça, o Senhor é convosco. Bendita sois vós entre as mulheres, e bendito é o fruto do vosso ventre, Jesus.
1: Santa Maria, Mãe de Deus, rogai por nós, pecadores, agora e na hora de nossa morte. Amém.
0: Ave Maria, cheia de graça, o Senhor é convosco. Bendita sois vós entre as mulheres, e bendito é o fruto do vosso ventre, Jesus.
1: Santa Maria, Mãe de Deus, rogai por nós, pecadores, agora e na hora da nossa morte. Amém.
0: Ave Maria, cheia de graça, o Senhor é convosco. Bendita sois vós entre as mulheres, e bendito é o fruto do vosso ventre, Jesus.
1: Santa Maria, Mãe de Deus, rogai por nós, pecadores, agora e na hora da nossa morte. Amém.
0: Ave Maria, cheia de graça, o Senhor é convosco. Bendita sois vós entre as mulheres e bendito é o fruto do vosso ventre, Jesus.
1: Santa Maria, Mãe de Deus, rogai por nós, pecadores, agora e na hora da nossa morte. Amém.
0: Ave Maria, cheia de graça, o Senhor é convosco. Bendita sois vós entre as mulheres e bendito é o fruto do vosso ventre, Jesus.
1: Santa Maria, Mãe de Deus, rogai por nós, pecadores, agora e na hora da nossa morte. Amém.
0: Glória ao Pai, ao Filho e ao Espírito Santo.
1: Como era no princípio, agora e sempre. Amém.
0: Ó meu bom Jesus, perdoai-nos, livrai-nos do fogo do inferno, e levai as almas todas para o céu, e socorrei principalmente as que mais precisarem. Nossa Senhora de Fátima e São Francisco,
1: rogai por nós. E no quinto mistério glorioso, contemplamos
0: Maria, coroada rainha dos anjos e dos santos.
1: Pai nosso que estais no céu, santificado seja vosso nome. Venha a nós o vosso reino. Seja feita a vossa vontade, assim na terra como no céu.
0: O pão nosso de cada dia nos dai hoje. Perdoai as nossas ofensas, assim como nós perdoamos a quem nos tem ofendido. E não nos deixeis cair em tentação, mas livrai-nos do mal. Amém.
1: Ave Maria, cheia de graça, o Senhor é convosco. Bendita sois vós entre as mulheres e bendito o fruto do vosso ventre, Jesus.
0: Santa Maria, Mãe de Deus, rogai por nós, pecadores, agora e na hora de nossa morte. Amém.
1: Ave Maria, cheia de graça, o Senhor é convosco. Bendita sois vós entre as mulheres e bendito o fruto do vosso ventre, Jesus.
0: Santa Maria, Mãe de Deus, rogai por nós, pecadores, agora e na hora de nossa morte. Amém.
1: Ave Maria, cheia de graça, o Senhor é convosco. Bendita sois vós entre as mulheres, e bendito o fruto do vosso ventre, Jesus.
0: Santa Maria, Mãe de Deus, rogai por nós, pecadores, agora e na hora de nossa morte. Amém.
1: Ave Maria, cheia de graça, o Senhor é convosco. Bendita sois vós entre as mulheres, e bendito o fruto do vosso ventre, Jesus.
0: Santa Maria, Mãe de Deus, rogai por nós, pecadores, agora e na hora de nossa morte. Amém.
1: Ave Maria, cheia de graça, o Senhor é convosco. Bendita sois vós entre as mulheres, e bendito o fruto do vosso ventre, Jesus.
0: Santa Maria, Mãe de Deus, rogai por nós, pecadores, agora e na hora de nossa morte. Amém.
1: Ave Maria, cheia de graça, o Senhor é convosco. Bendita sois vós entre as mulheres, e bendito o fruto do vosso ventre, Jesus.
0: Santa Maria, Mãe de Deus, rogai por nós, pecadores, agora e na hora de nossa morte. Amém.
1: Ave Maria, cheia de graça, o Senhor é convosco. Bendita sois vós entre as mulheres, e bendito o fruto do vosso ventre, Jesus.
0: Santa Maria, Mãe de Deus, rogai por nós, pecadores, agora e na hora de nossa morte. Amém.
1: Ave Maria, cheia de graça, o Senhor é convosco. Bendita sois vós entre as mulheres, e bendito o fruto do vosso ventre, Jesus.
0: Santa Maria, Mãe de Deus, rogai por nós, pecadores, agora e na hora de nossa morte. Amém.
1: Ave Maria, cheia de graça, o Senhor é convosco. Bendita sois vós entre as mulheres, e bendito o fruto do vosso ventre, Jesus.
0: Santa Maria, Mãe de Deus, rogai por nós, pecadores, agora e na hora de nossa morte. Amém.
1: Ave Maria, cheia de graça, o Senhor é convosco. Bendita sois vós entre as mulheres, e bendito o fruto do vosso ventre, Jesus.
0: Santa Maria, Mãe de Deus, rogai por nós, pecadores, agora e na hora de nossa morte. Amém.
1: Glória ao Pai, ao Filho e ao Espírito Santo.
0: Como era no princípio, agora e sempre. Amém.
1: Ó meu bom Jesus,
0: perdoai-nos, livrai-nos do fogo do inferno, e levai as almas todas para o céu, e socorrei principalmente as que mais precisarem.
1: Nossa Senhora de Fátima e São Francisco,
0: rogai por nós.
1: Infinitas graças vos damos, soberana rainha, pelos benefícios que todos os dias recebemos de vossas mãos liberais. Dignai-vos agora e para sempre tomar-nos debaixo de vosso poderoso amparo, e para mais nos obrigar-nos, vos saudamos com uma salve, rainha.
0: Salve, rainha, mãe de misericórdia, vida, doçura, esperança nossa, salve. A vós bradamos, degredados filhos de Eva, a vós suspirando, gemendo e chorando neste vale de lágrimas. Eia, pois, a advogada nossa, esses vossos olhos misericordiosos a nós volveis. E depois deste desterro, mostrai-nos, Jesus, bendito o fruto do vosso ventre. Ó clemente, ó piedosa, ó doce sempre Virgem Maria,
1: rogai por nós, Santa Mãe de Deus,
0: para que sejamos dignos das promessas de Cristo.
1: Juntos rezamos o Santo Terço, que possamos ficar com as bênçãos de Deus e proteção de Nossa Senhora. Em nome do Pai, do Filho e do Espírito Santo. Amém. Paz e bem.
0: Santa alegria.
1: Louvado seja o nosso Senhor Jesus Cristo.
0: Para sempre seja louvado.
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4: Olá, bom dia, muito bom dia. Amanhã de quarta-feira, hoje dia 8 de julho, é o dia de número 189, faltando 176 dias para acabar o ano. Hoje, dia mundial da alergia, dia internacional do sacolé. Hoje no Brasil, dia do padeiro, dia da ciência, dia do pesquisador científico. Estado do Sergipe comemorando a data de emancipação. Vamos iniciando o nosso Tá Na Hora de hoje com o Teixeirinha, Querência e Cidade. Daqui a pouquinho, Sidney Lima e a Bombacha Preta. Bom dia a todos, paz e bem.
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2: Um grau.

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1: Dia 8 de julho, São Gregório Grassi e companheiros. Entre os mártires de 1900, na sangrenta perseguição desencadeada no Império Chinês pelos fanáticos, encontram-se três bispos franciscanos: Gregório Grassi, Antônio Fantozzati e Francisco Fagola, quatro presbíteros, sete missionárias franciscanas de Maria e 15 membros da Ordem Franciscana Secular e outros 20 a 30 mil fiéis católicos. O governador dizia: a religião europeia é perversa e cruel, despreza o espírito e oprime as pessoas. Todos os cristãos que não a repudiarem com sinceridade serão executados. Cristãos, ouvi e tremei, desisti desta religião perversa, que todos os cristãos temam e obedeçam. Os boxers não ferirão pessoas, é a essa religião que eles odeiam. São Gregório foi missionário na China durante 40 anos. Na hora da morte, Gregório disse: irmãos, chegou a nossa hora, ajoelhai-vos e darei a todos a absolvição. Em seguida, cortaram a cabeça dos mártires. Ele nasceu em Castel Lazzo, Bormida, na Itália, em 1839 e morreu em 1900, com 61 anos de idade. 8 de julho, São Gregório Grassi e companheiros.
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3: 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Bom dia, gente, tá na hora aqui na Tua Rádio Fátima. Paz e bem.

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3: 5:10.
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3: Temperatura 1 grau. 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
1: Vamos seguindo aqui no Tá Na Hora dessa manhã. Bom dia, bom dia, bom dia, muito bom dia. Alô, meu amigão Roberto Silva lá no bairro Coab. Um abraço, Roberto. Um abraço e um bom dia pro seu Nilvo e a dona Lorena Consorte ali no bairro Santana. Obrigado pela companhia de vocês, gente. O WhatsApp aqui da tua Rádio Fátima é o 999-93-4202. Você pode mandar um recado aí em qualquer horário do dia quando você estiver ouvindo a gente. Obrigado pela companhia, tá? Um abraço pra vocês aí, um bom dia. Qualquer horário que você tá ouvindo a tua Rádio Fátima, pode mandar o teu recado no 999-93-4202. Um abraço pro João Maria, dona Enedina, na sintonia também nessa manhã. Bom dia, um abração lá pro meu amigo querido na audiência, né? O Tato, artista lá na Capela São Judas. Bom dia, seu José Fontana e a dona Mercedes na Raia Gaúcha. Alô, meu amigão Bionico, bom dia. Um abraço e um bom dia pro Gelson Vanin. O João Alencar Luz, o Joãozinho no bairro Franciose. Bom dia, Odilão Ribeiro ali no bairro Gaspareto. Meu amigo Nereu Moraes lá no bairro Santa Cruz. Bom dia e um abraço pro Pirulito, Erestides Bopsin, o Aldenor Carloto Sodera, um abraço também, um bom dia. Bom dia e um abraço lá pro meu amigão, o Diomar Padilha em Bom Jesus. Bom dia pro Aristides Costa na audiência. Bom dia pro Ari Bueno e a Clarice. Meu amigão Ari Long e a dona Lourdes, um abraço pra vocês, gente. Bom dia também nessa manhã, tio Ari Long, vizinho do Pirulito aí, do senhor Erestides, né? E a dona Lourdes também, um abraço pra vocês. Tio Ari, bom dia, meu amigo, tudo de bom. Sequência do Tá Na Hora com o Leonardo Tertullia, depois Wilson Paim, Somos Hermanos.
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1: Nossa curiosidade de hoje vai falar sobre Guaraná, gente. O Guaraná foi descoberto em 1821, quando foram descobertas as tribos que habitavam a Amazônia entre os rios Tapajós e Madeira. Um naturalista chamado Humboldt achou deliciosa e estimulante a bebida que os indígenas faziam com a planta. Em 1826, um outro naturalista chamado Martius analisou o Guaraná e encontrou nele virtudes terapêuticas. A partir de então, ele começou a ser utilizado nos mais diversos processos, entre eles, nosso famoso refrigerante de Guaraná. Está aí a nossa curiosidade de hoje para você, na tua Rádio Fátima. Volta amanhã com muito mais.
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2: 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Bom dia, uma ótima manhã para você na companhia aqui da tua Rádio Fátima.

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1: Olá pessoal, quarta-feira vai amanhecer novamente gelada, tem previsão de temperaturas negativas aqui pela nossa região e de novo com geadas generalizadas. Ao longo do dia vamos ter uma grande amplitude térmica, isso é o que chama atenção, as temperaturas sobem e sobem rápido. Ao longo da tarde máximas entre 13 e 15 graus, ou seja, uma temperatura já mais agradável, né? E mostrando também que a massa de ar polar vai começar a perder intensidade. Na quinta-feira ainda vamos ter geadas ao amanhecer por aqui, com temperaturas próximas de zero nos pontos mais elevados e as mínimas e média variando de 2 a 4 graus. Bom, ao longo da tarde, as máximas previstas já se aproximam dos 16 a 17 graus também. E aí, na sexta-feira, os prognósticos indicam que o frio diminui, mas voltamos a ter umidade na nossa região. Com a previsão do tempo, Kátia Valente.
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4: 5:25.
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4: Temperatura 1 grau.
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9: Hora de irmos até a nossa central de conteúdos, onde está Ladimir Fabris com as primeiras informações do dia, os destaques do jornalismo nesta manhã. Tudo bem, Ladimir? Bom dia!
10: Então, muito bom dia a você, Ronaldo. Bom dia também para os nossos milhares de ouvintes. Mais uma manhã e já estamos com a equipe em movimento na central Fátima de Conteúdos. A partir das 6:00... vamos conferir estes e outros assuntos. Presidente da Associação Brasileira dos Produtores de Maçã, Francisco Esquil Chiquinho, defende a criação da Frente Parlamentar em defesa da produção da maçã e pequenas frutas. Corede dos Campos de Cima da Serra realiza a Assembleia amanhã em Vacaria, para definir os projetos que vão constar na cédula de votação da consulta popular que acontece no final deste mês. Secretaria de Agricultura de Pinhal da Serra está recebendo pedidos para o plantio das lavouras de verão. Homem de 80 anos é vítima do conto do bilhete em Vacaria e entregou para os golpistas R$64 mil. Ele foi abordado por dois homens próximo ao mercado público. Um excelente dia com muita saúde a você e também para os nossos milhares de ouvintes. Ronaldo.
9: Obrigado, Ladimir, e as informações direto da nossa central de conteúdos nesta manhã. Vamos seguindo aqui no Tá Na Hora com os Monarcas, Cheiro de Galpão, depois Xará e Timbaúva, Me Comparando a Rio Grande, daqui a pouquinho Alan e Aladim cantando pra gente. Bom dia!
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1: Desde a identificação do foco do greening no Rio Grande do Sul, o monitoramento da área segue em andamento enquanto são aguardados os resultados das análises laboratoriais que irão orientar as próximas medidas. Segundo o diretor do Departamento de Defesa Vegetal da SEAP, a Secretaria Estadual da Agricultura, Pecuária e Irrigação, Ricardo Felicetti, os laudos serão fundamentais para definir as ações futuras. O foco da doença identificado no município de Palmitinho, na região do Médio Alto Uruguai, já foi erradicado com um monitoramento em um raio de 500 metros ao redor da propriedade onde a planta contaminada foi encontrada. De acordo com a pasta responsável pela ação, a SEAP no caso, a principal hipótese para introdução

São do greening no Rio Grande do Sul é o uso de mudas irregulares já contaminadas. O termo greening deriva do inglês to green e serve para caracterizar a doença que causa uma maturação irregular nos frutos dos cítrus. Sem cura, com alta capacidade de contágio e poder destrutivo, causa perdas às produções, elevando custos e diminuindo a qualidade. No Brasil, uma bactéria é a principal causadora da doença, sendo ela transmitida por um inseto vetor, o Psyllidium diaphorina citri, que voa a longas distâncias e migra de áreas sem manejo para os pomares comerciais. Uma vez contaminadas, as plantas definham ao longo do tempo e não alcançam seu potencial produtivo. Quanto mais jovem a planta é infectada pelo greening, mais rápido é o avanço da doença, tornando-se improdutiva. Segundo o Fundo de Defesa da Citricultura, Fundecitrus, plantas com 30% da copa com sintomas produzem, em média, 45% menos do que uma planta sadia. Além disso, aumenta a queda prematura desses frutos, reduzidos em tamanho e quantidade. Frutos com ramos que apresentam sintomas têm características alteradas, como aroma, menor conteúdo de suco e maior acidez, o que impacta na qualidade do produto final. Para minimizar os efeitos e conter o avanço da doença, são elevados os custos de produção, pois o manejo dentro e fora das propriedades envolve equipamentos, inseticidas, eliminação de plantas doentes e novas mudas. O greening, que pode afetar todas as espécies de cítrus, não tem cura e as plantas infectadas devem ser eliminadas, sendo fontes de contaminação permanentes dentro do pomar. E a população de insetos responsáveis pela infecção aumenta em propriedades onde não há a eliminação e nem o controle inadequado do Psyllidium. O monitoramento do inseto e das brotações deve ser realizado constantemente para a definição do momento ideal e os intervalos das aplicações de inseticidas. Da tua Rádio Alvorada de Marau, Ana Lúcia Jacomini.

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1: 5 horas e 44 minutos.
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1: Temperatura 1 grau.
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8: Deixa eu mandar um abraço e um bom dia lá pro meu amigão na cintoria, acordando cedinho, né? Bom dia lá pra Regina e pro Toco, um abraço, a Neura Duarte, o Voni de Lima lá em Anarec, bom dia pra Yara Aparecida de Melo, bom dia pra Benta e pro Gringo, Paulão ali no Sacolão Avenida, o Lete lá no Lete Autopeças, seu Amantino da Silva Ferreira, dona Zenaide lá no Passo do Carro, Milton Hoffman na Invernada dos Borges ouvindo a gente, um abraço, bom dia pra Zeri Biglia do bairro Kennedy, bom dia e um abração também lá pro Tio Vila no bairro Monte Claro, meu amigo Irineu Magro, um bom dia, um abraço, Elisângela Fabra e toda a família, um bom dia, professor Valdecir de Matos lá em Esmeralda na audiência também, um abraço pra vocês, gente.
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9: A história de hoje é sobre o cantor Délcio Tavares. Nascido em Tenente Portela e vivendo atualmente na cidade gaúcha de Novo Hamburgo. Vencedor de vários festivais nativistas no estado e também condecorado 2 vezes pela Assembleia Legislativa do Rio Grande do Sul com o prêmio Vitor Matheus Teixeira em 2006 e 2012. Délcio também foi indicado como representante oficial no Brasil no 39º Festival de São Remo, na Itália. Além de cantor e compositor, é também apresentador de programa de TV. A discografia do cantor é composta por 16 discos, um deles com músicas natalinas e 4 italianíssimos, somente com canções italianas. Gravou alguns DVDs, um deles comemorando 40 anos de carreira. Mate de Esperança, No Coração do Rio Grande, Defletes e Amores e Clave de Lua são alguns de seus sucessos. E vamos ouvir Délcio Tavares.

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1: Bom, finalizando essa primeira parte aqui do Tá Na Hora, bom dia, tio Lourenço Escolar aqui no bairro Fátima, tio Lares e a Maria da Graça. Bom dia, um abração para o meu amigo seu Velocino e a dona Nedir Zardo. Bom dia, um abraço também para o tio Zé Guedes, tio Ari Piton. Bom dia para a Rejane e o Tino Salvador. Um abraço e um bom dia para o Podarírio Maciel, dona Maria de Lourdes, João Fiat lá na Fazenda do Tigre. Tio Eloir Bairros na sintonia também. Um abraço pra vocês, gente. A todos, obrigado pela audiência. O Pelé e toda a família ali no bairro São João. O Sadi e a dona Almira lá em Campestre da Serra. Também o Assis Lopes, um abraço. A Maria José Gomes ali no bairro Kennedy. Obrigado pela companhia de vocês. Um bom dia, gente. Valeu! Ótima quarta-feira a todos. Finalizando por aqui com os Filhos do Rio Grande. Sempre contigo. Paz e bem.
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9: Bom dia! Alegria, alegria, alegria, viva intensamente este novo dia. 8 de julho, senhoras e senhores ouvintes. Estamos na fase da lua minguante. Ela tá aí, aí, ó, iluminando os campos de cima da serra, em cima da Vacaria. A nossa lua minguante. A estação inverno, mas que inverno brabo, tchê. É pontualmente 6:01. 6:01, 1 grau positivo. Sensação térmica de -2. Um geadão, tá branco os campos da Vacaria, até o para-brisa dos veículos que amanheceram nas ruas aí, tá branco aí. Ah, vamos em frente ao inverno, é isso aí mesmo, não podemos esperar nada de diferente, ou seja, baixas temperaturas. O importante é você se cuidar, se agasalhar e principalmente agradecer a Deus pela vida e por ter uma cama e coberta para te aquecer, para te esquentar nesse inverno. Vamos em frente às 6:02, com 1 grau. 1 grau, ainda é noite, um geadão aí nos campos de cima da serra. Eu já vou lhe dizendo, e de coração, que estamos lhe desejando então, sim, estamos lhe desejando a você, o melhor dia da sua vida.
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9: Um re... recado especial para você e para mim também. Senhoras e senhores ouvintes, a cada novo dia saiba que Deus te abençoa para que estejas protegido por Ele e que tu sejas um vencedor. Então, tenha sempre gratidão a Deus ao amanhecer. Gratidão pela tua vida, pela tua família, pela alegria de servir, pela experiência que tu adquires todos os dias. Tenha gratidão a Deus por teres uma casa, pela tua capacidade de ser útil, pelo teu discernimento de seres justo com o teu irmão. Tenha gratidão pela tua paciência, pela tua compreensão, pelo pão que está sobre a tua mesa todos os dias. E também tenha gratidão pelas provações que te fazem evoluir interiormente para que tu sejas mais humano, mais solidário. Tenha gratidão pelo teu trabalho, pela tua roupa e calçados, mas tenha gratidão hoje e sempre a Deus, e que essa gratidão a Deus seja eterna, afinal, Ele, somente Ele, é o Senhor que te cuida em qualquer situação, inclusive quando a tua fé enfraquece e o teu coração por vezes se fecha para o teu irmão. Senhoras e senhores ouvintes, a cada amanhecer deixe a gratidão tomar conta do teu coração. Por quê? Porque no teu coração mora Deus, o teu Salvador. E quanto mais gratidão, então, a Ele você tiver, pode ter certeza que mais feliz tu será.
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9: Alô, ouvintes, 6:05, 1 grau positivo. Já anda em Vacaria, região. Ainda é noite, mas já vai claro o dia. Não tem cerração, não tem nuvens, aí tem lua aí. É, vai ser um dia de sol. É muito bom, então. Por quê? Porque daí o sol vai nos aquecer também. Agradecendo a sua companhia, lhe desejando um excelente dia de muita saúde. Estamos a partir de agora trazendo para você então os assuntos que vamos ampliar.
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9: Vamos então de imediato à Central Fátima de Conteúdos. De lá vem muitos assuntos para mais um dia você ficar bem informado e atualizado. Por isso que você está ligado no 90.5, a tua Rádio Fátima de Vacaria. Então anote aí. Corede dos Campos de Cima da Serra realiza assembleia amanhã em Vacaria para definir os projetos que vão constar na cédula de votação da consulta popular que acontece no final deste mês. Presidente da Associação Brasileira dos Produtores de Maçã, Francisco Esquil Chiquinho, afirma que a criação da Frente Parlamentar da Produção da Maçã e Pequenas Frutas vai trazer importantes benefícios para o setor. A administração de Esmeralda concluiu a colocação da nova cobertura da Escola Nicanor Kramer da Luz. Tenente Coronel Ângelo Márcio Ferraz assume o comando do 10º Batalhão Militar de Vacaria, no lugar do Tenente Coronel Laudemir da Rosa Gomes, que foi para a reserva. Idoso perde R$64 mil no golpe do bilhete premiado em Vacaria. Ele foi abordado por dois homens próximo ao mercado público. É conforme consta, inclusive, a ocorrência oficial registrada ontem no plantão da delegacia. Delegacia da Draco deteve preventivamente ontem à tarde em Bom Jesus um rapaz de 27 anos por roubo à mão armada em uma padaria em Vacaria em 2024. Homem residente em Jaquirana, preso pela Draco de Vacaria por determinação judicial, onde terá que cumprir mais de 9 anos de prisão por estupro de uma pessoa com deficiência. Vacaria reúne mais de 500 estudantes nos Jogos Escolares do Rio Grande do Sul. Semifinais da Taça Cidade de Futsal acontece no ginásio DMD hoje à noite. Copa do Mundo e Argentina, tchê! Um espetáculo, os hermanos. Venceram o Egito por 3-2, depois está perdendo por 2-0. Em 14 minutos fizeram 3 gols. E nos pênaltis, a Suíça venceu a Colômbia. E os jogos que vamos ter agora das quartas e finais, França e Marrocos, que amanhã, hoje não tem nada de Copa do Mundo, França e Marrocos, Espanha e Bélgica, Argentina, que vai agora enfrentar a Suíça, e temos ainda Noruega e Inglaterra.
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9: Isso aí que você tá ouvindo é um sinalzinho pra você se mexer, pra você não ficar aí se rolando de um lado pra outro. Tá bom embaixo das cobertas, vou ficar mais um pouco. Daí tu vai se atrasar, daí não vai dar certo não. Vamos levantando, levanta aí com disposição aí. Ah, tá frio. Tem roupa? Você tem roupa aí? Tem meia, pijama? Tem calçado aí? Vamos levantar, se aquecer com disposição. Não tem nada a reclamar. É mais um dia que você tem que agradecer e dizer obrigado, meu Deus, por me conceder esse dia, mesmo no frio, para eu lutar e vencer, porque eu sei que você vai estar do meu lado. 6:10, 6:10, 1 grau. A temperatura de 1 grau no ambiente. Sensação térmica agora é de -2 da Vacaria. 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E aqui, ó, o pessoal já bombando no WhatsApp. Obrigado, gente. Obrigado, 99993-4202. Alô, Paulo, um abraço para você. Paulo Roberto, um abraço, Paulo. Saúde para você. É o Bruno. Ô, Bruno, tá lá em Bom Jesus, tá branco os campos de Bom Jesus. Um abraço também, o Emerson. Paz e bem, meu irmão. Saúde, vamos em frente. Às 6:12, 1 grau positivo. Vamos conferir os fatos que marcam este 8 de julho.
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11: 8 de junho, dia do citricultor, dia mundial dos oceanos e dia nacional dos oceanógrafos e oceanólogos. Os fatos do dia. Em 632, morreu Maomé, fundador do islamismo e profeta do Alcorão, o livro sagrado da religião muçulmana. Em 1992, é estabelecido durante a Cúpula da Terra, no Rio de Janeiro, o Dia Mundial dos Oceanos. Em 1997, o tenista brasileiro Gustavo Kirten, o Guga, conquistou o primeiro título de um dos mais importantes torneios de tênis do mundo, Roland Garros. Em 2018, morreu aos 78 anos a ex-tenista brasileira Maria Esther Bueno. Mário Vivan, para a tua rádio.
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9: Às 6:13, ainda é noite, 1 grau positivo, sensação térmica de -2. A nossa colega Fábia Schiller retornou antes das férias, mas estão em férias ainda 3 colegas. Betão Carneiro, Silvio Silveira Ramos e sua esposa Neiva, que estão em Gramado. Muito bom. Mas estamos então aqui, com Ronaldo Pontel, Fábia Schiller, Júlia Rodrigues, Luiz Barreto, Caio Pivoto, Franciele Lochaider, Gislaine Moraes, a missioneira, gerência Alexandre D'Albello, superintendente Frivaldo Freitas e você. Agora vamos trabalhar, porque com a sua presença, com a sua participação, a equipe está completa.
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9: 6:14, vamos lá, vamos com disposição aí, com animação aí. É, vamos chegar no trabalho aí com força e vontade aí. Não adianta chegar lá, meu, que nem, bom dia. Não olha nem pra cara do colega, que é isso? Onde é que tu fica a maior parte do tempo? Não é no ambiente de trabalho? Então chega dizendo bom dia, que alegria te reencontrar, precisar tô aqui do teu lado. Colega, pra se ajudar também, não tirar o tapete aí, não. É se ajudar, vamos trabalhar junto. Se a empresa vai bem, tu também vai bem. E não é fazer média com o patrão, não. É a verdade essa aí. 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Alô, Mourinho! Alô, pessoal do bairro Vitória, tá no escuro aí ainda. É, deu um estouro no transformador aí. Parece que o pessoal da RGE só veio agora de manhã, a dona Milena me falou aí. Ô, Mourinho, o pessoal do bairro Vitória aí, do bairro Coab, aquela região aí. Tão no escuro, tô no claro aí. Tem luz aí ou não tem? Avisa aí, por gentileza. Bom dia. Estamos com negativa a nossa temperatura aqui na saída para Lages, aqui no Passo da Porteira. Tio Ivanor! Queremos brina loura esta matina, vai, Ivanor! Farcossa! Demo vante, demo laurar, loura! Quem não entende italiano, brina é geada. Ó, tem um ganota aí, brina é geada. Então, tô dizendo pro tio Ivanor, queremos brina esta matina? Temos geada, então, hoje de manhã. E ele está me respondendo aqui em italiano que sim. E a temperatura ali é negativa. 6:17, 1 grau positivo. Já voltamos com mais informação. Bom dia. Saúde para você, para tua família, para o teu vizinho. É, tem que querer bem o vizinho. E para os teus colegas também.
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1: Então, vamos lá. 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Que espetáculo. 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Olha a hora. 6:21. Aqui, temperatura de 1 grau positivo. Sensação térmica de -2. Geórgia e Macaria, região. 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Alô gringo, tá chegando o dia, é sábado minha gente, sábado, segundo baile municipal do vinho. Lá em São Bernardo, vai bombar. É grupo Manotaço quem vai animar. E temos lá galeto, churrasco, temos vinho à vontade a noite inteira, tem mesa de doce, petisco. Vai ser uma grande festa aí. Mas não deixe pra sábado pra comprar ingresso, que a procura tá grande, graças a Deus, né, gringo? O pessoal procura o gringo lá na prefeitura, de Antebona. Tá bem fortinho, ele tá bem nutrido, hein, gringo? Mãe, a massa tá polenta, tá bem nutrido o nosso gringo lá. Ou se não, procurem lá o pessoal de São Bernardo, que tem alguns ingressos ainda à disposição. Bom dia, estamos à tua sintonia aqui em São Pedro, Coxilha Grande. Alô, Dirley, diz que tá branco no São Pedro lá. Alô, pessoal de São Pedro lá, eu tio Vitor lá, tem também lá, tem o professor Pedrinho. Tem um pouquinho mais lá pra frente lá, tem também o pessoal lá da Capela do Caravaggio, os seus Olibone lá, um abraço pra vocês aí. Bom dia, olha a foto do Betinho quebra-dentro, tá branco gravado e uma vaca, é. A vaca acho que é da raça Devon aqui no meio do gramado aqui. Tá branco os campos de cima da serra. Vamos em frente, atenção aqui ó pessoal, quem vai pra Serra da Rocinha nesse final de semana... Tem que ter cuidado no seguinte, ó. Sábado, a Serra da Rocinha, trânsito totalmente interrompido, da 1 às 4 da tarde. E no domingo, das 9 da manhã até meio-dia, tá? Então, esses dois horários, sábado e domingo, trânsito totalmente interrompido na Rocinha, lá na Serra da Rocinha. Quem vai lá pro lado da Rua do Silva, vai dar uma viajar para aqueles lados lá, ó. Vou avisar novamente. Sábado, da 1 às 4 da tarde. E domingo, das 9 ao meio-dia. Tu errou. Tem uma chance só. Acerta aí que teu patrão tá te ouvindo aí. Por favor, acerta aí.
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1: Acertou! Vamos em frente, a hora então do trânsito, 6:25, 1 grau positivo, tem geada. 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A Polícia Rodoviária Federal não registrou acidentes com lesões nas últimas horas nas BRs 116 e 285, que passam por Vacaria e região dos Campos de Cima da Serra. A Guarda Municipal ontem atendeu a um acidente de trânsito apenas com danos materiais e notificou um condutor na Zona Azul por ter estacionado o veículo sem a cartela. Atenção, encontra-se na Guarda Municipal carteira do trabalho e cartão bancário de Carlos André Alves Pinto, também cartão bancário de Gabriela Vanaz e o cartão do SUS de Echeley Trindade Mendes. Esses documentos estão na Guarda Municipal. Para as informações do trânsito da Guarda Municipal, para acompanhar o Truck Center, aonde você encontra baterias Moura, aquela que não te deixa na mão, troca rápida com garantia e instalação na hora, menor preço de Vacaria e região, melhores condições de pagamento, baterias Moura. 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Bom dia, sabe-me, já vamos falar aí. Alô, Adriele, já vou responder para a senhora, o telefone que a senhora está perguntando aí. 999-93-4202 no ar.
2: Bom dia, Ademir.
1: Bom dia.
2: Bom dia.
1: Bom dia.
2: Eu estou fazendo a linha Capão Grande.
1: Sim.
2: Mas aqui todas as vacas estão brancas hoje.
1: Santa
2: Até
1: Antônio.
2: As pretas estão brancas.
1: Meu Deus.
2: De tanta jada, tanto
1: barbaridade.
2: Gelo.
1: Barbaridade.
2: Pessoal aqui está meio incuído para sair hoje. Mano. Mas tá bom, um abraço, bom dia.
1: Alô, senhor Fontana, pessoal do Capão Grande lá. Alô, pessoal, alô, Jerônimo. Ah, o pessoal lá que está lá pegando o transporte para vir à vacaria. Pessoal do Capão Grande, ele vem depositar e vem fazer umas compras na vacaria. Alô, minha amiga Clarinha aí, um abraço, Clarinha aí. Vovô Marçal e o vovô Bigode te fizeram um pix, né, fizeram pra ti, mas também o vovô Bigode fez pra mim. 6h29, espaço comercial, 1 grau, daqui a pouco tem mais informações, é logo após os comerciais, vamos se agasalhe bem aí. E, inclusive, deixa o pijama aí pra ficar bem aquecido durante o dia também.

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2: Mas que espetáculo amanhecer, né? Já tá clareando o dia. Agora os dias estão espichando, as noites estão encurtando aí. Olha ali pro lado da Santa e Bela Catarina, ali pro lado da Chapada, lá na Jaquirana, da Mulhada, da Criúva, lá pro lado dos ausentes lá. Lindo, lindo amanhecer. Olha aí o céu meio amarelado, meio avermelhado aí. Vamos em frente. Tempo bom, já clareando o dia, 6h35, 6h35, 1 grau, e tem geada em Vacaria e região também. 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Alô, presidente do Glória, Décio Camargo, manda um WhatsApp aqui, bom dia. 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
3: Bom dia, Jones, olá, Vladimir.
2: Bom dia.
3: Uma jatona muito grande. Temos, tiramos dia de passeio. Umas missões Terra do Baitaca, escutando o teu programa aí, quebrando gelo acima dos campos da serra aí. Um abraço.
2: Abraço, tio Artemio, saluto, estamos bem. É, tá a geada branca aí, vamos quebrando o gelo aí. Vamos em frente então, não podemos parar por falar em gelo. Vamos conferir a previsão do tempo. Alô, Gelseu da GZ, deixa o pijama e se agasalhe, tu já passou dos 40, Gelseu. 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Alô, Kátia Valente. Tempo bom, lindo amanhecer. Geada, frio. E o frio vai continuar, Kátia?
4: Olá, meus amigos e caros ouvintes. Nesta quarta-feira, nós temos o tempo firme predominando aqui na nossa região. A expectativa é de que o frio continue forte e ao longo das próximas horas tenha a presença do sol, pelo menos o tempo é mais firme, né? E com o sol, as temperaturas vão subindo gradualmente. Não é muito, não. As máximas previstas por aqui devem ficar na faixa dos 14 a 15 graus em média no período da tarde. Para a quinta-feira, a tendência é de que o tempo ainda siga firme aqui na região da Serra e Campos de Cima da Serra e as temperaturas já comecem a subir um pouquinho mais, tanto pela manhã quanto pela tarde, ou seja, a massa de ar polar vai começar a perder intensidade. Dá para se dizer que ainda faz frio por aqui, não tem jeito. As mínimas pela manhã

0: oscilam entre 4 e 6 graus em média. Em algumas áreas tem até uma temperatura um pouquinho menor, principalmente nas áreas mais elevadas, podendo ter ainda alguma geada bastante isolada. Ao longo da tarde da quinta-feira, máximas entre 18 e 19 graus, veja como a temperatura já sobe rápido. E aí, na sexta-feira, as instabilidades devem retornar. Com a previsão do tempo, Kátia Valente.
1: 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Aqui na farmácia do Tio Éder você encontra e também lá na farmácia do hospital. 6h40, 6h40, lindo amanhecer, já clareou o dia lá na Bacaria, 1 grau, congeada e tudo. Vamos em frente, vamos homenagear os aniversariantes deste 8 de julho.

0: Queridos aniversariantes do Clube da Amizade, hoje é um dia muito especial. O dia do aniversário de vocês. Parabéns pelo dom da vida. Que Deus cuide de cada um de vocês e que, junto com a família, a vida possa ser celebrada.
1: Parabéns e felicidade a você, aniversariante do dia 8 de julho. Em Muliterno, Alice Jequim Benamigo recebe os parabéns do esposo Vandir, dos filhos, do genro, nora, neto e bisneta. Em Nova Bassano, Bernardete Tecchio Colonetti recebe os parabéns dos familiares. Em Vacaria, Cássio Marim recebe os parabéns da esposa Patrícia, do filho Davi e familiares. Em Vila Flores, Domingos Turcato recebe os parabéns da esposa, dos filhos e netos. Em Campestre da Serra, Gilmar Heck recebe os parabéns da família. Em Criciúma, Josefina de Costa Dalmolin recebe os parabéns dos familiares. Em Esmeralda, Leonardo Macedo de Macedo recebe os parabéns dos pais Gilceu e Ione, dos irmãos, sobrinhos, da esposa e da filha Isabelle. Em São Joaquim, Maria de Janira Souza Antunes recebe os parabéns dos seus familiares. Em IP, Maria Helena Brustolin Brolo recebe os parabéns do esposo Ângelo, que é agente do Clube da Amizade, dos filhos Daniel, Rafael e Eliane. Em Campestre da Serra, Miguel Sequim Argenta recebe os parabéns dos pais Marcelo e Fabiana e dos avós. Em Vacaria, Raul Silveira recebe os parabéns da esposa Terezinha, das filhas, genros e netos. Felicidades a você, aniversariante. Receba o carinho da tua Rádio Fátima.
2: É muita saúde, 6h42. Aqui eu tenho dois recados aqui do mesmo assunto. O Volney me passou, e agora também o Lucas. Atenção, caminhão, container virado, tombado na BR-116, antes da curva da Tia Juva. É a informação do Volney. E o Lucas, que o caminhão contêiner virado fora da pista, é cerca de 3 quilômetros antes do trevo com a 122. Então, aqui ó, o caminhão contêiner agora fora da pista, tombou na BR-116, a uns 2, 3 quilômetros antes aí de chegar no trevo com a IRS-122. PRF certamente, ô, Pisolato, gente boa! E está sempre atento aí na nossa audiência. Dá uma acionada, teus guris, desse acidente aí, tá? Foi agora há pouco aí. Obrigado ao Volney e ao Lucas aí. Alô, pessoal do Vitória, alô, Vomir, alô, Mourinho. Estão sem luz desde ontem à noite. Explodiu o transformador. Seguinte, gurizada aí, as meninas aí, o pessoal maravilhoso da Coab. Agora de manhã a Regé, acho que vai as gurias, aquelas gurias abençoadas da Jobel devem trocar aí. Agora de manhã que vai ser feita a troca desse transformador, tá? Um abraço pra vocês da Coab que estavam no escuro, agora com a luz do dia começou a clarear lá. Alô, tia Maria, lá na rua Santa Cruz, no bairro municipal. Tá embaixo das cobertas, né, tia Maria? Fica bem quietinha aí, que tá frio lá fora, tem geada, tá, tia Maria? Fica embaixo das cobertas aí. Abraço pra senhora e o Rogerinho, guri abençoado também. 6h44, espaço comercial. Volto em seguida com várias informações da área da segurança. E olha aqui, é lamentável, mas ainda acontece, hein? Idoso perde R$64 mil no golpe do bilhete premiado em Vacaria. E conforme a ocorrência, aqui tem ocorrência, aqui nós temos a ocorrência aqui. A abordagem foi bem pertinho do mercado público por dois homens.
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2: Então não perca a hora. Olha a hora. 6h49. Mas que lindo amanhecer. Olha o espetáculo, hein? Não tem nenhuma nuvem hoje, nem pra fazer chá. 1 grau positivo, um geadão. Sensação térmica de -2. Daqui a pouco começa a derreter esse gelo aí. Deve esfriar mais ainda aí. 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O Pacheto, alô Pacheto, move-te fora, Santo Antônio. É, deu um cora, deu, botaram ou se tu deu pregar um pouquinho? É o Pacheto, tô perguntando pro Pacheto se ele tá ainda deitado ou tá rezando já. 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
10: Bom dia, Ladimir.
2: Bom dia.
10: 1 grau a temperatura aqui em Laje, Santa Catarina. Vai, frio.
2: Oi, Geimari, tá frio em Laje. Um abraço pra você. Seguindo. Vamos para as cotações. 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
13: As cotações com informações da Cooperval, a saca da soja, R$ 128,00, o milho disponível no valor de R$ 65,00. O trigo a R$ 1.350,00 a tonelada, dependendo do prazo de pagamento e o PH. Contratos da safra 2026-2027. A soja, R$ 130,00, milho de R$ 60 a R$ 65,00. Informações da Emater, o arroz 50 quilos, cotado a R$ 57,95. A saca do feijão, R$ 180,50. Boi quilo vivo, R$ 12,20. Cordeiro quilo vivo, R$ 13,99. Suíno quilo vivo, R$ 5,85. E a vaca quilo vivo, a R$ 10,88.
2: 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Olha o amanhecer, que lindo amanhecer. Obrigado, papai do céu. Mas lindo mesmo é tua vida. Não esqueça que é lindo mesmo, espetacular mesmo é tua vida. 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E a informação é contigo, meu colega Luiz. 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
14: Julho é considerado o mês ideal para a poda de plantas que perdem as folhas no inverno. O manejo vale para glicínias, extremosas ou resedás, sete léguas, cinamomos e hortênsias. Ao retirar os ramos secos, doentes e mal formados, é possível melhorar a estrutura e proteger contra doenças. Além disso, a limpeza permite maior entrada de sol na copa, já que o corte dos galhos deixa apenas algumas gemas na base. O procedimento ainda estimula uma brotação mais vigorosa. A orientação é usar tesoura bem afiada e serrote para galhos grossos, sempre com as ferramentas limpas para evitar transmissão de doenças. Em regiões muito frias, como a serra e os campos de cima da serra, a poda pode ser feita em agosto por causa do risco de geada. Da Central de Conteúdos da tua Rádio Fátima, Luiz Barreto.
2: 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Alô, Claudete, no bairro Santana. Bom dia, Vladimir. Acredite se quiser, mas aqui em casa tem gelo até nos vidros da minha janela. Que barbaridade. O gelo chegou até nos vidros da janela da tia Claudete. Vamos em frente. Um grau positivo. 6h55. 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A delegacia da Draco de Vacaria prendeu ontem preventivamente em Bom Jesus um rapaz de 27 anos que praticou roubo à mão armada em uma padaria em Vacaria em 2024. Ele estava morando em Bom Jesus. Ele também tem passagem pela polícia por furtos. As investigações foram feitas pela delegacia aqui de Vacaria e ainda ontem à tarde o rapaz foi encaminhado por determinação judicial para o presídio local. Um homem de 82 anos foi vítima do chamado golpe do bilhete premiado e teve um prejuízo de R$64 mil em Vacaria. O caso foi registrado na Polícia Civil nesta segunda-feira como estelionato. Conforme o boletim de ocorrência, o crime aconteceu na manhã do dia 29 de junho, nas proximidades da pracinha localizada junto ao mercado público. O idoso foi abordado por um homem que portava um suposto bilhete de loteria premiado e uma nota de R$100. Em seguida, um segundo rapaz aproximou-se e passou a afirmar que o bilhete seria contemplado com um prêmio de alto valor. Para dar credibilidade à história, o suspeito realizou ligações telefônicas, alegando manter contato com o gerente da Caixa Econômica Federal de Vacaria e convenceu o idoso de 82 anos de que seria necessário auxiliá-los a retirar o prêmio. Em troca, o idoso receberia R$250 mil. Na sequência, os criminosos convenceram então ele a entrar em um veículo, possivelmente um Gol, e a acompanhar o suspeito até as proximidades de uma agência bancária. No local, o idoso foi induzido a transferir todo o saldo da sua conta, R$64 mil, para uma conta bancária em nome de uma terceira pessoa, sob a promessa de que receberia sua parte no suposto prêmio, que era de R$250 mil. Após a transferência, os dois golpistas deixaram o morador de Vacaria próximo à sua residência e interromperam qualquer contato. Foi nesse momento que ele percebeu ter sido vítima de um golpe. A Polícia Civil apura o caso. A orientação das autoridades é para que a população desconfie de promessas de dinheiro fácil ou de prêmios inesperados. Em situações semelhantes, a recomendação é não realizar transferências bancárias e acionar imediatamente os órgãos de segurança. A Delegacia de Polícia de Jaquirana, com apoio da Delegacia da Draco de Vacaria, cumpriu um mandado de prisão contra um homem condenado a 9 anos e 9 meses de reclusão em regime fechado pelo crime de estupro de uma pessoa com deficiência, sem capacidade para consentir. A prisão foi realizada em uma localidade de difícil acesso no interior de Jaquirana, ontem pela manhã. A investigação foi conduzida pela Delegacia de Polícia de Jaquirana, enquanto a Draco de Vacaria prestou apoio operacional para o cumprimento da ordem judicial. O morador de Jaquirana foi encaminhado para a penitenciária de Vacaria. 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Um grau, um geadão na Vacaria, na região. Vamos para a região então. Alô, Campestre?
15: A Secretaria Municipal de Saúde de Campestre da Serra informa que o número do WhatsApp 54-3235-1123 foi desativado e não está mais em funcionamento. A partir de agora, o atendimento da Secretaria passa a ser realizado pelo telefone 54-3698-4596, que também funciona como WhatsApp para o envio de mensagens de texto e áudios. De Campestre da Serra, Bruna Zanotto Goulart para a tua Rádio Fátima.
2: 7:01. Alô, Esmeralda!
16: Departamento de Cultura, Desporto e Turismo informa que foram prorrogadas as inscrições para o Campeonato Municipal de Futsal e Vôlei 2026. O novo período de inscrições vai até o próximo dia 10 deste mês, contemplando as seguintes categorias: vôlei feminino, masculino e misto, futsal feminino, livre e sênior. As fichas de inscrições podem ser retiradas e entregues junto ao Departamento de Cultura, Desporto e Turismo na Prefeitura Municipal. De Esmeralda, Simone do Amaral para a tua Rádio Fátima.
2: 7:01 positivo. Alô, Monte Alegre!
17: A Prefeitura está promovendo a campanha do Agasalho 2026. Roupas de inverno, cobertores e calçados podem ser entregues na Secretaria da Agricultura. Lembre-se, doar também é uma forma de carinho. Por isso, doe peças em bom estado, limpas e sem rasgos. De Monte Alegre dos Campos, Letícia de Onda Silva para a tua Rádio Fátima.
2: E fechando a região, é a vez do Pinhal.
18: A Secretaria de Agricultura e Meio Ambiente informa para os produtores rurais que estão abertas as inscrições para o plantio de milho, feijão e pastagem de verão. O prazo de inscrição é até o dia 15 de setembro. De Pinhal da Serra, Emily Duarte para a tua Rádio Fátima.
2: Às 7:01, lindo amanhecer, céu azul, 1 tem geada. Vamos agradecer a Deus por mais esse dia. E agradeça também pelo colchão que te aqueceu aí. Essa noite você pode dormir em cima de um colchão, enquanto há muitos aí dormiram no chão. E não julgue quem dormiu no chão, porque você também será julgado.
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20: Conta uma história da tradição budista que um monge entrou em um vilarejo montado em um boi. E os habitantes da vila lhe perguntaram onde estava indo. Ele então respondeu que estava em busca de um boi. As pessoas se entreolharam, intrigadas, e então começaram a rir. O monge se foi. No dia seguinte, de novo montado um boi, o monge voltou ao vilarejo. E de novo as pessoas lhe perguntaram o que buscava. Procura um boi, foi novamente a resposta. Outra vez o monge se foi em meio ao riso de todos. No terceiro dia o fato se repetiu, o que busca? E o monge montado no boi disse ser um boi o que buscava. Só que a piada já perdera sua graça e as pessoas protestaram dizendo: olha aqui, você é um monge, supostamente uma pessoa santa, sábia, e mesmo assim você vem aqui à procura de um boi, quando o tempo todo é sobre um boi que você está sentado. Ao que replicou o monge: também assim é a sua procura de Deus e assim é conosco. Tantas e tantas vezes saímos em busca de algo que estava conosco o tempo todo, sem que nos dessemos conta. Achamos que a nossa realização está em outro trabalho, outra profissão, outra família, outros amigos, e chegamos por vezes a partir em uma busca inútil, quando se olhássemos com um pouco mais de atenção, talvez com um pouco mais de boa vontade, para aquilo que já temos, descobriríamos que o boi que tanto procurávamos estava nos carregando todo o tempo. Pensemos nesse novo dia. O Senhor te abençoe e te guarde. O Senhor faça brilhar sobre ti sua face e compadeça de ti. O Senhor volte para ti o seu rosto e te dê a paz. O Senhor te abençoe, Pai, Filho e Espírito Santo. Amém.

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9: Bom dia! Alegria, alegria, alegria. Viva intensamente este novo dia. 8 de julho, senhoras e senhores ouvintes. É quarta-feira, 7:07. Um lindo amanhecer aqui em Vacaria, na região. É céu azul e tá clareando mais cedo agora. 6:30 da manhã, tá clareando o dia. Agora os dias vão espichando e a noite vão encurtando e tem geada. E que geada! 1 grau positivo. Mas agradecendo a sua companhia, estou lhe desejando então neste novo dia o melhor dia da sua vida. E olha aqui, ó, a cada amanhecer, deixe a gratidão tomar conta do teu coração. Por quê? Porque no teu coração mora Deus, o teu Salvador. E quanto mais gratidão a Deus você tiver, pode ter certeza que mais feliz você será. 7:08, vamos em frente. É o Conectado chegando. 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Agora, 7:10.
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9: Um grau e tá derretendo o gelo na vacaria. Ali pro lado do Pelotas, tô vendo aqui do quarto andar, aí tem encerração lá pro lado da Serra do Pelotas lá. Vamos seguindo então, trazendo agora os assuntos que serão ampliados pela nossa equipe. 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E o frio tá aí. Ui, a frio é intenso, então não fique na mão. 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
10: Coreg dos Campos de Cima da Serra realiza a assembleia amanhã em Vacaria para definir os projetos que vão constar na cédula de votação da consulta popular que acontece no final deste mês.
9: Presidente da Associação Brasileira dos Produtores de Maçã, Francisco Esquil Chiquinho, afirma que a criação da Frente Parlamentar da Produção da Maçã e Pequenas Frutas vai trazer benefícios importantes para o setor.
10: A administração de Esmeralda conclui a colocação da nova cobertura da escola Nicanor Kramer da Luz.
9: Tenente Coronel Ângelo Márcio Ferraz assume o comando do 10º Batalhão Militar de Vacaria no lugar do Tenente Coronel Laudemir da Rosa Gomes, que foi para a reserva.
10: Idoso perde R$64 mil no golpe do bilhete premiado em Vacaria. Ele foi abordado por dois homens próximo ao mercado público.
9: Corpo de Bombeiros de Vacaria prestou auxílio ontem à tarde a um homem no 5º Distrito que durante uma castração foi atingido por um boi e com suspeita de fratura na perna foi encaminhado ao Hospital Nossa Senhora da Oliveira.
10: Delegacia da Draco deteve preventivamente ontem à tarde em Bom Jesus um rapaz de 27 anos por roubo à mão armada em uma padaria em Vacaria em 2024.
9: Homem residente em Jaquirana preso pela Draco de Vacaria por determinação judicial, onde terá que cumprir mais de 9 anos de prisão por ter estuprado uma pessoa com deficiência.
10: Vacaria reúne mais de 500 estudantes dos Jogos Escolares do Rio Grande do Sul.
9: Semifinais da Taça Cidade de Futsal de Vacaria acontece no ginásio DMD hoje à noite.
10: Copa do Mundo, a Argentina venceu o Egito por 3-2 e nos pênaltis a Suíça venceu a Colômbia.
9: 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E o frio está aí. Como é que tá a bateria do seu carro, seu caminhonete, seu caminhão? Alô, Gilberto Stacke, como é que tá a bateria do Brutão aí? Não fique na mão. 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Irmão Sol já se aproxima da vacaria e a Gislaine chega com a informação. Então, colega...
10: Vladimir, o Tenente Coronel Pans... PM Ângelo Márcio Ferraz, que assumiu o comando do 10º Batalhão da Polícia Militar, unidade responsável pelo policiamento ostensivo em Vacaria e em outros 19 municípios da região. Ele que é do Salto do Jacuí e tem 49 anos de idade, possui 21 anos de serviço e ao assumir o comando do 10º Batalhão da Polícia Militar, ele reafirmou, né, o seu compromisso com o fortalecimento do policiamento ostensivo, ampliação da integração entre a Brigada Militar e a comunidade e o aprimoramento contínuo das ações preventivas realizadas aí pelo 10º BPM.
9: Alô, Tenente Ângelo Márcio Ferraz, nosso novo comandante do 10º BPM. Tá indo para Caxias do Sul agora. Um abraço, seja bem-vindo. Aqui o clima é frio, mas o coração aqui desse povo é muito quente. Aqui tem muito calor humano. Seja bem-vindo, Coronel Márcio, aí, para a nossa 10º BPM. Bom dia, Vladimir. Alô, Jean Pedro Duarte. Jean, onde é que essas fotos desse jadão aí? Me manda dizer aí, mandou 3 fotos aqui. Quem mandou as fotos aqui da geada? Bah! Bom dia, o Claito aqui da Enxovia, Monte Alegre. Tá tudo branco na Enxovia. Ô, pessoal da Enxovia, gente boa. Ali na Enxovia é tudo gente boa de coração e de saldo bancário também. 999-93-4202 no ar.
11: Fala, seu Vladimir, bom dia.
9: Bom dia.
11: Um grau negativo aqui no São Manuel.
9: Opa! Alô, Maico Poloni, bom dia. No Pien de Sol, como esteto, 1 grau negativo no São Manuel. Alô, Maico! O genro mais querido da Nilda e do Neri. Mas depois do Maico, tu tá em segundo lugar, viu, Maico?
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9: Às 7h16, vamos em frente. 1 grau positivo aqui, geada em toda a região. Vamos conferir, então, a previsão do tempo. 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Ali, minha amiga Cátia Valente, como é que o tempo vai ficar? Vai ficar bom, mas vai continuar o frio, então?
12: Olá, meus amigos e caros ouvintes, nesta quarta-feira nós temos o tempo firme predominando aqui na nossa região. A expectativa é de que o frio continue forte e ao longo das próximas horas tenha a presença do sol, pelo menos o tempo é mais firme, né? E com o sol as temperaturas vão subindo gradualmente. Não é muito não, as máximas previstas por aqui devem ficar na faixa dos 14 a 15 graus em média no período da tarde. Para a quinta-feira a tendência é de que o tempo ainda siga firme aqui na região da Serra e Campos de Cima da Serra e as temperaturas já comecem a subir um pouquinho mais, tanto pela manhã quanto pela tarde, ou seja, a massa de ar polar vai começar a perder intensidade. Dá para se dizer que ainda faz frio por aqui, não tem jeito. As mínimas pela manhã oscilam entre 4 e 6 graus em média. Em algumas áreas tem até uma temperatura um pouquinho menor, principalmente nas áreas mais elevadas, podendo ter ainda alguma geada bastante isolada. Ao longo da tarde daqui quinta-feira, máximas entre 18 e 19 graus. Veja como a temperatura já sobe rápido. E aí, na sexta-feira, as instabilidades devem retornar. Com a previsão do tempo, Kátia Valente.
9: 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Ah, bom dia aqui, barbaridade, as fotos aqui da geada. Alô, Clayton, bom dia pra você, quem tá mandando foto também. Aqui é o Jean, próximo a UQS, tá tudo branco, ele é próximo da UQS aqui. Lindo amanhecer aqui em Bom Jesus, mas tá muito frio. Quem mandou a foto aqui do lindo amanhecer, mas olha só. Alô, Sadi, obrigado pela foto aí, um abraço pra você. Bom dia, uma natureza linda, um dia maravilhoso que tá iniciando aqui em Lages, tá ok? Alô, também aqui a Neura Duarte, lá em, Anaré, Caxias do Sul. Obrigado! Saúde pra você, minha amiga aí. Saúde aí. Diz que tem geada também até em Caxias do Sul. É, deu geada em tudo quanto é lugar, então. 9-9993-4202 no ar aí. Vamos conferir aqui a participação do nosso ouvinte.
13: Sabe o que aconteceu aqui no Bairro Vitória, que estourou todo o fio e faltou luz, vai retornar hoje?
9: Ô, Fábio, vai retornar hoje, só que estourou o transformador no Bairro Vitória, tá? Não tem previsão, mas a RGE já está se movimentando para restabelecer a energia no Bairro Vitória e Bairro Coab, tá ok? Desde ontem à noite estão no escuro, mas já clareou o dia. Olha o sol aí, que lindo amanhecer. Seja bem-vindo, irmão Sol, mas fique uns dias aí, fique uns dias aí. 7h20! Agora, opa, 7h21, atualizou, 1 grau, já voltamos aí.
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5: Então, muito obrigado pela sua companhia. Olha a hora, 7h27. Lindo amanhecer, sol brilhando em Vacaria região, já derretendo a geada, e que geada, 1 grau positivo aí. 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Pessoal, toda hora aqui, passando o WhatsApp aí, pedindo informação. Bairro Vitória e Coab, que estão sem luz desde ontem à noite. Estourou o transformador. Pessoal da RG já está providenciando aí, tá? Daqui a pouco vai voltar a luz aí pra vocês. E agora a informação é contigo, colega Gislaine.
6: Vladimir, a agência transfusional do Hospital Nossa Senhora da Oliveira, a Secretaria Municipal de Saúde e o Hemocentro de Caxias do Sul realizam mais uma campanha de doação de sangue. Campanha que vai acontecer na próxima quarta-feira, dia 15 de julho, sendo que são necessários 120 doadores. Campanha de doação de sangue será realizada no Complexo de Saúde Campos do Cima da Serra, prédio ao lado do hospital. Entrada pela rua Borges de Medeiros. O pessoal que quer confirmar a participação através da agência transfusional é pelo número 3231-7000.
5: 729. Alô, aqui o Jair. Alô, Luciano e o Jair lá na Extrema. Mas que fotos lindas lá do amanhecer lá. Abraço, pessoal da Extrema. Alô, Jair, alô, Lu, um abraço pra vocês aí. As fotos que chegam aí também agora do Jorge, de Muitos Capões. Obrigado, Jorge. Saúde pra você, meu irmão. Às 7h29 agora, 1 grau, tem sol. E lá pro lado do Rio Pelotas. Alô, Clóvis, aí no Bela Vista, tem serração? Eu não tenho. É, daqui dá pra ver que tá fechado ali no Pelotas. E agora, 7h29, 1 grau, tem informação, Gi?
6: Sim, Vladimir. Nesse final de semana, vamos à informação do esporte antes.
5: Então tá, segura tua informação que eu tenho o Ronaldo aqui já prontinho aí com a informação. 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A informação, Ronaldo.
7: Nesta quarta-feira acontecem as semifinais da Taça Cidade de Futsal. Os jogos serão disputados no ginásio TMD a partir das 7h30 da noite. Soliane Pinturas e Action MC e o Real Madrid enfrentam Morgueados. Os dois vencedores vão estar nas finais da competição. A grande decisão da Taça Cidade de Futsal. Portanto, os jogos iniciando hoje a partir das 7h30 da noite no ginásio TMD. Ronaldo Pontel para a tua Rádio Fátima.
5: 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Ah, sim, Atacarejo aí no bairro Pradense, Amaguazelli, o bairro da tia Lúcia. Alô, Lúcia, onde é que tu anda, Lúcia? Tomou durilo, sumiu, um abraço, a Lúcia aí do bairro Pradense.
8: Bom dia, Dimi.
5: Bom dia.
8: Aqui também deu umas munaias de uma jada.
5: Ai,
8: meu Deus,
5: meu Deus do céu.
8: Ai, guardado, meu Deus do céu. Ficar branquinho aqui, Fradimir, de Deus do céu, homem de Deus.
5: Ao tio Tena lá em Bom Jesus, um abraço pra você.
9: Dimi, seu Ladimir aqui, muito capões, meu, seu branqueando de jada.
5: Ai, paridade, abraço, Helena, 7h31. Há pouco aí tivemos o tombamento de um caminhão container na BR-116, a cerca de 3 quilômetros do trevo da 122 aí, tá? Motorista com lesões, já foi socorrido, está sendo atendido, foi nos quilômetros 50. Olha lá, Pisolato! É bom esse Pisolato aqui, ó. Bom dia, Ladimir, o quilômetro 54, tombamento de um caminhão container, motorista já socorrido pelo SAMU, sendo atendido no hospital neste momento, ó. Trânsito está normal porque ele tombou no acostamento já fora da pista aí. 7h32, 1 grau positivo. E a gente já voltamos com mais informação. É logo após os comerciais. Bom dia!

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7: Então, obrigado pela sua companhia. 7h38, um grau geada, mas tem sol na Vacaria. 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What's? 54 991 50 41 50. 7h38, alô Curva! Seu Closvaldino mandou uma foto aqui do visual aí próximo do Ginete, próximo da nossa empresa Colombo aí. Tá lindo o visual aqui. Bom dia também, tô recebendo a foto do amanhecer. Alô Girardi, no Socorro! Ali no Socorro tá fantástico aqui. Ó, Zaida Balardim Castanha, gente boa lá do Campestre, Tuzi. Grande geada aqui também. Alô Zaida! Ah, aí, um abraço pra vocês aí, saúde pra você. Alô, Pachola, dê uma mão pra Zaida em casa, limpa os vidros aí, faça alguma coisa, Sacramento. É, tem que ajudar, tem que vir em casa, não só pra comer, mas também pra ajudar a esposa. Esteve bem, certo? Salute! 7h38, quem não entende italiano, diz pro Pachola lá, que ajude a mulher em casa, limpar os vidros, limpar a casa lá. Não só chegar em casa e comer, tem que ajudar a esposa em casa. Isso aí faz com que também ele se sinta bem em casa e ela vai ficar feliz. 7h39, informação, Gi.
8: Vladimir, nesse final de semana, o movimento Tal 04 promove uma raiá do Tal, né? A partir das 14h, no Salão do Jardim dos Pampas,

0: localizado na rua Flávio Murici, número 100, no bairro Jardim dos Pampas, em Vacaria. A programação que vai ser aberta ao público para participar contará com comidas típicas, apresentações culturais, danças, brincadeiras e outras atrações voltadas para toda a família. Os recursos deste arraiá vão ser destinados à realização dos retiros e à continuidade das ações promovidas pelo Tal 04 durante todo o ano. Agora, Ladimir, a gente confere as loterias?
1: Loteria.
2: Sim, as loterias, 7,41 graus, sol brilhando. 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Vamos pra Mega, que acumulou pela sexta vez. 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Quina, 27, 47, 57, 70 e 78. A Quina também acumulou. E a Loto Fácil, sorteio de ontem: 1, 2, 3, 5, 6, 11, 12, 13, 14, 15, 16, 18. 20, 21 e 22, um ganhador, R$1.966.000. Foi as loterias para a Farmácia Central lá em Esmeralda, que tem os produtos Catiguá, que aumenta aí a tua imunidade, principalmente com esse frio. 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Vamos lá, participação.
3: Bom dia, tio Vladimir.
2: Bom dia.
3: Mas, homem... já é grande mesmo.
2: Árvore.
3: Eu tô em Pedras Brancas. Peguei muito bom de andar de Acaria até São Bernardo ali. Depois peguei uma serraçãozinha na serra. Mas aqui em Pedras Brancas já é Pedras Brancas. Tá muito mais branco agora.
2: Árvore.
3: Abraço, tamo na escuta. Tchau.
2: Tchau. Pedras Brancas tá mais branca hoje porque tem um geadão. Abraço, tio Podalírio. 7h42. Vamos ao espaço comercial, um grau, já volto com as informações da área da segurança. Bom dia! 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
2: Obrigado a você que está ligado, conectado no 90.5, a tua Rádio Fátima de Vacaria. 7h47, um grau positivo aí, mas o sol brilha, não tem nenhuma nuvem hoje, nem para fazer chá aqui. Aqui, sol brilhando, céu azul. E ali pro lado Pelotas, aí dá pra ver, aí tem neblina, tem cerração. Onde tem cerração, vamos se cuidando, então. 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Vá para Ortobom, ao lado do Banrisul. 7h47, alô, doutor Venceslau, já recebi teu WhatsApp aqui, saúde para você. Aqui o pessoal mandou uma foto aqui, tá com a garrafa térmica e uma cuia no meio de uma jardona, é lá no refugiado. Me mande o nome aí de quem mandou essa baita foto aí. É, um abraço para vocês aí. Vamos em frente. Muitas fotos chegando. Isso aí, mande foto aí. Obrigado a todos que estão ligados, conectados aí. Vamos trazer agora as informações do trânsito e também da segurança. 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A Polícia Rodoviária Federal, por volta das 6 horas da manhã de hoje, registrou um acidente na BR-116, quilômetro 54, saída de pista e tombamento de um caminhão container. O motorista com lesões está sendo atendido no hospital neste momento. Trânsito é normal no local do acidente. Guarda Municipal registrou ontem apenas um acidente. A Delegacia da Draco de Vacaria prendeu ontem em Bom Jesus, na Vila Pinto, um homem de 27 anos que praticou roubo à mão armada em uma padaria em Vacaria em 2024. Ele também tem passagem pela polícia por furtos. A investigação foi feita pela delegacia local. E o rapaz que estava lá em Bom Jesus, ainda ontem, foi para o sistema prisional. E o Corpo de Bombeiros de Vacaria registrou uma saída ontem à tarde para auxiliar um homem lá no 5º Distrito de Vacaria, que durante uma castração, ele foi atingido por um animal. E com suspeita de fratura na perna, ele foi encaminhado, então, pelos bombeiros para o Hospital Nossa Senhora de Oliveira, este homem que estava lá realizando uma castração. 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Agora 7h51, subiu a temperatura, 2 graus, 2 graus, bom dia, já voltamos, o sol brilha em Vacaria.

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7: E aqui na tua Rádio Fátima, emissora de integração regional, 755, Supermercado Alzoto em Campestre, muitas ofertas até nesta quarta-feira. 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Funerária e crematório Sagrada Família. Respeito, acolhimento e dedicação para cuidar de cada família como se fosse a nossa. 7h55, tempo muito bom, sol brilha aqui em Vacaria. A temperatura de 2 graus. Alô, Silvia Venzão, no Refugiado. Obrigado, aí me mandou umas fotos maravilhosas, hein? Da geada, que tá tudo branco no Refugiado. 7h55, vamos ao interesse público.
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10: 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Nota de falecimento de Moisés Borges de Lima. Esposa Terezinha Souza, filhos Maria, Juarez, Francisco, Kiko, Madalena, Cláudia e Gisele. Genros Joessi, Valdoir, Joraci e Edivar. Noras Terezinha e Jussara. Netos Franciele, Maicon, Matheus, Yumi, Duan, Ian, Roger, Murilo, Kayla, Alana, Aline e Anderson. Bisnetos, irmãos, cunhadas, cunhados, tios, primos, sobrinhos, amigos e demais familiares do inesquecível Moisés Borges de Lima, com 82 anos de idade. Participe do seu falecimento ontem ocorrido. Homenagens a Moisés Borges de Lima estão sendo prestadas nas capelas da Funerária Sagrada Família, partindo hoje às 3 horas da tarde e seguindo para o Cemitério Municipal São Francisco, onde será realizado o seu sepultamento. Funerária Sagrada Família, companheira das horas difíceis. Noticia o falecimento de Moisés Borges de Lima. Antecipam agradecimentos.
7: 7h57, tempo bom, temperatura está em 2 graus. Agora, em seguida, vamos ter notícias da hora e depois eu volto na sequência com a segunda hora do Conectado. 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Agora 7h58, sol brilha em Vacaria, céu azul, 2 graus, eu já volto, bom dia. É sempre uma alegria ter você em nossa companhia.
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15: 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O Conselho Nacional de Política Energética deve se reunir nesta quarta-feira para anunciar o aumento da mistura de etanol anidro na gasolina de 30% para 32%. A medida busca reduzir os impactos da variação do preço internacional do petróleo. A decisão já vinha sendo discutida por integrantes do governo nos últimos meses. Especialistas, no entanto, avaliam que a medida pode aumentar o risco de desgaste em motores mais antigos ou sem calibração específica para essa mistura. A Associação Nacional dos Fabricantes de Veículos Automotores já havia defendido a realização de mais estudos antes da implementação da medida. Segundo engenheiros, um dos principais desafios é a compatibilidade dos materiais, especialmente em veículos importados ou mais antigos, projetados para rodar apenas com gasolina e desenvolvidos para teores menores de etanol. 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A Receita Federal abre nesta quarta-feira, às 9 horas da manhã, consulta o lote especial da restituição automática do imposto de renda da pessoa física, iniciativa piloto conhecida como cashback. O pagamento será realizado em 15 de julho, diretamente na conta vinculada à chave Pix do tipo CPF do contribuinte. O lote é destinado a pessoas que não estavam obrigadas a entregar a declaração do Imposto de Renda 2025 e, por isso, não declararam, mas tiveram o imposto retido na fonte ao longo de 2024 e possuem valores a restituir. Segundo a Receita, cerca de 4 milhões de contribuintes devem ter o benefício nesta etapa, com a liberação de aproximadamente 500 milhões em restituições. O valor de devolução é limitado a R$ 1.000 por contribuinte. 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
11: Bom dia! 8:07. É quarta-feira, é 8 de julho. Quarta-feira que estamos aí. Tempo bom, sol brilhando em Vacaria região, um geadão nesta manhã. E alguns pontos da região tem neblina. Alô, Valnei Magrinelli, buongiorno, lá no São Manuel, diz que agora a cerração tomou conta do São Manuel. Um abraço, pessoal de São Manuel. 8:08 agora, 8:08 e hoje é o dia 8. Agradecendo a sua companhia, estamos chegando agora com a segunda hora do Conectado e já tem informação de mais um acidente. Mais um acidente há pouco. Bom dia, Vladimir e Michel. Acidente, tombamento de um caminhão na entrada do Caraúno, na 285, sentido São José dos Ausentes, Bom Jesus. Pessoal, tem que ter cuidado porque o caminhão ficou sobre a pista central. Atenção, pessoal que está na 285, tombamento de um caminhão na entrada do Caraúno. Em sentido Ausentes, Bom Jesus, está dando passagem pelo acostamento. Vamos devagar, já tivemos um aqui na 116, aqui no 54, tombamento um caminhão, container, o caminhoneiro tem ferimento, está sendo atendido agora no hospital, e agora chega mais essa informação de mais um acidente no Caraúno. Vamos ver se... Alô, Michel! Bom dia, Vladimir, não teve feridos. Graças a Deus, esse não teve feridos. Então vamos se cuidar. E vamos com calma no trânsito aí, minha gente. Vamos com calma aí. 8:09 é o Conectado chegando na sua segunda hora contigo agora. 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
11: 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Já vamos trazer informações sobre o plano safra. O pessoal do Sicredi já aqui trazendo informações importantes. Plano Safra em seguida, e o Sicredi tem informações importantes para você cooperado do Sicredi. E demos também o boletim informativo da Câmara de Vereadores, vários projetos aprovados ontem à noite e assuntos importantes do Poder Legislativo também. Você vai conferir aqui. 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Alô, Ivete, Vladimir, é um absurdo, inadmissível a quantidade de lixo que tem na Perimetral Norte, desde o trevo do quilômetro 4 até o bairro municipal. É, Ivete, lamentável, lamentável. Dois ou três não têm essa consciência de dar o destino correto do lixo. Depois da estiagem, da chuva de granizo, da aí, também enchente, e não sabe por quê. Porque jogar lixo aí, como estão fazendo aí na perimetral, é agredir a natureza. E a natureza é um ser vivo, e ela reage. Então, o pessoal aí que está jogando lixo, bota a mão na consciência, tenha cuidado com o meio ambiente, como você cuida na tua casa. Ou na tua casa o lixo anda espalhado, jogado no quarto, na cozinha, no banheiro, como você joga aí nas estradas ou nas ruas aí.
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11: 8:12. Seguindo aqui, vamos para a previsão do tempo. 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Novo contato, então, com Kátia Valente, para sabermos aí qual é a previsão do tempo aí para esta quarta-feira e também os próximos dias, Kátia. Se frios, vai continuar? O que a senhora tem para nos dizer, então, Kátia?
0: Olá, meus amigos e caros ouvintes. Nesta quarta-feira, nós temos o tempo firme predominando aqui na nossa região. A expectativa é de que o frio continue forte e ao longo das próximas horas tenha a presença do sol, pelo menos o tempo é mais firme, né? E com o sol, as temperaturas vão subindo gradualmente. Não é muito, não. As máximas previstas por aqui devem ficar na faixa dos 14 a 15 graus em média no período da tarde. Para a quinta-feira, a tendência é de que o tempo ainda siga firme aqui na região da Serra e Campos de Cima da Serra e as temperaturas já comecem a subir um pouquinho mais, tanto pela manhã quanto pela tarde, ou seja, a massa de ar polar vai começar a perder intensidade. Dá para se dizer que ainda faz frio por aqui, não tem jeito. As mínimas pela manhã oscilam entre 4 e 6 graus em média. Em algumas áreas tem até uma temperatura um pouquinho menor, principalmente nas áreas mais elevadas, podendo ter ainda alguma geada bastante isolada. Ao longo da tarde da quinta-feira, máximas entre 18 e 19 graus. Veja como a temperatura já sobe rápido. E aí, na sexta-feira, as instabilidades devem retornar. Com a previsão do tempo, Kátia Valente.
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0: subiu a temperatura. 3 graus, tempo bom, sol brilhando. E aqui, bom dia. Aqui no quilômetro 4, tudo branquinho. Alô, Rodrigo Borges. Obrigado aí pelo vídeo, pelas fotos aí. Saúde pra você. Alô, Cláudio. Ali no antigo Friva, ali no Passo da Porteira. Obrigado também pelo vídeo e pela foto aí. Caramori, lá na Vila Ituim. Diz que tudo branco na Vila Ituim. Obrigado, pessoal. Saúde pra vocês. 8h15, 3 graus, já voltamos. Bom dia.
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1: Então, mais uma vez, muito obrigado pela sua companhia. 8h21, 3 graus, tempo muito bom aqui em Vacaria, sol brilhando, céu azul. 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Alô, pessoal do Vitória Coab, desde ontem à noite sem luz, pessoal da RGE já está aí no local, houve o estouro aí, como o pessoal colocou, de um transformador, problema do transformador, estão substituindo aí o transformador, tá ok? E por falar em energia, atenção bairro Petrópolis, ruas São Francisco, Severino Marcolim, Eurico Gaspar Dutra, Nilo Peçanha, Rua Petrópolis, Santo Antônio, parte da Samuel Guazelli, também Assis Brasil, Carlos Acra e Nelson dos Reis. Amanhã, parte dessas ruas, das 7h30 às 14h vai faltar luz. Já estou avisando, das 7h30 às 14h, comunicado, dona Milena, da RGE. 8h24. 3 graus, em seguida tem mais informação. Vamos falar sobre o Plano Safra com o Sicredi.
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1: 8h32, temperatura subiu mais um grau, que bom, 4 graus. 4 graus, sol brilha em Vacaria. As ali, ó, lá, Jaibé, aquela nuvem branca lá é a Serração do Pelotas. Aqui estamos no estúdio panorâmico, quarto andar, você vê longe aqui, ó. 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Anunciamos, privilégio, já estão aqui conosco, Jaiber Pelissari, gerente da agência Sicredi do bairro Glória, e William Oliveira, gerente de agronegócio do Sicredi. Jaiber, que alegria, satisfação, e já antecipadamente, hoje é seu aniversário, parabéns, saúde, Deus te abençoe, meu irmão.
17: Bom dia, Vladimir, bom dia aos ouvintes da tua Rádio Fátima, bom dia aos associados do Sicredi, mais especificamente, obrigado aí, esse é um dia que a gente sempre fica muito alegre, né, poder colher mais uma flor no Jardim da Eternidade, poder estar comemorando mais um ano com muita saúde, com muita paz, com muita alegria, então isso é uma grande satisfação mesmo.
1: Isso aí, parabéns. William, satisfação, como é que está o amigo, bom dia.
18: Bom dia, Vladimir. Bom dia, ouvintes da Rádio Fátima e a todos os associados do Sicredi. Gostaria de agradecer também, primeiramente, a dizer que é muito satisfatório poder falar um pouco sobre o Sicredi, sobre o nosso novo plano safra que foi lançado recentemente.
1: Bom, Jaibé, vamos começar aqui por uma excelente notícia. Na semana que passou, mais um ano, mais uma vez, Sicredi distribuindo mais de 60 mil reais numa ação social importante e diferenciada para as entidades assistenciais de Vacaria.
17: Perfeito, Vladimir. No último dia 30, então, tivemos uma grandiosa satisfação aí de fazermos uma distribuição de mais um valor significativo para 12 entidades aqui de Vacaria que foram contempladas. Então, passamos de 60 mil reais, aí, R$62.775 distribuídos aqui através do nosso fundo social. É importante destacar que não só em Vacaria, mas a nossa regional inteira distribuiu mais de R$700 mil em projetos de fundo social. Aqui nós tivemos 12 entidades, então, que foram contempladas. Vou citar algumas delas aqui. A Associação de Amparo aos Meninos Assistidos, ali o AMA, o Lions, Clube de Vacaria, Ordem Franciscana, Liga Feminina, Associação Beneficente Santa Isabel, nosso querido Asilo Santa Isabel, Rotary Clube de Vacaria dos Pinhais, Associação de Pais e Amigos.

0: de colo até algo que contemplava alguém com uma idade já avançada, né? Como é o caso do Asilo Santa Isabel, por exemplo. Então, a gente imagina que fazemos uma grande diferença quando conseguimos colocar esses valores aí para tocar projetos importantes do nosso município e que com certeza fazem essa diferença. E a gente sempre comenta muito, né, que só conseguimos fazer o social a partir do econômico. Então, só conseguimos fazer essa distribuição do fundo social, só conseguimos apoiar os múltiplos eventos que tem na cidade, que o Sicredi sempre procura ser apoiador, porque temos um forte aparato de negócios com os nossos associados, porque de fato os nossos associados acreditam no negócio Sicredi, e através do negócio que eles movimentam, a gente consegue produzir esses recursos, então, para distribuir esse fundo social, né? Olha o quanto isso é importante.
1: Importante, e como o senhor diz, faz muito a diferença para nossas entidades assistenciais, que na sua grande maioria mantém suas atividades com a ajuda das nossas entidades, da nossa comunidade e do próprio Sicredi. Bom, Joibé, dia 4, que foi sábado passado, 4 de julho, foi o Dia Internacional do Cooperativismo. Na sua avaliação, a importância de celebrar esse dia e do cooperativismo nos dias atuais?
0: Perfeito. O cooperativismo, Vladimir, é um modelo agregador. Ele é um modelo que envolve as pessoas, um modelo que coloca as pessoas no centro da atenção do que está acontecendo e que envolve a execução por parte de muitas mãos. A gente trabalha hoje numa sociedade que, por vezes, é um tanto individualista, por vezes é um tanto que olha para si mesmo, olha para um conjunto mais restrito. E o cooperativismo, ele vem bem ao contrário de tudo isso. Ele vem trazendo um grande envolvimento de pessoas, ele vem trazendo uma ideia de união, uma ideia de força conjunta, né? Então, ele é uma oportunidade para a gente destacar a força de um modelo que coloca as pessoas no centro das decisões, que contribui para o desenvolvimento. E o desenvolvimento aqui, volto a falar de novo, ele é econômico e ele é social. Quando eu gero essa pujança econômica através do cooperativismo, eu também consigo trabalhar o social das comunidades e melhorar a qualidade de vida delas, né? Então é o momento de reconhecer como que essa cooperação gera impactos positivos, promove inclusão, gera receita, oportunidade, desenvolvimento, enfim. A geração dos benefícios, eles vão muito além dos associados, né? A gente, claro, uma cooperativa, ela trabalha principalmente para os seus associados, mas dos associados ela transcende para a comunidade. Então, através de reinvestir esses recursos nas próprias comunidades, a gente fortalece a economia local, incentiva a geração de novos empregos, amplia o acesso aos produtos, serviços essenciais também na nossa cidade, né? E além disso, a gente contribui para reduzir desigualdades. Através do cooperativismo, as desigualdades são também reduzidas e a gente consegue promover um desenvolvimento onde as pessoas vivam, trabalhem de maneira mais harmoniosa, de maneira mais conjunta, de maneira mais cooperativa.
1: Ou seja, o cooperativismo contribui para a construção de uma economia mais humana e sustentável?
0: Exatamente. Então, aquela economia que muitas vezes a gente está acostumado a ouvir sobre ela, que eu ganhando não interessa mais quem ganha na minha volta, isso é exatamente o contrário do que o cooperativismo prega, né? Então, o cooperativismo, ele contribui para uma economia mais humana, mais sustentável. Ele busca conciliar resultados econômicos com o bem-estar das pessoas, né? Não foi programado, mas falar do fundo social antes de falar do cooperativismo fez tudo a ver, né? Teve uma conexão muito importante, né? Então, quando a gente promove a participação dos associados, a gente compartilha resultados, a gente investe nas comunidades, a gente também fortalece um desenvolvimento que se baseia, então, nessa cooperação, na inclusão, na prosperidade coletiva. Ah, nós temos as nossas aspirações individuais como seres humanos que somos? Temos, mas temos que pensar que quando a gente tem um conjunto forte, até as conquistas individuais, elas ficam muito mais factíveis, ficam muito mais tranquilas de serem realizadas, né?
1: Tá certo. Bom, William Oliveira, gerente de agronegócio aí do Sicredi, lançado semana passada o Plano Safra 2026-2027. As orientações e informações aí, William, importantíssimas do nosso Sicredi.
2: O Plano Safra, então, foi lançado, né, o dia 30 e o dia 1º de julho ali. Teve dois momentos, um para agricultura empresarial e outro para familiar. E é uma importante ferramenta de incentivo ao agronegócio brasileiro, que disponibiliza

0: Disponibiliza recursos e permite ao produtor rural planejar a próxima safra e investir em tecnologia, ampliar a produtividade, fortalecer a competitividade no campo, além de apoiar em custeios e investimentos das propriedades rurais, né? O programa também contribui com a produção de alimentos, geração de renda e o desenvolvimento econômico das comunidades que tem no agro, onde que é a sua principal atividade, no caso, né?
1: Exatamente. Bom, em termos de liberação, recursos, encaminhamentos, proposta, qual é a orientação nesse momento, principalmente para os associados do Sicredi?
0: Nesse primeiro momento foi divulgado o Plano Safra, então, e algumas operações a gente já consegue estar encaminhando.
1: Opa!
0: Alguns custeios a gente já consegue estar encaminhando. Outras operações, por exemplo, de investimentos, ainda a gente está aguardando o governo divulgar as portarias que tem entre o lançamento do Plano Safra e o poder encaminhar as operações, tem uns diazinhos ali de diferença, em torno de uns 10, 15 dias. Então a gente acredita que nos próximos dias já vamos estar conseguindo encaminhar todas as operações. Nesse primeiro momento, importante é os associados procurar as agências aí, então, para fazer atualizações de cadastro, já deixar organizado ali o que precisa, se buscar algum papel, algum documento, né, que seja necessário, e já deixar alinhado com os gerentes ali para encaminhamento.
1: Tá certo. Bom, e como o Sicredi se prepara para atender os produtores agora com o Plano Safra já anunciado, hein, William?
0: O Sicredi realiza um planejamento antecipado para estar preparado desde o início da safra, já capacitando as equipes, então, né, e organizando a estrutura necessária ali para atender os produtores com agilidade e proximidade. O objetivo é sempre oferecer um atendimento consultivo, entendendo a necessidade de cada propriedade, de cada produtor, e auxiliar na escolha das soluções mais adequadas para as necessidades de custeio, investimento, desenvolvimento do negócio, comercialização. Dessa forma, então, o produtor conta sempre com a instituição parceira durante todo o ciclo produtivo que ele tem, desde o planejamento até a colheita ali.
1: Tá certo. E o Sicredi realiza aí uma live especial, inclusive, né, William, sobre o Plano Safra, dia 17 de julho, que é na outra sexta-feira. Qual será o objetivo, então, dessa live e a importância do pessoal acompanhar, porque ali vão ter informações também importantes para ele sobre o Plano Safra.
0: Então, Vladimir, essa live tem como tema gestão e competitividade no agro com o Maurício Schneider, né? A live tem o lançamento do Plano Safra tem um objetivo ainda mais de aproximar o Sicredi dos produtores rurais, levando informação clara e acessível sobre as oportunidades da nova safra, né? A live, então, ela vai ser apresentada, como já mencionei, pelo Maurício Schneider, no dia 17 de julho, às 7h30, e é com transmissão ao vivo pelo YouTube. Então, qualquer pessoa pode assistir pelo celular, TV, em casa, bem tranquilo ali. É um importante momento para buscar evoluir, ter novas soluções no agronegócio e aproximar. Isso é um objetivo que o Sicredi tem, de ajudar no desenvolvimento dos nossos associados ali. Então, dessa forma, é uma baita oportunidade para adquirir conhecimento, né?
1: Com certeza. Sobre Plano Safra, algo a acrescentar e orientar?
0: Basicamente seria isso, Vladimir. Nesse primeiro momento, já o que a gente consegue encaminhar, a gente já está encaminhando e deixando atualizado os cadastros, tudo pronto para quando sair todas as portarias ali forem liberadas, a gente já conseguir encaminhar todas as operações.
1: Excelente. Obrigado pela presença. Um bom dia. Saúde.
0: Obrigado.
1: Valeu. William Oliveira, gerente de agronegócio aí do Sicredi. Jaibé, sobre o agro, o Plano Safra, o que mais dizer e orientar também, sei da preocupação que o Sicredi tem de levar informação nesse momento ao seu associado?
2: Perfeito, Vladimir. O William trouxe muito bem aqui um resumo, né, sobre o que a gente está se preparando aí para o Plano Safra. Nós tivemos uma divulgação e por vezes se confunde a divulgação com a efetiva contratação, então ela tem uma diferença de alguns dias, porque o governo precisa aprovar algumas portarias e largar ainda alguns documentos aí para depois que a gente possa fazer as efetivas contratações de algumas linhas. Mas o que a gente tem convidado é os nossos associados a irem nos visitando na nossa agência, a irem nos contatando pelo WhatsApp, pelo telefone e tal, para a gente fazer todo aquele processo de entender qual que é a real necessidade dele, né? A gente não está de olhos vendados para o que está acontecendo. A gente vê que nós estamos numa fase um tanto difícil no setor do agro, porém, A gente sabe que não foi a primeira dificuldade, não foi os primeiros momentos de dificuldade que a gente tem e provavelmente não serão os últimos, né? Mas a gente está à disposição também para ouvir cada um dos nossos associados, cada um das necessidades que eles têm, dos ajustes que eles têm e juntos, conversando, a gente tentar chegar a um denominador para buscar a melhor alternativa possível para eles. E eu gostaria de destacar novamente aí sobre a live que nós vamos ter com o Maurício Schneider. O Maurício Schneider é um professor da Universidade Federal de Santa Maria, um pesquisador, um estudioso do agronegócio, e não somente do clima, não somente da economia, não somente, e sim do conjunto todo. Então, com certeza, fica esse convite aqui para toda a comunidade, mas para o pessoal do agro mais especificamente, aí, que com certeza vai ser um momento aí de uma hora e dez, que vai ser bem enriquecedor. A gente vai trazer informações assim, bem importantes, porque muitas vezes a gente precisa se munir, né, de outras informações que não aquelas que estão na nossa volta também para fazer o nosso negócio evoluir.
1: Valeu, Jeber. Obrigado. Saúde para você. Um bom dia, bom trabalho.
2: Obrigado, Ledmir. Uma satisfação novamente aí estarmos ocupando esses potentes microfones aí da Rádio Fátima. E um grande abraço aí a todos os ouvintes, em especial aos nossos associados.
1: Este foi o aniversariante do dia, Jeber Pelissari, gerente da agência Sicredi do bairro Glória. 8h46, 5 graus. Tempo bom na vacaria. Já voltamos.

0: Ótima!
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2: 8:52, 5 graus, tempo bom, sol brilha em Vacaria. Vamos ao boletim informativo do Poder Legislativo.
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4: Olá, um abraço a todos, muito obrigado pela companhia. Estamos chegando com as informações da Câmara de Vereadores nesta manhã. Teve sessão ordinária nesta terça-feira. Os vereadores aprovaram projetos que destinam recursos para saúde, educação, cultura, agricultura e assistência social. R$324.610 para a criação da atividade orçamentária específica destinada ao Centro de Atendimento e Saúde, o CAS Teacoli. Os recursos são provenientes do cofinanciamento estadual da atenção primária e vão ser utilizados aí para custear diversas despesas do CAS Teacoli. Também na área da saúde foi aprovado um projeto de lei que autoriza a abertura de um crédito especial de R$100.000 para apoio e capacitação dos agentes comunitários de saúde, com recursos oriundos de uma emenda estadual. Na educação, os vereadores aprovaram um projeto de lei que destina R$25.000 para a Escola Municipal de Educação Infantil Professor João Alberto Paim Borges. O recurso será aplicado na aquisição e instalação de um piso modular emborrachado no Parque Infantil. Outro projeto aprovado foi o que suplementa R$10.000 para a Secretaria de Cultura e Turismo para aquisição de réplicas de pontos turísticos do município. Na área da agricultura, duas matérias receberam aval do Legislativo. Um projeto que autoriza a suplementação de R$45.000 para aquisição de peças destinadas a uma escavadeira da Secretaria, alterando a destinação de uma emenda impositiva que era originalmente prevista para a compra de um triturador de galhos. O outro projeto suplementa mais de R$300.000 para a Secretaria de Agricultura e Meio Ambiente, os recursos que são destinados aí para a contratação de um motorista, de um operador de máquinas e também para o complemento dos vencimentos dos servidores da pasta. Também foi aprovado nesta terça-feira um projeto de lei que abre crédito especial no valor de R$100.000 para o Fundo Municipal dos Direitos da Criança e do Adolescente. Na área do esporte, os vereadores aprovaram R$10.000 para a AVA, Associação Vacarense de Atletismo. O recurso vai ser destinado ao apoio do projeto AVA na Escola, desenvolvido neste ano nas escolas municipais e estaduais de Vacaria. As discussões sobre os problemas no abastecimento de água em Vacaria também estiveram presentes na sessão desta terça-feira. Os vereadores Leandro Borges de Lima, Mauro Schiller e Edmar Biasi estão entre os que defenderam a participação da comunidade de órgãos responsáveis em uma audiência pública que deverá ser promovida em Vacaria pela Frente Parlamentar em Defesa dos Consumidores dos Serviços da Corsan Aegea, instalada na Assembleia Legislativa. O presidente da Frente Parlamentar na Câmara de Vacaria, Leandro Borges de Lima, informou que esta audiência contará com a presença de deputados estaduais e representantes da AGERGS.
5: Tivemos o contato da Assembleia Legislativa, que tem uma frente parlamentar estadual da água e que terá aqui, neste plenário, mais uma reunião, onde os pares aqui estão todos convidados, teremos aqui deputados, teremos representante da AGERGS, que foi citado aqui em outros momentos por outros colegas que também fizeram seus pedidos de informação, de providência, de cobrança, que é a agência reguladora do Estado, que regula e que intermedia esse trabalho de empresas de prestação de serviço e de qualidade do serviço para a população, estarão aqui. E nós queremos, mais uma vez, convocar a população que venha para esta audiência. E, mais uma vez, dizer que traga aqui as suas contas de água, traga aqui os seus protocolos de serviço que não foram contemplados e atendidos, traga aqui de maneira formal, para que nós possamos tudo ser aqui registrado nesta audiência pública. E mais uma vez, precisará e muito do acompanhamento e da participação da população.
4: O vereador Mauro Schiller confirmou presença na audiência e sugeriu que o Ministério Público também seja convidado a participar dos debates.
6: Me farei presente nessa audiência pública e convido e incentivo o colega vereador Leandro a convidar, não podemos convocar, na verdade, mas convidar o Ministério Público, que é, na verdade, o órgão que atua pelos direitos coletivos difusos. E acredito que seja a instituição que consiga finalmente colocar a mão na massa, porque nós, como Poder Legislativo aqui, a gente é um instrumento meio, como bem o vereador Leandro comentou. A gente escuta as demandas, escuta as reclamações e sentimos nas nossas torneiras também a falta de água. Externamos ao Poder Executivo, mas acredito que o Ministério Público é quem realmente possa fazer algo que torne realmente efetivo para que a Corsã, Egeia, apresente um serviço de qualidade, um serviço digno aos nossos cidadãos.
4: Também abordando o tema, o vereador Edmar Biasi sugeriu que, além do Ministério Público, sejam convidados o prefeito e equipe jurídica para acompanhar esta audiência.
7: Presidente da Frente Parlamentar da Egeia Corsã, o vereador Leandro Borges, que convide também a segunda pessoa responsável por acompanhar o contrato com a Egeia, o prefeito municipal, e, se possível, também convidar o setor jurídico da prefeitura. São, além do promotor, são as duas pessoas responsáveis por acompanhar o projeto e tomar as medidas possíveis.
4: Ainda não foi definida a data que deverá ser realizada esta audiência pública promovida pela Frente Parlamentar em Defesa dos Consumidores dos Serviços da Corsã e Egeia da Assembleia Legislativa. Ficamos por aqui com a edição de hoje do Câmara Informa. Bom dia a todos e até amanhã neste mesmo horário.
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9: 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Vamos ao giro da reportagem da Rede Tua Rádio.
10: Trabalhadores venezuelanos que atuam na indústria gaúcha e foram afetados pelo terremoto que atingiu a Venezuela em junho passaram a contar com um serviço de apoio psicológico e social oferecido pelo SESI-RS. O atendimento é gratuito e também contempla familiares dos trabalhadores. O serviço, chamado SOS Psicossocial, funciona de segunda a sexta-feira, das 8h30 da manhã às 5h30 da tarde, por meio do WhatsApp 519-9255-6144. Além do acolhimento emocional, psicólogos e assistentes sociais prestam orientações para quem busca informações sobre familiares na Venezuela e sobre a situação nas áreas atingidas pelo desastre. Nos casos em que o trabalhador não possui o acesso à internet ou celular, a empresa onde atua poderá auxiliar no contato com a equipe responsável pelo atendimento. Da tua Rádio São Francisco de Caxias do Sul, Alice Correa.
11: Em Veranópolis, a cerimônia de abertura do projeto Agentes Mirins de Proteção e Defesa Civil será realizada nesta quarta-feira, às 7h, na Associação Comercial, Cultural e Industrial de Veranópolis, a ACIV. A iniciativa é voltada à formação de crianças e adolescentes em temas relacionados à prevenção de riscos, cidadania e proteção e defesa civil. A primeira turma reúne 25 estudantes das redes municipal e particular de ensino. Conforme a organização, Todas as vagas foram preenchidas e já existe uma lista de espera para as próximas edições. As atividades serão realizadas quinzenalmente entre agosto e novembro no Centro de Convivência Ivo Zanella. A programação inclui oficinas teóricas e práticas ministradas por profissionais da Defesa Civil, Corpo de Bombeiros e das áreas de saúde, meio ambiente, educação e assistência social. Da tua Rádio Veranense de Veranópolis, Daniela Afonso.
12: O tenente-coronel PM Ângelo Márcio Ferraz assumiu o comando do 10º Batalhão de Polícia Militar, unidade responsável pelo policiamento ostensivo em Vacaria e em outros 19 municípios da região. Natural de Salto do Jacuí, o oficial tem 49 anos de idade e possui 21 anos de serviços prestados à Brigada Militar. Da tua Rádio Fátima de Vacaria, Luiz Barreto.
13: Em Soledade, a Associação dos Municípios do Alto da Serra do Botucaraí realizou uma reunião com os prefeitos e secretários da Saúde para discutir e viabilizar a abertura de uma casa de passagem denominada Nossa Senhora da Soledade para abrigar familiares de pessoas internadas no Hospital Frei Clemente. Segundo o presidente da entidade e prefeito de Soledade, Paulo Catânio, esse serviço será disponibilizado através de uma parceria das prefeituras com a Serviprev e deverá estar em funcionamento com toda a sua estrutura no segundo semestre de 2026. Da tua Rádio Cristal de Soledade, Paulinho Paes.
14: O tenente-coronel Ângelo Márcio Ferraz assumiu o comando do 10º Batalhão da Polícia Militar, unidade responsável pelo policiamento ostensivo em Vacaria e em outros 19 municípios da região, incluindo Lagoa Vermelha. Ao assumir o comando, reafirma o seu compromisso com o fortalecimento do policiamento ostensivo, a ampliação da integração entre Brigada Militar e comunidade e o aprimoramento contínuo das ações preventivas. Da tua Rádio Cacique de Lagoa Vermelha, Rudimar Galvão.
15: Aqui na região, destaque para a Polícia Rodoviária Federal de Passo Fundo, que passa a contar com uma nova unidade operacional na BR-285, próximo à UPF. A estrutura, na verdade, foi remodelada e projetada para oferecer melhores condições de trabalho aos policiais e ampliar a capacidade de fiscalização e atendimento aos usuários das rodovias federais da região. Conforme a PRF, a nova unidade fortalece o combate à criminalidade, contribui para a segurança viária e qualifica os serviços prestados em uma das regiões consideradas estratégicas do Rio Grande do Sul. Da tua Rádio Alvorada de Marau, Ana Lúcia Jacomini.
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20: nota de falecimento e convite para enterro.
2: 9:07, 6 graus, tempo bom em Vacaria. Funerária Sagrada Família informa, telefone 3231-1002. Nota de falecimento de Moisés Borges de Lima, esposa Terezinha Souza, filhos Maria, Juarez, Francisco, Kiko, Madalena, Cláudia e Gisele, genros Joeci, Valduir, Joraci e Edivar, nora Terezinha e Jussara, netos Franciele, Maicon, Matheus, Iumi, Duan, Ian, Roger, Murilo, Kaila, Alana, Aline e Anderson. Bisnetos, irmãos, cunhados, cunhados, tios, primos, sobrinhos, amigos e demais familiares do inesquecível Moisés Borges de Lima, com 82 anos de idade, participa do seu falecimento ontem ocorrido. Homenagens a Moisés Borges de Lima estão sendo prestadas nas capelas da Funerária Sagrada Família, partindo hoje às 15 horas e seguindo para o Cemitério Municipal São Francisco, onde será realizado o seu sepultamento. Funerária Sagrada Família, companheira das horas difíceis, noticia o falecimento de Moisés Borges de Lima, com 82 anos de idade. Antecipam agradecimentos. Agora 9:09.
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2: Bom dia! Alegria, alegria, alegria. Viva intensamente este novo dia. 8 de julho, senhoras e senhores ouvintes. 9:10, é quarta-feira. Aqui, tempo bom, muito bom, céu azul, sol brilha e teve geada. E que geada! Às 9:10, estamos agora com 6 graus. Agradecendo imensamente mais um dia a sua companhia. Estou lhe desejando, então, o melhor dia da sua vida. E olha aqui, ó, a cada amanhecer, deixe a gratidão tomar conta do teu coração. Por quê? Porque no teu coração mora Deus, o teu Salvador. E quanto mais gratidão a Ele você tiver, muito mais feliz tu será. 9:11. Agora vamos para o temática, primeira hora, depois segue Ronaldo Pontel. Titular deste programa, abençoado irmão Betão, está de férias. 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Atualizando, 9:12. 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Agora são 9:13, com 6 graus, tempo muito bom aqui em Vacaria e na região também. Vamos aqui antes. Alô, Dona Elvira! Pessoal aí do Vitória e Coabton sem luz, a senhora está perguntando por que estamos sem luz, é que deu um problema no transformador, a RG está trocando o transformador, vai demorar um pouquinho, mas vai voltar, até meio-dia, tá, Dona Elvira? Bom dia para a senhora aí. Agora 9:14, vamos ao programa da Prefeitura Municipal de Vacaria, Conexão Cidadã.
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4: Olá pessoal, bom dia, um forte abraço a todos e o desejo de uma ótima quarta-feira. Aqui estamos com as informações do governo municipal. O NEAP, núcleo especializado que presta atendimento a estudantes e seus familiares, mudou-se e agora está funcionando junto aos SEMACs. Esse serviço é prestado por 6 profissionais especializados, entre eles 3 psicólogas, que atendem estudantes que apresentam dificuldades no processo de aprendizagem. A assistência é também estendida às famílias e o atendimento funciona na forma de agendamentos. A professora Jéssica Giroto é a referência do centro na Secretaria Municipal de Educação, que cuida da educação inclusiva. E ela nos fala sobre esse serviço e também nos traz orientações, inclusive sobre os agendamentos.
5: Bom dia. Falo em nome da administração do NEAP. Você já conhece o NEAP? O Núcleo de Atendimento Educacional Especializado da Secretaria Municipal de Educação de Vacaria é um espaço que oferece apoio aos estudantes da rede municipal de ensino, que apresentam necessidades educacionais específicas. Nossa equipe é formada por 3 psicólogas, uma psicomotricista e 2 psicopedagogas, que trabalham em conjunto com as escolas e as famílias para promover a inclusão, o desenvolvimento e a aprendizagem dos estudantes. O atendimento acontece mediante encaminhamento da escola, após a avaliação das necessidades de cada aluno. Se você tem dúvidas sobre serviços oferecidos pelo NEAP, procure a direção da escola do seu filho ou entre em contato com nossa equipe. Estamos à disposição para orientar e acolher as famílias. Atenção, comunidade! O NEAP está atendendo em novo endereço. Agora, nossa equipe está localizada na Avenida Presidente Kennedy, número 2020, bairro Vitória, junto ao SEMACS. Todos os atendimentos continuam acontecendo normalmente, agora em um espaço preparado para receber estudantes e famílias com mais conforto. Se você possui atendimento agendado ou precisa de informações, procure o NEAP em nosso novo endereço ou entre em contato pelos canais oficiais da Secretaria Municipal de Educação. NEAP, Avenida Presidente Kennedy, número 2020, bairro Vitória. Esperamos por você. NEAP informa. Atenção às chamadas para atendimento. Um recado importante para as famílias dos estudantes atendidos pelo NEAP. Grande parte dos agendamentos e contatos da nossa equipe é realizada pelo WhatsApp. Por isso, pedimos que os pais e responsáveis fiquem atentos às mensagens e ligações realizadas pelo setor. Quando não conseguimos contato, muitos atendimentos acabam sendo adiados, aumentando o tempo de espera de outras famílias. Se você mudou de telefone, informe a escola ou o NEAP para manter seu cadastro atualizado. A comunicação entre família e equipe é fundamental para que os atendimentos aconteçam da melhor forma possível. O NEAP tem como objetivo integrar as ações que apoiam a educação especial na perspectiva da educação inclusiva, atendendo alunos da rede pública com necessidades educativas especiais que apresentam barreiras no processo ensino-aprendizagem. Nossa equipe realiza avaliações, intervenções breve, orientações às escolas, apoio às famílias, formação dos profissionais de educação e articulação com diferentes serviços para garantir que cada aluno tenha acesso às condições necessárias para aprender e participar da vida escolar. Nosso compromisso é construir uma escola cada vez mais inclusiva, respeitando as diferenças e valorizando o potencial de cada estudante. NEAP, trabalhando junto com as escolas e as famílias para promover uma educação de qualidade para todos.
3: A saúde alerta sobre a vacinação contra a gripe. O índice vacina nas crianças e nos idosos está muito baixo e precisa melhorar. Levantamento divulgado na tarde de ontem mostra que o maior número de pessoas vacinadas em Vacaria não pertence aos grupos prioritários. Da população em geral, 8.169 pessoas já se vacinaram. Enquanto isso, nos grupos prioritários que estão sendo chamados para receber o imunizante desde o início do mês de abril, a procura ainda é baixa. Nos idosos, dos 12.204 com idade entre 60 e 79 anos, apenas 6.601 foram vacinados. Esse número representa pouco mais da metade da meta de vacinação. A situação é mais preocupante ainda junto ao grupo das crianças dos 6 meses aos 6 anos de idade. Em Vacaria, das 4.569 crianças nessa faixa etária, até agora apenas 1.985 foram vacinados, ou seja, apenas 43% do total da meta. As autoridades de saúde do município alertam aos pais para a necessidade do encaminhamento das crianças para tomar o imunizante. Todas as unidades de saúde do município têm a vacina à disposição. O projeto Acolhendo e Transformando Através do Esporte já recebeu acima de 300 crianças na parceria com a Escolinha do Glória. Nesses primeiros 9 meses de funcionamento, o projeto vem apresentando importante crescimento com núcleos espalhados em vários bairros da cidade. O coordenador do Acolhendo e Transformando Através do Esporte, Renato Tilão, destaca a entrega do Centro Esportivo Peixe no bairro municipal como um espaço especial de incentivo às atividades. A cada dia, o projeto, que trabalha também pela inclusão, vem crescendo, informa Renato Tilão.
6: Paulo, aqui quem fala é Renato Tilão, coordenador das categorias de base do Grêmio Esportivo Glória. Venho parabenizar aí, né, o projeto aí do Centro Esportivo Peixe aí, que foi inaugurado aí, né, pelo nosso prefeito André, a Secretaria de Esporte, que oportunizou um campo de futebol sintético, mais uma quadra de vôlei, e onde vem aí dar oportunidade para essa nossa gurizada aí estar podendo praticar a prática esportiva, né? Então isso é muito bom, então nossos parabéns aí, né, para todos os responsáveis por esse projeto aí. E também, né, Paulo, aí fortalecendo o nosso projeto, continuamos firme com os projetos nos bairros, núcleo nos bairros, né? Então, onde nós temos aí oportunizado as crianças a estarem fazendo a prática esportiva, onde eles têm estado conosco, né, onde a gente tem trabalhado a inclusão, a socialização, e também dentro disso oportunizar aqueles atletas que têm se destacado, trazendo eles para treinarem com a nossa equipe de competição aqui no Grêmio Esportivo Glória. Então, um projeto aí que tem tido um sucesso muito grande, cada vez mais nós estamos alcançando mais e mais crianças, né, dentro desse projeto, onde o projeto vem crescendo aí a cada mês. Então, é importante aí, né, poder fortalecer aí para todos que nos ouvem aí esse projeto, e as crianças, né, aquele que tem um filho aí, estão perto dos projetos do núcleo, para trazer ele até nós aí, para que nós podemos estar dando essa oportunidade e fazendo trabalho com eles aí através do futebol, onde a gente vai estar trabalhando, né, a questões esportivas, mas também a questão de socialização, a questão do respeito, a questão da inclusão, que é o que a gente quer para nossas crianças, que ela tenha um futuro aí promissor pela frente aí.
3: A Taça Cidade de Vacaria, competição entra na reta final e tem jogos hoje à noite no DMD. As finais da edição desse ano estão marcadas para o próximo dia 24. Nessa competição participaram esse ano mais de 20 equipes, o que representa envolvimento direto de aproximadamente 400 atletas e dirigentes. O secretário municipal de esportes, Murilo Queiroz, nos fala sobre a competição e convida a comunidade para o evento de hoje à noite.
7: Bom dia, Paulo. Bom dia aos ouvintes da Rádio Fátima e da Rádio Esmeralda. Em primeiro lugar, quero agradecer pelo espaço para divulgar mais uma importante competição promovida pela Secretaria Municipal de Esporte e Lazer. A Taça Cidade de Futsal 2026 chega a um dos momentos mais aguardados da competição. Hoje à noite acontecem as semifinais no ginásio DMD, com início às 7h30. A programação da noite contará com dois grandes confrontos decisivos. No primeiro jogo, Soliane Pinturas enfrenta a equipe do Action. Na sequência, Real Madrid encara a equipe do Morgueados. Os vencedores garantem vaga na grande final da competição, que já está confirmada para o dia 24 de julho. Aí eu vou dar... Fica no dia 24 ou talvez dia 31. Ainda está a definir essa data, tá? Ao longo do campeonato, tivemos partidas de alto nível, muita dedicação dos atletas e um excelente envolvimento da comunidade, que vem prestigiando cada rodada e fortalecendo ainda mais o futsal vacariano. Esse apoio é fundamental para o sucesso da competição e para o crescimento do esporte em nosso município. Em nome da Secretaria Municipal de Esporte e Lazer, agradecemos a todas as equipes, dirigentes, arbitrais e torcedores que fazem parte dessa grande competição. Com o apoio do nosso prefeito Andrezinho, a administração municipal segue investindo e incentivando o esporte como ferramenta de integração, saúde e qualidade de vida. Fica aqui nosso convite para toda a comunidade, hoje a partir das 7h30 no ginásio DMD. Venha prestigiar as semifinais da Taça Cidade de Futsal 2026, apoiar sua equipe e viver mais uma grande noite do esporte vacariano. Esperamos vocês. Muito obrigado e um grande abraço do secretário Murilo, ou Anelka.
3: E assim finalizamos o nosso encontro desta manhã de quarta-feira. Amanhã estaremos de volta neste mesmo horário. Até lá, bom dia.
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2: 9:30, fechou. 9:36 graus. Tempo muito bom em Vacaria, sol brilhando, 6 graus. Vamos aqui antes da entrevista do dia. Alô, pessoal do Capão Grande, né? Muitos capões estão sem luz aí. Já falei que a dona Milena da RGE disse que ela já vai acionar as equipes aí, tá? Vamos para a entrevista do dia, então, às 9:30, com 6 graus, doutora Roberta Jacobi, anestesiologista com atuação em medicina da dor, reduz e controla dores crônicas através de tratamento minimamente invasivo. 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Doutor Rafael e a doutora Marina são proprietários, médicos proprietários da clínica Ecovita, ultrassonografia especializada aqui de Vacaria. Inicialmente, doutor Rafael, bom tê-lo aí, como está o senhor? Inclusive, já vou lhe pedir, se apresente para a nossa comunidade, que o senhor está chegando em Vacaria, seja bem-vindo, bom dia.
0: Olá, bom dia, Ladimir. Bom dia, comunidade de Vacaria e de Campos de Cima da Serra. É com muita satisfação que a gente está hoje aqui para falar sobre saúde e também apresentar a toda a comunidade de Vacaria e de Campos de Cima da Serra, que nos recebeu muito bem, apresentar ao público, então, um pouco do nosso trabalho, um pouco da nossa clínica MG Ecovita, uma clínica especializada em ultrassonografia. Eu sou médico radiologista, atuo há mais de 10 anos, atuo com foco em ultrassonografia, sou pós-graduado pelo Hospital Albert Einstein e é muito, com muita satisfação que a gente vem aqui hoje apresentar então a vocês a clínica MG Ecovita.
2: Que bom, seja bem-vinda. E a senhora, doutora Marina Gelaen, que boa, aí que também. Bom dia, tudo bem com a senhora? E já pode se apresentar para a nossa comunidade Vacaria e Campos de Cima da Serra, doutora.
18: Bom dia, é uma alegria estar aqui hoje, estar aqui falando para os nossos ouvintes da Rádio Fátima, de Vacaria, das demais cidades, essas pessoas que tão bem nos acolheram, e vim aqui conversar sobre a nossa clínica, nosso espaço tão sonhado de medicina de qualidade, né, que tem um propósito muito especial. Então, eu sou a doutora Marina Gelaen, eu sou médica radiologista, né, que é a especialidade que trata dos exames, do diagnóstico por imagem. Eu sou formada pela Universidade Federal de Ciências da Saúde de Porto Alegre, eu sou especialista em doenças pulmonares e saúde da mulher, e tenho também formação no exterior. Eu estudei um período na Universidade de Manchester e na Inglaterra, e também fiz um período de fellowship na Universidade de Coimbra, em Portugal.
2: E hoje está em Vacaria, para nossa alegria.
18: Com certeza, com muita alegria, sim.
2: Então, nos apresente para os nossos ouvintes de Vacaria Região, por favor, então, doutora Marina Gelaen, a clínica Ecovita Ultrassonografia Especializada aqui de Vacaria.
18: Isto, então a nossa clínica, a clínica Ecovita, ela nasceu com um propósito muito especial, que é de oferecer um atendimento diferenciado para os nossos pacientes aqui de Vacaria e das demais cidades dos Campos de Cima da Serra, unindo tecnologia, então é uma tecnologia de ponta, são equipamentos modernos, também com precisão no diagnóstico. A gente sabe que o diagnóstico preciso é fundamental. E, claro, unindo também muito carinho em cada exame que a gente faz. A nossa clínica, ela surgiu, então, do nosso desejo de fazer uma medicina de qualidade, depois de muitos anos, né, de especializações, de formação, que eu falei, em vários hospitais de ponta, hospitais de São Paulo, outros hospitais também que são referência no mundo, né? E, então, com toda essa experiência que a gente foi acumulando ao longo dos nossos anos, nós concretizamos o sonho, então, de criar o nosso espaço, a Clínica Ecovita, onde o paciente, onde a gente se preocupa em dar um exame de qualidade com o tempo necessário para que o paciente, então, ele se sinta acolhido, ele se sinta seguro, e para realmente que o paciente tenha uma experiência diferenciada.

0: exames obstétricos, que são então os exames das gestantes para avaliar os bebezinhos, né, desde da barriguinha da mãe, então para acompanhar toda a gestação, desde o início até o final da gestação. Os exames ginecológicos, então onde a gente avalia o útero, os ovários da mulher, os exames das mamas. Tá? E o meu enfoque é saúde da mulher. Então, eu faço toda essa parte de saúde da mulher. Faço alguns exames também bem diferenciados, como o exame de contagem de folículos para as pacientes, as mulheres que estão tentando engravidar. O exame com preparo intestinal para as mulheres que têm suspeita de endometriose. Os exames de assoalho pélvico para as pacientes que, às vezes, porventura, pode ter alguma perda de urina. Né? E também alguns exames que o Dr. Rafael, que ele é especialista também em uma outra área de exames de ecografia.
1: Bom, Dr. Rafael, os diferenciais, então, que hoje a clínica Ecovita apresenta em termos de exames aqui em Vacaria, especialmente na questão da ultrassonografia, aí, por gentileza.
2: Então, os principais diferenciais da clínica, né, são aparelhos de ponta, são aparelhos modernos, os principais diferenciais da clínica. Tanto aparelhos quanto os aparelhos que a gente faz exame, os mesmos aparelhos que tem nos melhores hospitais do Brasil, né? Também, assim, é um atendimento humanizado, né? Com um tempo de exame, que a gente acredita que o tempo do exame é algo muito importante, né?
1: Sim.
2: Então, a gente pensou rigorosamente, né, nas nossas agendas, no tempo de exames. A gente trabalha também com o conceito de consulta radiológica, né? Que vai além de um exame, né? Então, todos os pacientes, eles vão ser pré-entrevistados, né? A gente vai avaliar os exames prévios, os exames laboratoriais, antes de realizarmos o ultrassom. E aí, então, a gente vai realizar o ultrassom. E após realizado, a gente vai passar a nossa impressão sobre o exame, né? E também temos um tempo para que o paciente possa esclarecer todas as suas dúvidas, né, a respeito do exame e também demais dúvidas de saúde que ele tiver, né? A gente conta também com exames avançados em ultrassonografia, né, como a elastografia hepática, que é um exame que é a única clínica que faz aqui na cidade, que mede a dureza do fígado, né? Então, um exame muito importante, assim, principalmente para quem tem esteatose hepática ou suspeita de cirrose, que é um exame que, na grande maioria das vezes, evita uma biópsia hepática. Assim também como o exame de quantificação de gordura hepática através do ultrassom, né? Em que um software do aparelho mesmo, ele dá um valor da porcentagem de gordura no fígado e é um valor exato, né? Um valor preciso que é muito importante depois para fazer um acompanhamento, né? Após uma dieta ou um tratamento, para ver o quanto essa gordura reduziu, né? Também iremos fazer os exames obstétricos de ultrassonografia em 3D e 4D. E também o ultrassom com preparo intestinal para a pesquisa de endometriose, né? A clínica também conta com diversos tipos de sonda no aparelho, né?
1: Sim.
2: E isso é muito importante para quem faz o exame e é um diferencial. Por exemplo, tem sondas de altíssima frequência que são ideais para avaliar lesões de mão, de dedos, até das próprias unhas e principalmente lesões de pele também, para fazer pesquisa de sinovites relacionadas à artrite reumatoide ou outros tipos de artrites. Também eu acho que esses são os principais diferenciais, Vladimir.
1: Tá certo. Agora, doutora Marina, voltando com a senhora aqui, a importância que tem hoje, principalmente nesse cuidado, o pessoal que tem essa preocupação maior em termos de saúde, realizando, por exemplo, ultrassonografia aí na sua avaliação.
0: A ecografia ou ultrassonografia, eles são palavras diferentes que se referem ao mesmo exame. É ecografia ou ultrassonografia, né?
1: Então, perfeito.
0: Importante destacar que são palavras que são sinônimas, né? Então, assim, a ecografia, ela é um exame extremamente importante na avaliação médica de saúde das pessoas. E ela é um exame que ele não é um exame feito só quando a pessoa tem alguma dor ou tem alguma queixa.

0: Ele é um exame também extremamente fundamental na prevenção de doenças. Então, por exemplo, os pacientes, as mulheres, os homens, as crianças, toda a família, quando precisa fazer um check-up, um exame de rotina, a ecografia é um exame extremamente seguro, não leva radiação. Então, os pacientes podem ficar tranquilos na realização deste exame. E, além disso, Ladimira, é muito importante também destacar que o exame, nós médicos da clínica Ecovita, nós acreditamos que o exame de ecografia ou ultrassonografia, ele é um exame que vai muito além da imagem. É um exame que ele traz muitas respostas. Então, uma mulher que chega lá com um nódulo palpável na mama, preocupada, a gente pode dizer para essa paciente, não é câncer. É um exame que traz tranquilidade para uma gestante que está preocupada com o seu bebezinho. Então, a gente consegue dizer, o bebê está bem. Além disso, a ecografia ela é fundamental para direcionar tratamento. Então, o tratamento ele consegue ser feito personalizado para aquela pessoa e, como eu falei, ele atua na prevenção, salvando vidas.
1: Tá certo. Doutora, aonde fica, então, por gentileza, a clínica Ecovita e ultrassonografia especializada aqui em Vacaria, por favor?
2: Então, a clínica está localizada na Libório Rodrigues, né? Em frente à saída do Colégio Bom Jesus, né? E o fone, o WhatsApp fone é 54 999 29 3541, tá? Também eu peço para que nos sigam nas redes sociais, né? Através do WhatsApp @ecovitavacaria. 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
1: Tava vendo aqui nas redes sociais aqui a avaliação muito boa, mano, da Ecovita, aqui dos pacientes que já foram atendidos, né, doutor Rafael?
2: É, então a gente...
1: Daqui a avaliação que estava observando aqui, olhando aqui.
2: É o que a gente preza, né, pelo atendimento, pela qualidade. E graças a Deus a gente está tendo esse retorno muito positivo das pessoas, da comunidade de Vacaria também. O pessoal tem gostado bastante.
1: Que bom. Parabéns, sucesso. Bem-vindo à Vacaria mais uma vez. Conte conosco, doutor Rafael.
2: Muito obrigado. Então foi um prazer estar aqui, falar um pouquinho sobre a nossa clínica, a toda a população. Sejam todos bem-vindos, apareçam para conhecer, para fazer exames, que vocês serão muito bem recepcionados e a gente vai entregar o melhor.
1: Tá certo. Este é o médico, doutor Rafael Maroni. Bom, doutora Marina, algo a acrescentar um pouquinho mais ou alguma informação também para os nossos ouvintes sobre a clínica Ecovita?
0: Ladimir, então eu quero agradecer mais uma vez o convite aqui da Rádio Fátima, agradecer os nossos ouvintes que estão nos ouvindo, convidar, deixar um convite muito carinhoso para que as pessoas venham conhecer a nossa clínica. A nossa equipe está preparada, está esperando com muita alegria para receber cada um de vocês com muito carinho, com um café quentinho e até um chocolate personalizado da clínica. E também, Ladimir, destacando aqui, eu quero puxar a brasa para o meu assado, que eu faço muito exame de mulher, vejo os bebezinhos na barriguinha da mãe. Então, também para destacar que nós temos o exame 3D e 4D para fazer aquelas imagens lindas do bebê, que com certeza a gestação é um exame mágico. Então vai ser um prazer receber todos. Podem vir que vocês vão ser muito bem recebidos e acolhidos.
1: Tá certo, doutora Marina Gelaim, que também participou aqui conosco, ela com junto ao doutor Rafael, o casal aí responsável aí da clínica Ecovida Ultrassonografia Especializada aqui em Vacaria, que fica na Pinheiro Machado, esquina com a Libório Rodrigues, ali bem no portão de acesso ao Colégio Bom Jesus São José. 9:45, 7 graus, subiu a temperatura, tempo muito bom. Eu já volto, é logo após os comerciais.
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1: 9:51 e subiu mais um grau a temperatura. Já estamos com 8 graus aqui em Vacaria. E o tempo é bom, muito bom em Vacaria e toda a nossa região. 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Agora 9:53. Pessoal perguntando muito aqui da falta de energia elétrica devido a um problema do transformador ali no bairro Vitória Coab. Contato com a dona Milena da RGE. Oi, Milena, tudo bem?
16: Oi, Vladimir. As equipes ali já estão trabalhando para fazer essa alteração aí, tá? Essa troca desse medidor queimado, tá? O pessoal vai ter que aguardar um pouquinho.
1: Tá bom, dado o recado, chefe da atendimento aí à comunidade, a Milena da RGE, o pessoal já está trabalhando na troca desse transformador. Então, a dona Elvira aí, o pessoal que estava nos... Alô, seu Volmir Mourinho. Ele ficou na escura, na noite aí. É o seguinte, já estão trabalhando, já estão trocando. Até o meio-dia vai retornar a energia elétrica. Por falar em energia, eu já tenho aqui um comunicado. Atenção, moradores do bairro Petrópolis, preste atenção. É algumas quadras, tá? Algumas quadras. Então, se faltar luz amanhã, o senhor, a senhora já vai ficar sabendo, porque estão ouvindo agora este comunicado. Petrópolis, vai faltar luz amanhã, das 7:30 às 14:00, em algumas quadras das ruas São Francisco, Severino Marcolim, Eurico Gaspar Dutra, Nilo Peçanha, a própria rua Petrópolis, que é do bairro Petrópolis, Santo Antônio, Samuel Guazelli, parte da Samuel, ainda a Assis Brasil, Carlos Záquira e Nélcio dos Reis. Amanhã, estas ruas, algumas quadras, bairro Petrópolis, vai faltar energia elétrica das 7:30 às 14:00. São obras de melhoria que a RGE vai realizar amanhã no bairro Petrópolis. 9:55. Pessoal aqui também me perguntando sobre a Serra da Rocinha, que vai ter duas interrupções aí no sábado e domingo do trânsito totalmente, tá? Quem estava me perguntando aqui, vou procurar o WhatsApp aqui. Alô, Marcelo, Serra da Rocinha, trânsito vai ficar totalmente interrompido sábado, da 1:00 às 4:00. Da 1:00 às 4:00, sábado. E no domingo das 9h ao meio-dia. Das 9h ao meio-dia, então, a Serra da Rocinha vai ficar com o trânsito interrompido. Somente nesse final de semana e somente nesses horários que eu falei aí. Então, se alguém vai viajar lá pro lado do Arroio do Silva e tal, e lá pro lado da Rocinha, já se programa, porque no sábado, da 1h às 4h da tarde, o trânsito vai ficar interrompido e no domingo será das 9h ao meio-dia. 9h56, a temperatura está em 8 graus aqui na Avenida Moreira Paz. Antes de fechar o programa aqui, só recebi aqui do Daltro Ascioli, que é o patrão do Instituto Vacarianos a Cavalo, convidando a população de Vacaria para o almoço domingo no Salão da Comunidade do bairro Monte Claro. Monte Claro. Toda a renda do almoço é para custear as despesas do Instituto Vacarianos a Cavalo, que mais uma vez, alô Gai, mais uma vez vai trazer aí a chama crioula para a Vacaria, este ano de Rio Pardo. Serão 351 quilômetros na pata do cavalo. É, de Rio Pardo até Vacaria, os vacarianos a cavalo vão trazer a chama crioula, então vão fazer esse almoço. O pessoal pode almoçar lá, como pode levar para casa também no domingo, porque toda a renda é para custear as despesas aí que eles vão ter para trazer a chama crioula. Só procurar o pessoal, a gurizada aí no Instituto a Cavalo, tem o Daltra Scioli, tem o Gai, tem o Neuri Fortuna, Luiz Chon, seu Carlinhos, tem também o Sidão, tem ali, tem o também, além do Carlinhos, também tem o pessoal aqui que, agora me fugiu o nome aqui, o seu Marcos também faz parte ali, enfim, o pessoal do Instituto Avacarianos a Cavalo, o Cacildo Rigão aí, tem o Júlio Cuse, tantos outros guris aí, pessoal aí do Instituto Avacarianos a Cavalo, que estão vendendo esses ingressos aí. 9h58 agora, 8 graus. Na sequência aí vem Notícias da Hora e depois segue o Temática na apresentação do colega Ronaldo Pontel. 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Agora 9h58, 8 graus, desejando um excelente dia, paz, amor e alegria a você, hoje e sempre. Obrigado pela sua companhia.
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0: 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As Forças Integradas de Combate ao Crime Organizado, FICOS, realizam nesta quarta-feira uma série de operações em 14 estados contra acusados de integrar organizações criminosas e de crimes como tráfico de drogas e de armas, lavagem de dinheiro e outros delitos. Ao todo, agentes cumprem 179 mandatos de busca e apreensão, 93 mandatos de prisão e outras medidas cautelares determinadas pelo Poder Judiciário. A ação é realizada simultaneamente em 14 estados. A FICOS são coordenadas pela Polícia Federal e reúnem integrantes das Polícias Civil, Militar e Penal, da Polícia Rodoviária Federal, das Secretarias de Segurança Pública, das Guardas Municipais e da Secretaria Nacional de Políticas Penais para atuação integrada em investigação relacionadas ao crime organizado. Tudo parece impossível até que seja feito, tua rádio presente da tua história. A Polícia Federal faz buscas por armas na casa do ex-presidente Jair Bolsonaro, segundo informou a defesa dele. O mandato previa busca e apreensão de armamentos, munição, acessórios e documentos de registro, mas ainda, segundo os advogados, nada foi encontrado. Ainda segundo a defesa, a ação foi autorizada pelo ministro do Supremo Tribunal Federal, Alexandre de Moraes. A ação foi confirmada pela Polícia Federal minutos depois, mas os investigadores não deram detalhes. Segundo interlocutores da Polícia Federal, as buscas na casa do ex-presidente, que fica no Jardim Botânico, em Brasília, foram rápidas e levaram menos de uma hora. Vale ressaltar que o ex-presidente Bolsonaro cumpre atualmente uma pena de 27 anos e 3 meses de prisão. Desde o dia 24 de março deste ano, ele está sob prisão domiciliar humanitária, autorizada por Moraes, inicialmente por 90 dias e posteriormente prorrogada. A prisão domiciliar foi autorizada para que o ex-presidente se recupere de uma broncopneumonia. 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
1: Olá, gente, bom dia, forte abraço, são 10 horas e 7 minutos, 10 e 7, a temperatura marcando nesta manhã 9 graus aqui em Vacaria. Um grande abraço, nosso muito bom dia para você na audiência nessa manhã. Hoje é quarta-feira, dia 8 de julho, gente. Hoje, dia 8 de julho, é o dia de número 189, faltando 176 dias para acabar o ano, gente. Já passamos da metade do ano, faltando 176 dias para acabar o ano. Hoje é dia mundial da alergia e também dia internacional do sacolé. No Brasil, se celebra o dia do padeiro, dia nacional da ciência, dia nacional do pesquisador científico. Também dia da emancipação do estado de Sergipe. Hoje o Rio de Janeiro comemora o dia da bandeira, né? A cidade do Rio de Janeiro comemora o seu dia da bandeira. Alguns municípios comemorando aniversário hoje: Treviso em Santa Catarina, Floriano no Piauí, Ouro Preto em Minas Gerais. Alguns destaques aí da data de hoje para você, amigo ouvinte. 10 horas e 8 minutos, 10 e 8, 9 graus a temperatura. O WhatsApp aqui da tua Rádio Fátima é o 999-93-4202, tá? Para você participar com a gente aqui na programação. O nosso muito bom dia. Tempo firme aqui nos campos de cima da serra, segundo a previsão do tempo. Essa previsão de tempo firme, pelo menos, fica aí pelos próximos dias aqui na região de Vacaria. 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Hora do recado do Frei Jaime Bettega, a frase do dia, um oferecimento de assistencial Cássio e mensalidade acessível para serviços completos em saúde, odontologia e bem-estar. 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E a frase do dia, momento de reflexão e espiritualidade desta manhã.
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2: Quanto mais eu vivo, mais eu me convenço de que o desperdício da vida está no amor que não damos, nas forças que não usamos, na prudência egoísta que nada arrisca e que, esquivando-se do sofrimento, perdemos também a felicidade. Quanto mais eu vivo, mais eu me convenço de que o desperdício da vida está no amor que não damos, nas forças que não usamos, na prudência egoísta que nada arrisca e que, esquivando-se do sofrimento, perdemos também a felicidade. A vida é encantadora, mas a vida é também o resultado daquilo que nós decidimos, do que nós fazemos, daquilo que nós traçamos para o nosso viver. Viver necessariamente é investir. E nós temos que cuidar para não desperdiçar a vida. Como é que alguém desperdiça a vida? No amor que a pessoa não dá, na força que ela não usa, no egoísmo que faz com que a pessoa não se arrisque diante de nada. Nós, às vezes, queremos fugir do sofrimento e automaticamente fugimos também da felicidade. Logo depois do sofrimento, lá na volta da curva da vida, está também a felicidade. Quantas pessoas que fogem do sofrimento e, consequentemente, estão se distanciando da felicidade. Vamos reavivar em nós o amor. Vamos reavivar em nós a força, que possamos amar intensamente, que possamos ter uma vida decidida. Tudo dá certo, mas é preciso uma decisão muito forte no viver. Que nós possamos viver tão bem, ao ponto de viver feliz, todos os dias, todos os momentos. Quanto mais eu vivo, mais eu me convenço de que o desperdício da vida está no amor que não damos, nas forças que não usamos, na prudência egoísta que nada arrisca e que, esquivando-se do sofrimento, perdemos também a felicidade.
1: Agora 10 horas e 13 minutos, 10 e 13, 9 graus, a temperatura assistencial CASF, mensalidade acessível para serviços completos em saúde, odontologia e bem-estar. 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Assistencial CASF. 10 horas e 14 minutos, 10 e 14, a temperatura marcando 9 graus aqui nos campos de cima da serra. Gente, agora domingo, dia 12, tem o Tal Arraiá, a partir das 2 da tarde, no Salão do Bairro Jardim dos Pampas, ali na rua Flávio Murici, número 100, bairro Jardim dos Pampas. Esse grande evento, essa grande festa, que será o Tal Arraiá, acontecendo aí nesse domingo com o pessoal do grupo de jovens Tal 04 aqui da paróquia de Fátima. Tá todo mundo convidado, a entrada é gratuita, né, gente, para você prestigiar esse grande evento Tal Arraiá, que acontece domingo, dia 12 de julho agora, então, no salão ali do bairro Jardim dos Pampas. São 10 horas e 14 minutos, 9 graus a temperatura. 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Um bom dia para todo mundo, em seguidinho a gente está de volta com mais temática nessa manhã aqui na tua Rádio Fátima. Um bom dia a todos, gente, obrigado pela companhia, paz e bem, já voltamos. 9 graus.
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1: São 10 horas e 19 minutos, 10 e 19, 10 graus a temperatura. 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O nosso abraço, nosso muito bom dia para você que está na audiência, na sintonia aqui na tua Rádio Fátima. O WhatsApp é o 999-93-4202, tá? 999-93-4202, para você participar com a gente, mandar o teu recado aqui no Temática nesta manhã. Bora conferir as loterias? 10 e 20, 10 graus.
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11: Uma aposta acertou as 15 dezenas do concurso de número 3.729 da Loto Fácil. As dezenas sorteadas foram 01, 02, 03, 05, 06, 11, 12, 13, 14, 15, 16, 18, 20, 21 e 22. A aposta acertadora levou o prêmio de R$ 1.966.163,83. A estimativa de prêmio do próximo concurso, realizado hoje, dia 8, é no valor de R$ 8 milhões. Ninguém acertou as 5 dezenas do concurso de número 7.059 da quina, os números sorteados foram 27, 47, 57, 70 e 78. Já as apostas que tiveram 4 acertos foram um total de 27 apostas ganhadoras, cada uma levando o prêmio de R$18.100,72. Na estimativa de prêmio do próximo concurso, realizado hoje, dia 8, é no valor de R$8.500.000. Ninguém acertou as 6 dezenas do concurso de número 3028 da Mega Sena. Os números sorteados foram 02, 10, 11, 25, 51 e 56. Já as apostas que tiveram 5 acertos foram um total de 61 apostas ganhadoras, cada uma levando o prêmio de R$29.711,79. A estimativa de prêmio do próximo concurso, realizado nesta quinta-feira, dia 9, é no valor de R$45 milhões.
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1: Tá aí, gente, 10h22, 10 graus a temperatura, as loterias nesta manhã. 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Oralsim, o nosso carinho constrói sorrisos. 10 horas e 23 minutos, 10 graus a temperatura, alguns destaques da manhã de hoje. Coreia dos Campos de Cima da Serra realiza assembleia amanhã para definir os projetos que vão constar na cédula de votação da consulta popular que acontece no final deste mês. Presidente da Associação Brasileira dos Produtores de Maçã, Francisco Esquil Chiquinho, afirma que a criação da Frente Parlamentar da Produção de Maçã e Pequenas Frutas vai trazer benefícios importantes para o setor. A administração de Esmeralda concluiu a colocação da nova cobertura da Escola Nicanor Kramer da Luz. Tenente Coronel Ângelo Márcio Ferraz assume o comando do 10º Batalhão Militar de Vacaria, no lugar do Tenente Coronel Laudemir da Rosa Gomes, que foi para a reserva. Idoso perde R$64 mil no golpe do bilhete premiado em Vacaria. Ele foi abordado por dois homens próximo ao mercado público. A delegacia do Draco deteve preventivamente ontem à tarde em Bom Jesus um rapaz de 27 anos por roubo à mão armada em uma padaria no ano de 2024, gente. Vacaria reuniu mais de 500 estudantes nos Jogos Escolares do Rio Grande do Sul. Também destacando, hoje à noite acontecem as semifinais da Taça Cidade de Futsal no ginásio DMD. Delegacia da Draco, também um homem residente de Jaquirana foi preso pela Draco de Vacaria por determinação judicial, onde que terá de cumprir mais de 9 anos de prisão por estupro de uma pessoa com deficiência, né? Um homem residente em Jaquirana. Algumas informações, o giro de destaques desta manhã aqui da tua Rádio Fátima. 10 horas e 25 minutos, 10 e 25, hora de conferir o Hoje na História.
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12: 8 de julho, Dia Mundial da Alegria, Dia do Padeiro, Dia Nacional da Ciência, Dia Nacional do Pesquisador Científico, Dia do Executivo de Mídia e Dia Internacional do Sacolé. Os aniversariantes do dia: o famoso ator americano Kevin Bacon, que ganhou fama por seu papel no filme Footloose.

os fatos do dia. Em 1790, morreu o economista britânico Adam Smith, considerado o pai da economia e o mais importante teórico do liberalismo econômico. Em 1838, nasceu Ferdinand Zeppelin, inventor que fundou a companhia Zeppelin de dirigíveis. Ele construiu seu primeiro dirigível em 1900. 1947. Nasceu o cantor e compositor baiano Moraes Moreira. Ele morreu em 13 de abril de 2020, aos 72 anos.

0: nessa estação.
1: 1999.
2: O tempo vai repontando o meu destino pagão. Vou tenteando o chimarrão da madrugada clareando, enquanto escuto estralando o velho brasedo vivo nesse ritual primitivo, sempre esperando, esperando.
1: Morreu aos 75 anos o renomado padeador e poeta gaúcho Jaime Caetano Brown. 2014.
3: Gol da Alemanha, chama de novo. A zero para a Alemanha.
1: A maior derrota da história do futebol brasileiro. Jogando no estádio Mineirão, o Brasil perdeu por 7-1 para a Alemanha. Mário Vivan para a tua rádio.
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0: 10h29, tá aí hoje na história com o Mário Vivan aqui da tua Rádio Fátima. 10 graus a temperatura, que útil. 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

0: 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Olha, um amanhecer congeado em temperaturas negativas marcou o início desta quarta-feira no estado. As mínimas abaixo de zero foram registradas principalmente nos campos de cima da serra e no sudeste, gente. A menor temperatura registrada em Soledade, mínima de 5,1 graus negativos. Capão Bonito do Sul amanheceu com 3,4 graus negativos. O município de Pedro Machado também registrou temperaturas de 3 graus negativos. E André da Rocha também, né? 3 graus negativos. Muito bem, gente. Então, 5,1 graus negativos da manhã de hoje. Menor temperatura registrada em Soledade, né? Aqui em Vacaria, a madrugada registrou temperatura negativa em torno de 1,2 graus aí negativos. Nesta manhã. Hora de trazer a previsão do tempo para a sequência da semana. A previsão do tempo para a sequência aí para quinta, para sexta, para sábado, chegando por aqui com a Kátia Valente. Olá, Kátia!
1: Olá, meus amigos e caros ouvintes. Nesta quarta-feira, nós temos o tempo firme predominando aqui na nossa região. A expectativa é de que o frio continue forte e ao longo das próximas horas tenha a presença do sol, pelo menos o tempo é mais firme, né? E com o sol, as temperaturas vão subindo gradualmente. Não é muito, não. As máximas previstas por aqui devem ficar na faixa dos 14 a 15 graus em média no período da tarde. Para quinta-feira, a tendência é de que o tempo ainda siga firme aqui na região da Serra e Campos de Cima da Serra e as temperaturas já comecem a subir um pouquinho mais, tanto pela manhã quanto pela tarde, ou seja, a massa de ar polar vai começar a perder intensidade. Dá para se dizer que ainda faz frio por aqui, não tem jeito. As mínimas pela manhã oscilam entre 4 e 6 graus em média. Em algumas áreas tem até uma temperatura um pouquinho menor, principalmente nas áreas mais elevadas, podendo ter ainda alguma geada bastante isolada. Ao longo da tarde da quinta-feira, máximas entre 18 e 19 graus. Veja como a temperatura já sobe rápido. E aí, na sexta-feira, as instabilidades devem retornar. Com a previsão do tempo, Kátia Valente.
0: 22 para as 11, obrigado, Kátia. Agora é hora de abraçar os aniversariantes do Clube da Amizade. 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Sesc e os aniversariantes desta quarta-feira com a Franciele Lorscheider. Parabéns!

0: Queridos aniversariantes do Clube da Amizade, hoje é um dia muito especial. O dia do aniversário de vocês. Parabéns pelo dom da vida. Que Deus cuide de cada um de vocês e que, junto com a família, a vida possa ser celebrada.
1: Parabéns e felicidade a você, aniversariante do dia 8 de julho. Em Muliterno, Alice Jequim Benamigo recebe os parabéns do esposo Vandir, dos filhos, do genro, nora, neto e bisneta. Em Nova Bassano, Bernardete Tecchio Colonetti recebe os parabéns dos familiares. Em Vacaria, Cássio Marim recebe os parabéns da esposa Patrícia, do filho Davi e familiares. Em Vila Flores, Domingos Turcato recebe os parabéns da esposa, dos filhos e netos. Em Campestre da Serra, Gilmar Heck recebe os parabéns da família. Em Criciúma, Josefina de Costa Dalmolin recebe os parabéns dos familiares. Em Esmeralda, Leonardo Macedo de Macedo recebe os parabéns dos pais Gilceu e Ione, dos irmãos, sobrinhos, da esposa e da filha Isabelle. Em São Joaquim, Maria de Janira Souza Antunes recebe os parabéns dos seus familiares. Em IP, Maria Helena Brustolin Brolo recebe os parabéns do esposo Ângelo, que é agente do Clube da Amizade, dos filhos Daniel, Rafael e Eliane. Em Campestre da Serra, Miguel Sequim Argenta recebe os parabéns dos pais Marcelo e Fabiana e dos avós. Em Vacaria, Raul Silveira recebe os parabéns da esposa Terezinha, das filhas, genros e netos. Felicidades a você, aniversariante, receba o carinho da tua Rádio Fátima. 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

0: A todos vocês, feliz aniversário e fique com a bênção de Deus, Pai, Filho e Espírito Santo. Amém. Paz e bem.
1: 19, faltando para as 11, 19 para as 11, um abraço para os amigos do Sesc Vacaria, a força do sistema Fê Comércio ao seu lado. 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Agora faltando 18 minutos para as 11 da manhã, 11 graus a temperatura aqui nos campos de cima da Serra. Bom, gente, olha só, a Receita Federal abriu hoje às 9 da manhã a consulta ao primeiro lote especial de restituição automática do Imposto de Renda de Pessoa Física, modalidade chamada pelo órgão de cashback. Ao todo, 3.551.101 contribuintes serão beneficiados nesta etapa, que soma cerca de 460 milhões de reais em restituições. O pagamento será realizado no dia 15 de julho, portanto, quarta-feira da semana que vem, diretamente na conta vinculada à chave PIX do tipo CPF do contribuinte. O lote contempla pessoas não obrigadas a apresentar a declaração do Imposto de Renda neste ano, aliás, em 2025, e por isso não enviaram o documento. Ainda assim, tiveram imposto retido na fonte ao longo de 2024 e passaram a ter direito à restituição. 18 para as 11, gente, hora das oportunidades. 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
2: 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Calcário Foscarini contrata auxiliar mecânico, operador de escavadeiras e motorista carreteiro com experiência comprovada. Interessados, entrar em contato pelo WhatsApp 54-99208-7615, em horário comercial. Bertone contrata motorista de entrega e coleta, carteira D, salário de R$3.000 sem descontos. Interessados, entrar em contato pelo telefone 3231-1214 ou ir até o endereço BR-116, número 7789. Lázari contrata mulheres para trabalhar com flores no turno do dia. Interessadas, comparecer na empresa em horário comercial com CPF, RG e comprovante de residência. Lázari contrata operador de caldeira, sexo masculino, turno da noite. Escala 12 por 36. Interessados comparecerem na empresa em horário comercial com CPF, RG e comprovante de residência. Casal e dois filhos procuram um trabalho como caseiro, tem experiência com gado, cercas, campo e trator. Interessados entrar em contato pelo telefone 54-99662-1655 ou no 54-99985-6354. Calcário Foscarini contrata tratorista agrícola com experiência comprovada. Interessados entrar em contato pelo WhatsApp 54-99208-7615 em horário comercial. Homem procura trabalho como caseiro. Tem experiência com cercas, campo e trator. Interessados entrar em contato pelo telefone 54-996-74-8286. Procura-se auxiliar geral do sexo masculino. Interessados entrar em contato pelo telefone 54-996-82-5520. Procura-se empregada doméstica com referência para trabalhar no bairro Planalto. Na casa reside apenas um casal. Interessados entrar em contato pelo telefone 54-999-230814. Oportunidade de renda extra. Revendedora de semijoias. Interessadas, tratar pelo telefone e WhatsApp 54-999-34-6086. Casal contrata empregada doméstica para trabalhar em sítio no interior de Capão Alto. É necessário disponibilidade para residir no local. Os proprietários oferecem salário mais moradia livre de despesas. Interessadas, entrar em contato pelo WhatsApp 54-991-50-6057. Falar com Natália. Anuncie você também no Oportunidades, tua Rádio Fátima. Venha até a portaria da emissora ou ligue para 3231-7500 e WhatsApp 999-28-1022.
1: Muito obrigado, a Júlia, trazendo as oportunidades aqui na tua Rádio Fátima. 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
1: Muito bem, gente, estamos de volta agora às 7, faltando para as 11, 12 graus a temperatura. 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Loja Sextão, na Júlio de Castilhos, no centro de Vacaria. 5 minutos faltando para as 11, gente. Olha só, saltou para mais de 700 mil o número de multas do sistema Free Flow registradas no Rio Grande do Sul e anuladas pelo DAER, o Departamento Autônomo de Estradas de Rodagem. Até o início de junho, o número de autuações anuladas era cerca de 100 mil. Isso porque uma resolução do Conselho Nacional de Trânsito, CONTRAN, estabeleceu até prazo até o dia 16 de novembro para usuários regularizarem os débitos devido do pedágio automático e assim recuperarem os pontos perdidos na Carteira Nacional de Habilitação. De acordo com o DAER, até o início de julho foram 701 mil multas anuladas no estado. No total foram 740.397 passagens regularizadas, segundo os dados fornecidos ao departamento pela concessionária Caminhos da Serra Gaúcha, que administra os pórticos de livre passagem no estado, localizados em 6 rodovias que ligam a região metropolitana à Serra. Ao todo, foram cerca de 1 milhão e 300 mil infrações contabilizadas pelo órgão estadual, restando 600 mil a serem anuladas. Gente, então tá aí, né? Soltou para mais de 700 mil o número de multas do sistema Free Flow registradas no Rio Grande do Sul e anuladas pelo Departamento Autônomo de Estradas de Rodagem, o DAER. 700 mil multas, né? Ao todo foram mais de 1 milhão e 300 mil infrações relacionadas ao não pagamento do pedágio Free Flow contabilizadas pelo DAER. Agora 4 minutos faltando para as 11 da manhã, 12 graus a temperatura aqui nos campos de cima da serra. O nosso muito bom dia para você na audiência. Gente, lembrando também o WhatsApp 999-93-4202 para você participar com a gente aqui na programação, mandar o teu recado, participar aqui do nosso temática aqui na tua Rádio Fátima. Lembrando que neste domingo, agora dia 12 de julho, a gente tem o tal Arraiá, gente, que acontece a partir das 2 da tarde, tá? No Salão do Bairro Jardim dos Pampas, ali na rua Flávio Murici. A entrada é gratuita, né? As atrações, teremos várias atrações, pescaria, diversão, gente, comidas típicas, né, das festas juninas. É neste domingo, então, a partir das 2 da tarde, o tal Arraiá, a partir das 2 horas, ali no Salão do Bairro Jardim dos Pampas. Tá todo mundo esperando a sua participação, a equipe, né, agorizada aí do tal 04, grupo de jovens da Paróquia de Fátima, aguardando a todos aí com muito carinho, esperando a presença de todos vocês. Você fica agora com as notícias da hora. Na sequência, a gente está de volta aqui na tua Rádio Fátima com mais temática nessa manhã, atualizando as principais informações, os destaques. Daqui a pouquinho tem informativo Emater, tem a receita do dia, a gente vai trazer também informações da área da saúde, o olhar diferente e muito mais aqui na tua Rádio Fátima. Certo, gente? Bom dia a todos. Notícias da hora chegando na sequência e nós já voltamos. 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
4: Onze horas, notícias da hora. 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O presidente dos Estados Unidos, Donald Trump, anunciou que deve fazer um grande ataque contra o Irã na noite desta quarta-feira, antes de uma reunião na cúpula da OTAN. Trump mais cedo afirmou a repórteres que o acordo de paz firmado com Teerã acabou e que não quer mais diálogo. Diminuiu o tom e falou não ter certeza se o acordo vai se manter. Também condenou o fato do Irã, segundo ele, ter afundado 28 embarcações nesta terça-feira. As falas de Trump ocorrem a meio à cúpula da OTAN na Turquia. De acordo com o presidente norte-americano, devido à retomada da troca de ataques, o bloqueio dos Estados Unidos ao Estreito de Hormuz pode ser retomado e os países da aliança concordaram em enviar embarcações caça-minas para ajudar a liberar a rota. 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Um ataque israelense na faixa de Gaza matou um funcionário palestino da área de ajuda humanitária que organizava as transmissões públicas dos jogos da Copa do Mundo em várias regiões do território, segundo autoridades locais de saúde. A ofensiva aconteceu pouco antes da partida entre Egito e Argentina. A explosão transformou o que seria um momento de celebração, a exibição ao vivo de uma possível vitória de uma seleção árabe, em mais um retrato do impacto dos ataques quase diários de Israel em Gaza, que continuam provocando mortes de civis, apesar do cessar-fogo firmado em outubro. O bombardeio atingiu um carro no bairro de Sabra, da cidade de Gaza, no anoitecer. Morreram Mohamed Al-Arid, integrante do Comitê Egípcio em Gaza, os irmãos Hamza Al-Deri, de 10 anos, e Fari Al-Deri, de 8 anos, que passeavam pelo local, além do motorista Ahmed Dagmush, de 33 anos de idade. As informações são do diretor do Hospital de Shifa, Mohamed Abu Salmiya, que recebeu os corpos. 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
1: Agora 11 horas e 5 minutos, 12 graus a temperatura, 12 graus aqui nos campos de cima da serra. 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
11: 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Hora de trazer aqui na tua Rádio Fátima o Informativo é Materno esta manhã. Chegando por aqui com a extensionista Aline Sbardelotto. Tudo bem, Aline? Bom dia.
12: Bom dia, ouvintes. O inverno vem acompanhado de bebidas quentes, como os chás. E para tornar o seu inverno ainda melhor, ouça essas deliciosas receitas de chás quentes que vão bem com bolos, bolachas, cookies e outros lanches. E aí vão algumas dicas para você preparar o chá perfeito para esse inverno. Primeiro, evite recipientes de ferro ou alumínio, porque vestígios podem acabar se misturando ao chá e podem acabar sendo, inclusive, prejudiciais à saúde. Opte por recipientes de vidro, porcelana, de louça, de inox ou esmaltados. Outra dica é que o chá deve ser bebido preferencialmente morno e em até no máximo 24 horas depois de preparado. Antes de adoçar, pessoal, experimente seu chá puro e descubra as sutilezas do seu sabor. E se for adoçar, adicione mel ao final do preparo. E não beba mais do que 2 xícaras de chá por dia e nem o mesmo chá por mais de 7 dias seguidos. Os chás, para se aquecer no inverno, eles são termogênicos, anti-inflamatórios e calmantes. Eles auxiliam na imunidade, aquecem e promovem o relaxamento do corpo. E aí vai uma dica de chá de lavanda. A lavanda, pessoal, é aliada no combate à insônia, a ansiedade e o estresse, graças ao seu poder analgésico natural. Então, você pode aquecer uns 150 ml de água até o ponto de fervura, desligar o fogo, colocar a água quente na xícara e adicionar uma colher de chá de flores de lavanda, abafando a xícara por uns 5 minutinhos. Coe e beba a seguir. Outro chá muito gostoso é o chá de maçã com canela. Você vai cortar uma maçã em fatias, juntar com 1 litro de água, não retire a casca porque ela tem muito sabor, além de vitaminas, minerais e fibras. Aqueça essa água até levantar a fervura, acrescente um pauzinho de canela e deixe ferver por mais uns 5 minutinhos. Coe e sirva a seguir. E outra dica de chá muito gostoso é o de camomila e de laranja, que é conhecida por suas propriedades calmantes. É uma excelente bebida para se consumir durante a noite, antes de dormir. Também com aproximadamente 1 litro de água quente, você coloca 2 colheres de sopa de camomila e uma laranja descascadas, cortadas em cubo, e deixa cozinhar por cerca de 5, 10 minutos. Coa e sirva em seguida. Até amanhã, da Emater de Vacaria para a tua Rádio Fátima, extensionista Aline Sbardelotto.
11: Obrigado, Aline, trazendo pra gente o informativo Emater. 11:13, 13 graus a temperatura. WhatsApp da tua Rádio Fátima é o 999-93-4202. 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Já já a gente está de volta nessa manhã. Paz e bem.
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11: Agora 11:19, 13 graus a temperatura. Estamos de volta aqui na tua Rádio Fátima com temática dessa manhã. Um bom dia para você, manda o teu recadinho, participa. WhatsApp é o 999-93-4202. 999-93-4202 é o WhatsApp aqui da tua Rádio Fátima nessa manhã para você mandar o teu recado e participar com a gente aqui da programação.
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11: 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WhatsApp 999-6528-38. Qual é a receita de hoje, Fran? Seja bem-vinda, bom dia.
20: Bom dia, Ronaldo. A receita hoje está espetacular, como a gente tinha comentado. Carne em tiras com batatas rústicas.
11: Olha, eu... E essa aqui tá uma... Olha, uma foto tá sensacional. Eu tô com água na boca. Carne... Gente, olha... Carne em tiras com batatas rústicas deve ser uma delícia, uma maravilha, né?
20: E não é só a foto que fica bonita, tá? É, fica deliciosa.
11: Fica gostosa mesmo,
20: muito,
11: né?
20: Muito.
11: E tem uma outra que você trouxe aqui, mas essa acho que é pra amanhã,
20: essa,
11: né?
20: Essa é pra amanhã.
11: Tá, tá. Também, olha,
20: essa
11: sensacional.
20: Eu já deixei gravada,
11: bela,
20: pra
11: bela
20: amanhã.
11: Escolha, bela escolha.
20: Que amanhã eu não vou estar aqui,
11: é,
20: né?
11: É, o pessoal vai estar viajando amanhã. Isso. Tem encontro das rádios lá em Garibaldi. E aí a Fran deixou a receita gravada para amanhã também. Já vou adiantar, tá? Já vou adiantar. Gente, amanhã uma salada especial crocante com frango grelhado. E isso. Outra receita sensacional. As duas belíssimas escolhas, Fran.
20: Muito. E assim, ó, fica espetacular. Fica muito saborosa.
11: E
20: muito
11: já
20: gostosa.
11: E já estão disponíveis aí, tá? No site tuaradiofatima.com.br/culinária, gente. Então, pode conferir lá, tá? E hoje, a carne em tiras com batatas rústicas. O que, que a gente precisa de ingredientes, Fran?
20: Vamos lá, para a carne, 800 gramas a 1 quilo, né? Dependendo da quantidade que você quer fazer. De alcatra ou contra filé, também pode ser coxão mole, cortada em tiras. 2 colheres de sopa de azeite e sal a gosto. Agora, para as batatas rústicas, 6 batatas médias cortadas em cubinhos, 2 colheres de sopa de azeite, suco de meio limão, 1 colher de sopa de mostarda, 1 colher de sopa de mel e 1 colher de sopa de páprica defumada. Sal a gosto e pimenta do reino a gosto,
11: tá.
20: Que não pode faltar,
11: não,
20: né?
11: Não pode faltar, sempre,
20: pimenta,
11: né?
20: É.
11: Toda a receita da Fran tem a pimenta. Isso. Do reino a gosto.
20: É, todo mundo já sabe que eu gosto de pimenta, é. Né? Tá bem claro.
11: A carne, então, não tem preferência por nenhuma. É a preferência do da pessoa que vai fazer. Pode.
20: Exatamente.
11: Ser alcatra, contra filé, coxão mole, pode misturar as três aí.
20: Pode misturar, isso.
11: Todas
20: mesmo.
11: Cortadas em tiras,
20: isso,
11: né?
20: Isso, de preferência uma carne mais, assim, sem muita gordura, né?
11: Sim,
20: mais
11: sim.
20: Mais sequinha.
11: E aí o azeite, o sal e daí...
20: Isso.
11: A batata na air fry, daí são 6 batatas normais, né? Médias.
20: Isso.
11: O azeite, o limão, o mostarda, o mel dá um toque bem legal, né?
20: Sim, sim.
11: E a
20: eu amo.
11: Páprica defumada também. Páprica, olha só, né, gente? Dá um gostinho
20: defumada.
11: Especial também.
20: Sim.
11: E a pimenta do reino e sal a gosto.
20: Isso mesmo.
11: Tá, então se não quiser pimenta, não precisa de pimenta.
20: Não, é a gosto, né? Mas fica diferente, dá um diferencial.
11: E o toque sensacional agora é o molho branco, né?
20: Isso mesmo, molho branco com queijos. Então, 1 colher de sopa de manteiga, 1 colher de sopa de farinha de trigo, 500 ml de leite, 150 gramas de mussarela ralada, 50 gramas de queijo parmesão ralado, 1 caixa de creme de leite, noz moscada a gosto, sal e pimenta do reino a gosto. Então esses são os ingredientes para o molho branco.
11: Muito
20: que fica também
11: bem.
20: Sensacional, tá, né? O molho é espetáculo.
11: Complementa de um jeito muito bom, né?
20: Muito, muito.
11: Então aí, gente, pro molho, então fácil também, né? A manteiga, a farinha, o leite, mussarela ralado, parmesão ralado, essa caixa de creme de leite.
20: É, assim, ó, eu... Às vezes eu coloco, às vezes não. Tudo depende do creme de leite. Isso. No molho original, molho branco, não vai. Mas aqui, como é um diferencial, né, pra... Pra essa receita, daí eu até acrescentei.
11: E a noz moscada seria pra dar um quebra?
20: A noz moscada é aquele gostinho especial, né? Que dá aquele diferencial também. Eu adoro. No molho branco faz diferença.
11: E a pimenta do reino também no molho
20: tá
11: branco?
20: Também tá ali, né? Tem que estar.
11: No molho branco?
20: No molho branco. Ó, eu uso a pimenta branca,
11: mas
20: né?
11: Mas é muito estranho isso.
20: E a pimenta... Tem que ter, né?
11: No molho branco?
20: Sim, no molho branco. Vai a noz moscada.
11: Bom, já diz aí a gosto, né?
20: É
11: então, se
20: aí.
11: A gosto não quiser, não coloque.
20: Não, com certeza.
11: Então, tá bom. Bom,
20: mas
11: vamos
20: fica
11: lá.
20: Fica bom.
11: Tá, eu vou confiar em você, então. E o modo de preparo, Fran? É moleza, né? É moleza.
20: Moleza. Em uma tigela, misture as batatas, o azeite, o suco de limão, a mostarda, o mel, a páprica defumada, o sal e a pimenta. Misture bem para envolver todas as batatas no tempero. E leve para air fryer a 200 graus aproximadamente, por 30 minutos, mexendo sempre para ela dourar por completo, né? Toda ela. Agora a carne. Aqueça muito bem a frigideira, adicione o azeite... E coloque a carne em pequenas porções, evitando juntar muito a carne de uma vez só, porque dela junta água, né? Uhum. Então, só para dar aquela selada bem ali. Tempere com o sal e deixe dourar, sem mexer nos primeiros minutos, para formar aquela crosta. Aquela crosta bem, bem dourada. Vire apenas quando estiver bem selada e reserve. Agora, para o molho branco. Derreta a manteiga, acrescente a farinha de trigo... E cozinhe por aproximadamente um minuto. Tudo depende do fogo também, porque senão ela vai queimar.
11: Certo.
20: Adicione o leite aos poucos, mexendo sempre até engrossar. Junte a mussarela, o parmesão e misture até derreter. Aí, quem quiser acrescenta o creme de leite, senão não precisa. Tempere com a noz moscada, o sal e a pimenta do reino. E reserve. Agora... Dispõe a carne e as batatas em uma travessa.
11: Coloca tudo junto ali,
20: tudo
11: né?
20: Tudo junto. Rega com o molho de queijos, né? Ainda quente. E sirva. Acompanhada de uma salada vai muito bem. Uma salada fresca ali vai muito bem.
11: Verdade. E não é difícil de fazer, né?
20: Não. E também, se não quiser a salada, tem um apoio
11: né? Tem um apoio da Air Fry ali pra ajudar também,
20: claro,
11: né?
20: Claro, com certeza. Tem que ter as ferramentas, né? Aí eu faço no forno também.
11: Tá,
20: pode
11: sim,
20: fazer
11: claro,
20: no forno.
11: Fazer no forno.
20: Se não
11: também.
20: Tem Air Fry, faz no forno que dá super certo.
11: Né?
20: Do
11: certinho.
20: Mesmo jeito. Do mesmo jeito.
11: Eu acho que a questão do forno é a mesma, né? 200 graus, 30, 35 minutos.
20: Isso aí,
11: minutos,
20: é só ir cuidando ali pra ela ficar douradinha dos dois lados, vai virando se necessário, né? No forno também.
11: Sim.
20: Vai mantendo ali, ó, sempre o olhar ali pra ela ficar bem douradinha por completo, pra não ficar, às vezes, dependendo, uma fica um pouco mais firme, a outra não passa muito bem. Então, sempre ter esse cuidado. Por isso, mexer sempre.
11: Muito bem, gente. Então tá aí, né? É realmente uma receita fácil e deliciosa aí pra
20: Sim.
11: preparar. Carne em tiras com, com batatas rústicas. Deve ficar uma delícia. Já fez essa, né?
20: Já, essa já
11: tá
20: fiz.
11: Tá aprovadíssima,
20: muito,
11: né?
20: Muito, muito, muito. Essa fica muito gostosa. A salada também eu já fiz. É uma... Salada eu já fiz várias vezes, né?
11: Certo,
20: é prática
11: salada,
20: também, né?
11: Salada de tomate e alface?
20: É, tomate, alface e vai um monte de coisa a mais ali.
11: Pimenta.
20: Pimenta. no molho, um pouquinho de pimenta.
11: Gente, ó, a receita já tá disponível, tá? No nosso site, tuaradiofatima.com/culinária. A gente vai disponibilizar no WhatsApp também, né, Fran?
20: Isso.
11: E também nas redes sociais aqui da tua Rádio Fátima. E amanhã, então, já vamos trazer também a salada especial com crocante com frango grelhado e uma receita... Ah, as pessoas assim, bah, mas salada não enche barriga. Essa salada enche
20: essa
11: a barriga,
20: com
11: né?
20: certeza enche, sim, sim. Ela é muito, muito gostosa. É bem incrementada, né? E tem ali o frango que... Uma proteína que enche suficiente, nossa.
11: Pra quem tá de dieta, pra quem tá de dieta, é uma ótima pedida. Você mistura,
20: Sim,
11: faz a salada, deixa ela prontinha e janta ou almoça a salada, né?
20: Exatamente. Não, e assim, não é só pra quem tá de dieta, né? Porque essa salada ali, ela fica muito gostosa mesmo. Fica extremamente saborosa. E sustenta bem. Ali, ó, à noite, tu chega, eu gosto sempre de fazer à noite, né? Não tô com muita vontade de cozinhar, como eu já falei. Pega e faz uma salada, tem todas as coisas ali, mistura tudo. faz o franguinho grelhado e tá pronta a refeição, uma refeição completa, né?
0: Completíssimo.
20: E saudável, né?
0: E saudável. É. E não enche a barriga, né? Porque dormir de barriga cheia é muito ruim,
20: não,
0: né?
20: Não pesa, né? Uh-huh. É, sustenta, mas não pesa.
0: Muito
20: exatamente.
0: Bem. Olha aí, gente. Então essa é a receita de amanhã e hoje já tá disponível também a receita de carne em tiras com batatas rústicas. A receita de hoje tem todas lá, né? Tem o tiramisu, a paleta bovina assada que a Fran trouxe também, o sonho, né? O doce de leite, o bolo de paçoca. Vi que você preparou o bolo de paçoca,
20: eu fiz,
0: né?
20: O bolo de paçoca ontem, eu fiz
0: não,
20: o teste da receita.
0: Você não tinha feito ainda, né?
20: Ainda não. Essa receita ali ainda não. Mas ó, ficou espetacular.
0: Eu tô sonhando com esse bolo salgado aqui, que toda vez que eu abro o site eu vejo o bolo salgado aqui. Esse eu vou ter que preparar, meu Deus do céu.
20: Esse tu consegue preparar, ele é bem tranquilo.
0: É sensacional.
20: É meio que mistura tudo ali, ó, joga na forma e põe assar.
0: Essa foto do bolo salgado tá de arrebentar, viu?
20: E fica assim, ele fica gostoso.
0: E o bolo de paçoca, aprovadíssimo.
20: Aprovadíssimo, receita aprovada.
0: Seguiu toda a receita certinho, deu tudo certo.
20: Só não bati no liquidificador, mas deu super certo mesmo assim.
0: Mesmo assim fechou.
20: Mesmo assim fechou.
0: Gente, todas as receitas estão disponíveis lá, tá? Tua Rádio Fátima / culinária, né? Se você não conseguir acessar por um motivo ou outro, pede aqui no WhatsApp que eu envio o link aí do site também. Fran, muito obrigado. Amanhã a gente já tem a receita pronta então, né? Vocês
20: Isso
0: estarão
20: mesmo.
0: Nesse evento aí das rádios, da Rede Tua, né? Da Rede Tua Rádio, e a gente se encontra novamente ao vivo aqui, então, na sexta-feira,
20: né? Então, tá bom. Até sexta-feira.
0: Boa viagem pra vocês.
20: Obrigada,
0: e obrigado.
20: Obrigada, até mais.
0: 11h29, gente, a receita do dia com a Franciele Lorscheider para restaurante, churrascaria, lancheria e hotel Brasa Viva, hospedagem, café da manhã, almoço, lanches, jantar, tudo mesmo em um único lugar. 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
21: 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Aqui a gente se preocupa com você e traz dicas para a sua saúde. Hoje eu quero falar da meditação, que é um exercício no qual o indivíduo foca a sua atenção em apenas um ponto específico, como, por exemplo, na sua respiração, em um áudio guiado, um mantra e até mesmo um objeto. A técnica visa reprogramar a mente para que a mesma alcance um estado de clareza mental e emocional relaxado e mais concentrado. Para quem vai começar a fazer em casa, pode praticar por 10 a 15 minutos. Esse tempo já é o suficiente para obter benefícios. Mas para quem está com a mente muito agitada e nunca fez meditação, pode começar com 5 minutos e ir aumentando gradativamente, sem pressa. E dois pontos são muito importantes para quem quer começar a meditação. O primeiro, definir um horário fixo no dia. E o segundo, você precisa de um ambiente que seja silencioso e que possa te proporcionar tranquilidade.
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0: 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Já voltamos.
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0: próxima nessa manhã, gente. Agradecendo a todos pela companhia. O WhatsApp 999-934202. Um abraço e um bom dia lá pra minha amiga Zeni, né, na sintonia. Zeni, um abraço pra você, Zeni Pascoal Ferreira. Bom dia, um abração lá em Caxias do Sul pra Neura Duarte. Bom dia pra Geni, nosso ouvinte ali no bairro Monte Claro também, um abração pra vocês, gente, obrigado pelo carinho e pela audiência. 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
1: Deus age e compreende cada pessoa. Estamos cada vez mais nos distanciando de nós mesmos. Dedicamos nosso tempo para nos envolver com coisas externas, como assistir TV, jogar futebol, ir a festas, nos relacionar com muitas pessoas nas redes sociais e, ao mesmo tempo, não conseguimos nos relacionar com os que estão próximos de nós. Esquecemos que Deus precisa agir dentro de nós para que possamos assim irradiar esse amor e contagiar todas aquelas pessoas que estão presentes em nossa vida. Ao longo do dia, quanto tempo você dedica para seu cultivo pessoal? Como é sua relação com seu eu interior quando o silêncio se aproxima? São estas perguntas que nos ajudam a compreender o que sentimos e proporcionam a nós uma melhor compreensão diante das muitas situações que a vida nos apresenta. Um grande número de pessoas possuem resistência e até medo de se conhecer melhor. Dentro delas, encontra-se registros negativos que bloqueiam essa possibilidade. Quando conseguimos conhecer melhor o que sentimos e por que sentimos, conseguimos também ser pessoas melhores, mais contentes, felizes e até realizadas. Porque a grande hesitação não está só nas perguntas que entram em nós, mas nas dúvidas e incertezas que brotam de dentro do nosso ser. Determinar um tempo para se aproximar de si mesmo é necessário para que possamos nortear a nossa vida coerente com a vontade de Deus. O silêncio nos proporciona inibir tudo aquilo que vem de fora, principalmente a nossa voz, porque sempre falamos mais do que ouvimos. Ele é fonte de entendimento para aqueles que o buscam. Quando esse silêncio chega, não existem fatores externos. O que existe é você com seus próprios medos e incertezas. Nele você encontra tudo aquilo que por muitas vezes tentou deixar de lado, fazer de conta que não existia, e também os sentimentos que você não quer sentir. Agora eles se encontram todos aí, esperando de você uma solução. O que estou sentindo? Por que estou sentindo? São perguntas que podemos nos fazer para que, conseguindo compreender estes sentimentos, haja em nós um espaço de reconciliação. Essa proximidade que agora temos permite a nós sentir o amor de Deus com maior intensidade. Esse sentimento vem para nos dar segurança na caminhada e na vida, porque Deus age de dentro para fora. Sentir o amor de Deus é primeiro compreender aquilo que nós sentimos. Deus age em nossa vida de muitas maneiras, e sentir essa presença é fundamental para o nosso aprimoramento e para o nosso desenvolvimento como cristãos e como pessoa humana. No momento que olhamos para os nossos irmãos com mais amor, quando procuramos compreender mais do que julgar. O julgamento, na maioria das vezes, é causa de afastamento, pois ele é o olhar que temos no momento em relação à situação que nós estamos julgando. E precisamos ser cautelosos sempre que formos julgar alguma situação ou alguma pessoa. É Deus quem nos mostra o caminho. Ele guia os nossos passos e nos ensina

0: a viver melhor. Está sempre ao nosso lado. Fazer a vontade de Deus é amar, fazer obras de misericórdia, ser bondoso e praticar o altruísmo diariamente. Até amanhã.
1: Obrigado, Frei Osmar Otávio Júnior, e o Olhar Diferente. 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
2: 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Balcão de empregos. Calcário Foscarini contrata auxiliar mecânico, operador de escavadeiras e motorista carreteiro com experiência comprovada. Interessados, entrar em contato pelo WhatsApp 54992087615, em horário comercial. Bertone contrata motorista de entrega e coleta. Carteira D, salário R$ 3.000, sem descontos. Interessados, entrar em contato pelo telefone 3231-1214 ou ir até o endereço na BR-116, número 7789. Lazeri contrata mulheres para trabalhar com flores no turno do dia. Interessadas, comparecer na empresa em horário comercial com CPF, RG e comprovante de residência. Lazeri contrata operador de caldeira, sexo masculino, turno da noite, escala 12x36. Interessados, comparecer na empresa em horário comercial com CPF, RG e comprovante de residência. Calcário Foscarini contrata tratorista agrícola com experiência comprovada. Interessados, entrar em contato pelo WhatsApp 54992087615, em horário comercial. Homem procura trabalho como caseiro, tem experiência com cercas, campo e trator. Interessados, entrar em contato pelo telefone 549-9674-8286. Procura-se auxiliar geral do sexo masculino. Interessados, entrar em contato pelo telefone 549-9682-5520. Oportunidade de renda extra. Revendedora de semijoias. Interessadas, tratar pelo WhatsApp 99-34-6086. Casal contrata empregada doméstica para trabalhar em sítio, no interior de Capão Alto. É necessário disponibilidade para residir no local. Os proprietários oferecem salário mais moradia livre de despesas. Interessadas, entrar em contato pelo WhatsApp 54991506057. Falar com Natália. Anuncie você também no Oportunidades, tua Rádio Fátima. Vem até a portaria da emissora ou ligue 3231-7500 ou WhatsApp 999-28-1022.
1: 14 agora, faltando para o meio-dia, 14 graus a temperatura. 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Já, a gente volta aqui na tua Rádio Fátima. A informação que chega pra gente agora é de que um ônibus, né, teria incendiado na BR-116, próxima à antiga praça de pedágio para Campestre da Sé. Os bombeiros já estão se deslocando para atender aí este ocorrido, né? Um ônibus que acabou incendiando ali na BR-116, próximo à antiga praça de pedágio, direção a Campestre da Serra, saída ali para Caxias do Sul também, né? Os bombeiros já estão se deslocando aí. 12 para o meio-dia, já voltamos, 14 graus.
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1: Muito bem, gente, chegamos ao finalzinho do nosso temática de hoje. 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O recado da paróquia de Fátima, caminhando com as comunidades, com o Frei Protásio Ferronato, e na sequência a gente volta com o No Ponto nesta quarta-feira. Obrigado pelo carinho, pela audiência, pela companhia de todos. Paz e bem. Recado da paróquia de Fátima, caminhando com as comunidades aqui na tua Rádio Fátima.

Paz e bem, quarta-feira, dia 8 de julho. O evangelho deste dia é de Mateus, capítulo 10, 1 a 7. Naquele tempo, Jesus chamou os 12 discípulos e deu-lhes poder para expulsarem os espíritos maus e para curarem todo tipo de doença e enfermidade. Estes são os nomes dos 12 apóstolos. Primeiro, Simão, chamado Pedro, e André, seu irmão, Tiago, filho de Zebedeu, e seu irmão João, Filipe e Bartolomeu, Tomé e Mateus, o cobrador de impostos, Tiago, filho de Alfeu, e Tadeu, Simão, o Zelota, e Judas Iscariotes, que foi o traidor de Jesus. Jesus enviou estes 12 com as seguintes recomendações: não deveis ir onde moram os pagãos, nem entrar nas casas dos samaritanos, e de antes as ovelhas perdidas da casa de Israel. Em vosso caminho anunciai: o reino dos céus está próximo. Palavra da salvação.

Amigos, inicia-se com o Evangelho de hoje o discurso de Jesus sobre a missão. A palavra e a ação do Filho tornam-se fonte da palavra e da ação dos irmãos e irmãs. A missão da Igreja não é outra senão a missão do Filho. O que ele disse e fez, ela deve continuar a dizer e a fazer, como a fonte e o rio, como os ramos e a semente. A missão, na verdade, é única, a do Pai, que manda o Filho aos irmãos e irmãs para que, vivendo a fraternidade, se tornem filhos e filhas. Os discípulos prolongam a missão do Filho, Filho enviado pelo Pai. Como o Pai me enviou, assim também eu envio vocês. Todos os batizados têm uma missão. Programa da Paróquia Nossa Senhora de Fátima para o dia de hoje, missa na Igreja Matriz com bênção da saúde às 16 horas. Amanhã, missa na comunidade São Sebastião do bairro Petrópolis, 17 horas, e na Chácara das Palmeiras, 19 horas. Na sexta-feira, missa no hospital às 15 horas, na matriz 18 horas. No sábado, missa na comunidade Santa Catarina, Passo do Carro, 14h30, missa na comunidade das Irmãs, 15 horas, batizado na comunidade Nossa Senhora do Caravaggio, 16 horas, missa na comunidade Santa Bárbara, Barcelos, 16h30, na Santa Luzia Santana, 18 horas, na Matriz, 18 horas, e na São Peregrino Pradense, 19 horas. No domingo, dia 12, missa na Matriz, 9 horas, na Comunidade Consoladora do Bairro Cristal, 9 horas, missa na Comunidade Nossa Senhora do Caravaggio, Raia Gaúcha, 14h30, na Comunidade do Sagrado Coração de Jesus, Invernada Borges, 16 horas, e na Matriz, 19 horas. Pela intercessão de Nossa Senhora de Fátima, Deus abençoe a todos, em nome do Pai, do Filho e do Espírito Santo. Amém. 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

0: Meio-dia e 2, 14 graus a temperatura. Você está na tua Rádio Fátima e este é o No Ponto. 14 graus aqui nos campos de Cima da Serra. Hoje, dia 8 de julho, de tempo firme em Vacaria. Temperatura marcando neste momento aqui na Avenida Moreira Paz, 14 graus. No Ponto, trazendo os principais destaques, as informações desta quarta-feira, a partir de agora, aqui na tua Rádio Fátima. Hoje, dia de número 189, faltando 176 dias para acabar o ano. Hoje é Dia Mundial da Alergia, Dia Internacional do Sacolé. No Brasil, Dia do Padeiro, Dia Nacional da Ciência, Dia Nacional do Pesquisador Científico. Também hoje, Dia da Emancipação do Estado de Sergipe. Comemora aniversário na data de hoje, a cidade de Treviso, em Santa Catarina. E também Ouro Preto, em Minas Gerais. Meio-dia e 3, ao meu lado, a Gi Moraes. Tudo bem, Gi? Boa tarde.
1: Tudo bem, Ronaldo. Ótima tarde para você, ótima quarta-feira. 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E a gente confere os destaques dessa quarta-feira.
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1: Destaques dessa quarta-feira, dia 8 de julho. Corede dos Campos de Cima da Serra realiza a assembleia amanhã em Vacaria para definir os projetos que vão constar na cédula de votação da consulta popular que acontece no final deste mês. Presidente da Associação Brasileira dos Produtores de Maçã, o Chiquinho, afirma que a criação da Frente Parlamentar da Produção da Maçã e Pequenas Frutas vai trazer benefícios importantes para o setor. A administração de Esmeralda conclui a colocação da nova cobertura da escola Nicanor Kramer da Luz. Tenente Coronel Ângelo Márcio Ferraz assume o comando do 10º Batalhão Militar de Vacaria no lugar do Tenente Coronel Laudemir da Rosa Gomes, que foi para a reserva. Idoso perde R$64 mil no golpe do bilhete premiado em Vacaria. Ele foi abordado por dois homens próximo ao mercado público.
0: Meio-dia e 5 e 14 graus a temperatura e também ônibus é atingido por incêndio na BR-116 em Vacaria. E também Sicredi distribui mais de R$62 mil para entidades de Vacaria e orienta produtores sobre o Plano Safra. No ponto, uma produção da nossa central de conteúdos com Fábio Schiller, Betão Carneiro, Caio Pivoto, Franciele Lorscheider, Luiz Barreto e Júlia Rodrigues. A coordenação de Vladimir Fabris, central técnica e gravações Silvio Silveira Ramos, gerência de Alexandre Dalbelo, superintendência Frei Evaldo Valdir Freitas, apresentação de Gi Moraes e Ronaldo Pontel. Meio-dia e 5, 14 graus a temperatura, hora de conferir as informações do esporte. Os destaques do esporte a partir de agora aqui na tua Rádio Fátima. O Glória que apresentou o grupo de jogadores na segunda-feira e os atletas do Leão da Serra seguem realizando os treinamentos para a sequência da disputa da divisão de acesso. Glória que estreia no dia 2 de agosto. O Leão da Serra estreia fora de casa na competição quando enfrenta a equipe do Santa Cruz no Estádio dos Plátanos em Santa Cruz. Confronto que abre o campeonato da divisão de acesso para o Leão da Serra. Vamos ouvir o técnico William Campos falando, né, sobre o grupo de jogadores do Glória, sobre os preparativos para a estreia na competição no próximo dia 2 de agosto. William Campos, técnico do Glória, aqui na tua Rádio Fátima.
3: Bom, boa tarde a todos. Expectativa melhor possível. Agora, iniciando esse trabalho, né, a gente vinha na questão da montagem, da organização. E agora dando esse pontapé inicial aí do nosso trabalho, que é importante, né? Vamos ter alguns dias aí para fazermos essa preparação e estarmos já competitivos na primeira rodada. Então, um trabalho importante a partir de agora, juntamente aí com os atletas, com a direção e com o restante da comissão. Então, se apresentou alguns jogadores hoje já, no decorrer da semana, a gente acredita que já vai também chegar o restante do elenco. Então agora é trabalhar muito sério, o máximo de organização possível, para a gente, como falei já na estreia lá contra o Santa Cruz, termos uma equipe forte, competitiva, que represente, né, as cores e a camisa do Glória muito bem.
4: Bom, professor, Glória vai ter menos de um mês aí antes da estreia na competição, então algumas peças, alguns ajustes vão ser realizados durante a disputa da divisão de acesso?
3: A gente vai procurar fazer isso antes, né? Vamos ter dois amistosos também, a princípio, para também, isso é importante para a gente tentar organizar. Vamos ter aí, se eu não me engano, 33 sessões de treinamentos, já está, né, organizado isso, então vamos procurar aproveitar o máximo possível. A grande maioria, né, se não quase totalidade do elenco vinha já em atividade, isso também é importante. Então a gente vai procurar aproveitar esse tempo o melhor possível. Todos os treinamentos já, a partir do primeiro dia, já com bola, já para a gente já começar já a introduzir alguns conceitos que a gente sabe que é importante. Então, vamos procurar aproveitar da melhor maneira possível para que a gente esteja já nesses amistosos também, que vão ser importantes, né? Competitivos e principalmente já na estreia contra Santa Cruz.
4: Sucesso, professor.
3: Obrigado, obrigado. Um grande abraço a todos.
0: Meio-dia e 8, 14 graus a temperatura. A Federação Gaúcha de Futebol já divulgou, né, a rodada, as primeiras rodadas aí do campeonato, que inicia nos dias 1º e 2 de agosto, término previsto para o mês de outubro. Campeão e vice vão garantir o acesso à primeira divisão do futebol gaúcho. Os 16 times se enfrentam em turno único e os 8 melhores se classificam às quartas de final, repetindo a mesma fórmula do ano passado. As quartas de final, semifinais e finais serão disputadas em jogos de ida e volta. Os clubes participantes da divisão de acesso deste ano, além do Glória, são o Aimoré, Apafute, Bagé, Brasil de Farroupilha, Brasil de Pelotas, Esportivo, Gaúcho, Gramadense, Guarani de Venâncio Aires, Lajadense, Passo Fundo, Pelotas, Santa Cruz, União Frederiquense e Veranópolis. Portanto, né, os confrontos já estão definidos aí. A primeira rodada, o Glória estreia fora de casa contra o Santa Cruz, e na segunda rodada recebe em Vacaria, no Altos da Glória, a equipe do Passo Fundo. Bom, e ontem nós tivemos a vitória nos pênaltis da Suíça sobre a Colômbia e também a vitória da Argentina sobre a seleção da do Egito, e com isso as quartas de final da Copa do Mundo já estão definidas. Amanhã, 5 da tarde, jogam França e Marrocos. Na sexta-feira, 4 da tarde, Espanha e Bélgica. No sábado, dia 11 de julho, 6 da tarde, Noruega e Inglaterra, e às 10 da noite, Argentina e Suíça. As semifinais serão definidas de um lado da chave no confronto entre França e Marrocos, Espanha e Bélgica, e do outro lado da chave entre Noruega, Inglaterra e Argentina e Suíça. Meio-dia e 10, 14 graus a temperatura. As informações do esporte aqui na tua Rádio Fátima. Já já nós voltamos com a previsão do tempo nesta tarde.
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1: Voltamos agora, meio-dia, 15, 14 graus é a temperatura. 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Agora, meio-dia e 15, a gente acompanha por aqui as informações do tempo.
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1: 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Com as informações do tempo, Kátia Valente.
2: Olá, meus amigos e caros ouvintes. Nesta quarta-feira, nós temos o tempo firme predominando aqui na nossa região. A expectativa é de que o frio continue forte e ao longo das próximas horas tenha a presença do sol, pelo menos o tempo é mais firme, né? E com o sol, as temperaturas vão subindo gradualmente. Não é muito, não. As máximas previstas por aqui devem ficar na faixa dos 14 a 15 graus em média no período da tarde. Para a quinta-feira, a tendência é de que o tempo ainda siga firme aqui na região da Serra e Campos de Cima da Serra e as temperaturas já comecem a subir um pouquinho mais, tanto pela manhã quanto pela tarde, ou seja, a massa de ar polar vai começar a perder intensidade. Dá para se dizer que ainda faz frio por aqui, não tem jeito. As mínimas pela manhã oscilam entre 4 e 6 graus em média. Em algumas áreas tem até uma temperatura um pouquinho menor, principalmente nas áreas mais elevadas, podendo ter ainda alguma geada bastante isolada. Ao longo da tarde da quinta-feira, máximas entre 18 e 19 graus. Veja como a temperatura já sobe rápido. E aí, na sexta-feira, as instabilidades devem retornar. Com a previsão do tempo, Kátia Valente.
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3: Agora, meio-dia e 17, neste momento o BR-116 está completamente paralisado, trânsito paralisado devido ao trabalho que está sendo realizado pelo Corpo de Bombeiros para apagar o incêndio que atingiu um ônibus por volta do meio-dia de hoje, né, gente? Nós tivemos esse ônibus atingido por um incêndio na BR-116, ali nas proximidades da antiga Praça de Pedágio, saída para Campestre da Serra, para Caxias do Sul. Ainda não há confirmação sobre as causas do incidente, nem informação sobre possíveis feridos. As equipes do Corpo de Bombeiros já estão trabalhando no local, né, gente? Nós traremos informações, claro, na sequência aqui da programação. Neste momento, portanto, o trânsito paralisado, completamente paralisado na BR-116, saída para Caxias do Sul. Meio-dia 18, 15 graus a temperatura. Voltamos com mais informações do trânsito e da área da segurança na sequência. 15 graus a temperatura.

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13: Meio-dia 22, 15 graus a temperatura. Seguimos com No Ponto aqui da tua Rádio Fátima. A temperatura marcando 15 graus aqui nos campos de cima da serra. Espaço agora para as informações do trânsito da área da segurança, chegando com o Ladbir Fabris. Lembrando que agora há pouco um incêndio atingiu um ônibus na BR-116, nas proximidades da antiga praça de pedágio, no sentido Vacaria, Campestre da Serra, saída para Caxias do Sul. As equipes do Corpo de Bombeiros já estão no local e, neste momento, o trânsito está completamente interrompido na saída, portanto, para Caxias do Sul, na BR-116. Mais informações do trânsito da área da segurança chegando por aqui com o Ladbir Fabris.
14: Polícia Rodoviária Federal registrou nesta manhã dois acidentes. O primeiro foi na BR-116, quilômetro 54. Houve o tombamento de um caminhão no acostamento. O condutor teve apenas ferimentos leves. O segundo acidente foi na BR-285, na entrada para a localidade do Caraúno, no sentido São José dos Ausentes, Bom Jesus. Também houve o tombamento de um caminhão, porém, o condutor não teve lesões. A Guarda Municipal ontem atendeu a um acidente de trânsito, apenas com danos materiais, e notificou um condutor na Zona Azul por ter estacionado o veículo sem a cartela. Corpo de Bombeiros de Vacaria registrou uma saída ontem. Foi para auxiliar um homem que, durante uma castração no 5º Distrito de Vacaria, foi atingido por um boi e, com suspeita de fratura na perna, ele foi encaminhado ao Hospital Nossa Senhora da Oliveira. Informações da área da segurança. A delegacia da Draco de Vacaria prendeu preventivamente ontem à tarde na Vila Pinto, em Bom Jesus, um homem de 27 anos que praticou roubo à mão armada em uma padaria em Vacaria em 2024. Ele também tem passagens pela polícia por furtos. As investigações foram feitas pela delegacia de polícia de Vacaria. O rapaz ainda ontem foi encaminhado ao sistema prisional. Um homem de 82 anos foi vítima do chamado golpe do bilhete premiado e teve um prejuízo de R$64 mil em Vacaria. O caso foi registrado na Polícia Civil nesta segunda-feira como estelionato. Conforme o boletim de ocorrência, o crime aconteceu na manhã do dia 29 de junho, nas proximidades da pracinha localizada junto ao mercado público. O idoso foi abordado por um homem que portava um suposto bilhete de loteria premiado e uma nota de R$100. Em seguida, um segundo rapaz aproximou-se e passou a afirmar que o bilhete seria contemplado com um prêmio de alto valor. Para dar credibilidade à história, o suspeito realizou ligações telefônicas, alegando manter contato com o gerente da Caixa Econômica Federal de Vacaria e convenceu o idoso de 82 anos de que seria necessário auxiliá-los a retirar o prêmio. Em troca, o idoso receberia R$250 mil. Na sequência, os criminosos convenceram então ele a entrar em um veículo, possivelmente um Gol, e a acompanhar o suspeito até as proximidades de uma agência bancária. No local, o idoso foi induzido a transferir todo o saldo da sua conta, R$64 mil, para uma conta bancária em nome de uma terceira pessoa, sob a promessa de que receberia sua parte no suposto prêmio, que era de R$250 mil. Após a transferência, os dois golpistas deixaram o morador de Vacaria próximo à sua residência e interromperam qualquer contato. Foi nesse momento que ele percebeu ter sido vítima de um golpe. A Polícia Civil apurou o caso. A orientação das autoridades é para que a população desconfie de promessas de dinheiro fácil ou de prêmios inesperados. Em situações semelhantes, a recomendação é não realizar transferências bancárias e acionar imediatamente os órgãos de segurança. A Delegacia de Polícia de Jaquirana, com apoio da Delegacia da Draco de Vacaria, cumpriu mandado de prisão contra um homem condenado a 9 anos e 9 meses de reclusão em regime fechado pelo crime de estupro de uma pessoa com deficiência, sem capacidade para consentir. A prisão foi realizada em uma localidade de difícil acesso no interior de Jaquirana, ontem pela manhã. A investigação foi conduzida pela Delegacia de Polícia de Jaquirana, enquanto a Draco de Vacaria prestou apoio operacional para o cumprimento da ordem judicial. O morador de Jaquirana foi encaminhado para a penitenciária de Vacaria. Vladimir Fabris para a tua Rádio Fátima.
13: Meio-dia e 27, 15 graus a temperatura aqui nos campos de cima da serra. 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
2: 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Calcário Foscarini contrata auxiliar mecânico, operador de escavadeiras e motorista carreteiro com experiência comprovada. Interessados, entrar em contato pelo WhatsApp 54992087615, em horário comercial. Bertone contrata motorista de entrega e coleta. Carteira D, salário R$3.000 sem descontos. Interessados, entrar em contato pelo telefone 3231-1214 ou ir até o endereço na BR-116, número 7789. Lazeri contrata mulheres para trabalhar com flores no turno do dia. Interessadas, comparecer na empresa em horário comercial com CPF, RG e comprovante de residência. Lazeri contrata operador de caldeira, sexo masculino, turno da noite, escala 12 por 36. Interessados, comparecer na empresa em horário comercial com CPF, RG e comprovante de residência. Calcário Foscarini contrata tratorista agrícola com experiência comprovada. Interessados, entrar em contato pelo WhatsApp 549-9208-7615, em horário comercial. Homem procura trabalho como caseiro, tem experiência com cercas, campo e trator. Interessados, entrar em contato pelo telefone 549-9674-8286. Procura-se auxiliar geral do sexo masculino. Interessados, entrar em contato pelo telefone 549-9682-5520. Oportunidade de renda extra. Revendedora de semijoias. Interessadas, tratar pelo WhatsApp 999-34-6086. Casal contrata empregada doméstica para trabalhar em sítio, no interior de Capão Alto. É necessário disponibilidade para residir no local. Os proprietários oferecem salário mais moradia livre de despesas. Interessadas, entrar em contato pelo WhatsApp 549-9150-6057. Falar com Natália. Anuncie você também no Oportunidades Tua Rádio Fátima. Venha até a portaria da emissora ou ligue 3231-7500 ou WhatsApp 999-28-1022.
13: Meio-dia e meia, tá aí a gente tão trazendo as oportunidades aqui da tua Rádio Fátima. 15 graus a temperatura. A informação agora, né, gente, a BR-116 neste momento em meia pista. Portanto, meia pista liberada na BR-116, saída para Caxias do Sul. Trânsito em meia pista neste momento devido ao incêndio em um ônibus. Corpo de Bombeiros já está no local, também a Polícia Rodoviária Federal orientando o trânsito. 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A seguir, informações chegando aqui na tua Rádio Fátima, também o giro de notícias pelos municípios da região. E Sicredi distribuiu mais de R$62 mil para entidades de Vacaria e orienta produtores sobre o Plano Safra. Já voltamos.
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2: Meio-dia e 34, 26 minutos agora, faltando para uma hora, 15 graus é a temperatura. 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Sicredi distribuiu mais de R$62 mil para entidades de Vacaria e orienta produtores sobre o Plano Safra. Acompanha agora, quem traz as informações é com o Luiz Barreto.
20: 12 entidades de Vacaria foram contempladas com recursos do Fundo Social do Sicredi. Ao todo, foram distribuídos mais de R$62 mil para projetos voltados à comunidade. O investimento faz parte da iniciativa da cooperativa de apoiar ações sociais por meio dos resultados gerados com os negócios dos associados. Sobre a importância desses recursos para as entidades e para a comunidade, o gerente da agência Sicredi Bairro Glória, Jaibé Pelissari, explica.
21: Para 12 entidades aqui de Vacaria que foram contempladas, então passamos de R$60 mil, aí R$62.775 distribuídos aqui através do nosso fundo social. É importante destacar que não só em Vacaria, mas a nossa regional inteira distribuiu mais de R$700 mil. Em projetos de fundo social. Aqui nós tivemos 12 entidades, então, que foram contempladas. Vou citar algumas delas aqui: a Associação de Amparo aos Meninos Assistidos, ali o AMA, o Lions, Clube de Vacaria, Ordem Franciscana, Liga Feminina, Associação Beneficente Santa Isabel, nosso querido Asilo Santa Isabel, Rotary Clube de Vacaria dos Pinhais, Associação de Pais e Amigos dos Excepcionais, a nossa a PAI, o CEAVA, Concepro, dentre outras aqui, então, que a gente premiou com esse valor aí. A gente sabe que são valores que entram dentro do caixa das entidades e acabam fazendo um benefício muito importante para projetos sociais que transformam as realidades da nossa comunidade, que transformam as realidades de Vacaria, que criam novas perspectivas. E naquele dia que a gente estava fazendo a distribuição, me chamou muita atenção, porque a gente tinha, assim, desde algo que contemplava uma criança de colo até algo que contemplava alguém com uma idade já avançada, né? Como é o caso do Asilo Santa Isabel, por exemplo. Então, a gente imagina que fazemos uma grande diferença quando conseguimos colocar esses valores aí para tocar projetos importantes do nosso município.

0: a gente está aguardando o governo divulgar as portarias que tem entre o lançamento do Plano Safra e o poder encaminhar as operações, tem uns diazinhos ali de diferença, em torno de uns 10, 15 dias. Então a gente acredita que nos próximos dias já vamos estar conseguindo encaminhar todas as operações. Nesse primeiro momento, importante é os associados procurar as agências aí, então, para fazer atualizações de cadastro, já deixar organizado ali o que precisa, se buscar algum papel, algum documento, né, que seja necessário, e já deixar alinhado com os gerentes ali para encaminhamento.
1: A expectativa é de que nos próximos dias todas as modalidades do Plano Safra estejam disponíveis para a contratação. Enquanto isso, o Sicredi recomenda que os produtores procurem suas agências para adiantar a documentação e agilizar o acesso aos recursos. Da Central de Conteúdos da tua Rádio Fátima, Luiz Barreto.
2: Obrigada, Luiz, pelas informações. Agora 22 minutos faltando para uma hora. 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
3: Agora 20 minutos faltando para uma, 16 graus a temperatura, registrado mais um acidente na BR-116, além do incêndio com o ônibus da manhã de hoje. Também registrado agora há pouco um acidente envolvendo um capotamento de um veículo de passeio no trevo da BR-116 com a ERS-122. A Polícia Rodoviária Federal está no local, também a ambulância, a concessionária que administra o pedágio também, Caminhos da Serra Gaúcha, está com a equipe no local neste momento, esse acidente ocorrido, né, no trevo da BR-116 com a 122. 20 minutos soltando para uma, 16 graus a temperatura. A seguir, o giro de notícias pelos municípios da região. 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

0: 18 minutos faltando para 1h, 16 graus é a temperatura. Voltamos com o nosso giro de informações pelos municípios da região para o Sindicato dos Trabalhadores e Assalariados Rurais, Vacaria e Muitos Capões. Seja você também associado e tenha assistência integral. Dondé Festas e Eventos convida, dias 17, 18 e 19 de julho, 8º Festival Internacional Taekwondo no Ginásio de Esportes de Jaquirana. Festas e eventos no telefone 984-386552 com o Neuci Dondé. A gente inicia nosso giro de informações por Campestre da Serra.
1: A Secretaria Municipal de Cultura, Desporto e Cidadania informa que a partir do dia 13 de julho, o Ginásio Municipal de Esportes Maurílio Zanotto estará fechado para a realização de obras de reforma. Durante o período de execução dos trabalhos, as atividades no local ficarão suspensas. A administração municipal solicita a compreensão da comunidade. As professoras Monique Bresolinde Godoy e Kátia Gomes Panassol, do município de Campestre, participaram nesta terça-feira, dia 7/7, do 6º Encontro Formativo do Programa Leitura e Escrita na Educação Infantil, realizado na Universidade Federal do Rio Grande do Sul, em Porto Alegre. O encontro reuniu formadores municipais, formadores estaduais, pesquisadores e articuladores do programa de diferentes regiões do Rio Grande do Sul, com o objetivo de promover a troca de experiências, o fortalecimento das práticas pedagógicas e o debate sobre políticas públicas voltadas à leitura e à escrita na educação infantil. A Secretaria Municipal de Cultura, Desporto e Cidadania convida a comunidade para prestigiar mais uma rodada da Copa Muxer de Futsal 2026. Neste sábado, 11 de julho, as equipes de Campestre da Serra enfrentam o município de Monte Alegre dos Campos no Ginásio Municipal de Monte Alegre, com início às 9:30 da manhã. Os confrontos serão pelas categorias Sub-11 e Sub-15. De Campestre da Serra, Bruna Zanotto Goulart para a Tua Rádio Fátima.
0: Informações do município de Monte Alegre dos Campos.
2: A Secretaria de Esportes e Lazer comunica que a próxima rodada da Copa Muxer será realizada em casa, no ginásio da sede. O visitante será a equipe de Campestre da Serra. Aproveitamos para convidar a todos para a grande estreia da equipe Sub-15 e prestigiar a nossa equipe Sub-11. Os jogos acontecerão no próximo sábado, dia 11 de julho, às 9:30 sub-15 e às 10:30 sub-11. Contamos com a presença de todos. A Prefeitura, juntamente com o Condica, informa que está aberto o edital para escolha suplementar do Conselho Tutelar. As inscrições estarão abertas até o dia 3 de agosto. Os interessados devem consultar o edital completo no site oficial da Prefeitura ou solicitar por e-mail condica.mac@outlook.com. Participe e contribua para a proteção dos direitos das crianças e adolescentes do nosso município. De Monte Alegre dos Campos, Letícia de Onda Silva para a Tua Rádio Fátima.
0: 15 minutos faltando para uma, informações de Esmeralda.
3: Chegou o Refis, a oportunidade que você esperava para ficar em dia com a Prefeitura de Esmeralda. O Refis conta com 100% de desconto sobre juros e multas para pagamento à vista e também parcelamento mediante pagamento integral de pelo menos um exercício de dívida. O prazo de adesão ao programa é até o dia 31 deste mês. As dívidas incluídas no Refis são IPTU, ISS, taxas, multas e demais tributos vencidos até 31 de dezembro de 2025. Procure a Secretaria Municipal da Fazenda para mais informações e adesão ao programa. Não deixe para depois. Regularize sua situação e contribua com o desenvolvimento de Esmeralda. A Secretaria Municipal de Agricultura e Meio Ambiente informa que está concluindo o serviço de roçadeira nas estradas da localidade da Volta da Cachoeira, auxiliando a Secretaria Municipal de Obras e Serviços Viários. Informa também que estão abertas as inscrições para o programa de inseminação em bovinos de corte e ATF. Procure a Secretaria para mais informações. De Esmeralda, Simone do Amaral para a Tua Rádio Fátima.
0: 13 minutos faltando para uma, agora fechando o nosso giro de informações por Pinhal da Serra.
4: A Secretaria de Agricultura e Meio Ambiente informa que está disponível a emissão do CCIR 2026, o Certificado de Cadastro de Imóvel Rural. O documento pode ser emitido pelo site do INCRA ou diretamente no setor responsável da Secretaria de Agricultura e Meio Ambiente. A Secretaria também lembra aos produtores rurais que estão abertas as inscrições para o plantio de milho, feijão e pastagem de verão. O prazo de inscrição é até o dia 15 de setembro. De Pinhal da Serra, Emily Duarte, para a tua Rádio Fátima.
0: A gente acompanha agora o informativo do Sindicato dos Trabalhadores e Assalariados Rurais, Vacaria e Montes Capões. Seja você também associado e tenha assistência integral.
5: Informamos que no dia 30 de julho temos atendimento com o terapeuta natural Hilário Silvérios. Você pode agendar a sua consulta ou seu retorno através dos nossos telefones e ouvir direto aqui no sindicato no mesmo dia, e ele atende sempre na parte da manhã. Também avisamos que amanhã, dia 9, então, acontece mais uma reunião da Comissão de Assalariados com a classe patronal para se decidir quais serão os percentuais e os novos valores para os pisos da categoria referente a 1º de julho de 2026 a 30 de junho de 2027. Informação de hoje aqui do Sindicato dos Trabalhadores e Assalariados Rurais de Vacaria e Montes Capões para a tua Rádio Fátima.
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6: Agora 12, faltando para uma, 16 graus a temperatura. A seguir você fica aqui na tua Rádio Fátima com o serviço de utilidade pública e na sequência o Sextando na Querência na apresentação de Jani Antunes. Informação então para quem está se deslocando pela BR-116, tivemos agora há pouco um incêndio com um ônibus, os bombeiros já estão no local, o trânsito está aí bem à pista neste momento. E tivemos também um acidente no trevo da BR-116 com a RS-122, um capotamento de um veículo de passeio. Polícia Rodoviária Federal e também a ambulância já está no local para realizar o atendimento ao motorista. Tanto você que está trafegando pela BR-116, neste momento, bastante atenção com estes acidentes ocorridos agora há pouco. Assim encerramos o nosso No Ponto desta quarta-feira. Na sequência, você fica com o serviço de utilidade pública. Obrigado, Gi. Uma boa tarde.
0: Ótima tarde para você. No Ponto retorna amanhã, a partir do meio-dia.
6: E a 1 da tarde, o Sextando na Querência, na apresentação de Jani Antunes. Um abraço, gente. Paz e bem.
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De Rédeas, no Eco do Rio Grande. O canto do Rio Grande corre livre, como o minuano. Chimarrão pro gaúcho, pra prenda, uma canção.

Então tá, muito boa tarde, muito boa tarde. Estamos começando o programa Sesteando na Querência aqui pela tua, pela nossa Rádio Fátima 90.5 até as duas. Eu falo com vocês, nosso WhatsApp 99993-4202. 99993-4202. Uma hora, faltando 30 segundos para uma hora, 17 graus a temperatura, nesse dia 8 de julho 2026. A nossa mensagem de hoje: onde quer que você vá, o nosso Criador já foi na frente, abrindo caminho para você, que seu dia seja feliz e abençoado. Santa alegria, paz e bem, shalom, meu amigo, shalom, minha amiga. 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Amigo Vaguinho, aquele abraço, meu irmão. Obrigado pela companhia extensiva à família. 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Alô, Irmandade Paganella, Thiago e Wilson, sempre trabalhando. Boa, boa, boa. O Boni Soares também, né? E seus familiares, um amigo Minúcio, professor, e também a prof. Suzana. Tenham todas uma boa tarde.

0: 1h05, 18 graus é a temperatura máxima do distribuidor. 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Meu amigo, minha amiga, 1h07, 1h07. Temos uma sonora aqui, então vamos... Tio Daniel, fala aí, irmão. Ui, abençoado.
1: Alô, Janinha Antunes, aqui o Daniel Borges. Gostaria de tocar a música Os Monarcas, Pago Direto, ofereço lá para Santa Cecília, Santa Catarina.
0: Alô, pessoal de Santa Cecília, querido e belo estadão de Santa Catarina.

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6: E já estamos de volta no compasso do Rio Grande, sesteando na querência, 1h26, 18 graus a temperatura. 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Alô, comandante Isaac. Aquele abraço, meu irmão. Que Deus abençoe, saúde e paz. Obrigado pela companhia extensiva. A família Maísa também, familiares. Obrigado pelo carinho da atenção. O Bar do Pedrinho e seus apoiadores ali sempre trabalhando. Boa, boa, boa. Tio João. Aquele abraço, tio João. Sempre trabalhando. O amigo Orlando Paim e família, né? A Fabiana lá na Caxias do Sul. Aquele abraço, obrigado pelo carinho da atenção. Arisoli também, né? Bom Jesus e Assis Lopes e seus familiares. Tenham todos uma boa tarde. A pedido, os serranos, a voz de Darcy Fagundes.
7: Buenas amigos, nosso programa de hoje é especial, por sinal está

1h31 agora, 19 graus a temperatura. 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

0: 1:36, 19 graus a temperatura, e temos uma sonora aqui, Dona Zélia. Diz aí, Dona Zélia.
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2: da Caía. Boa tarde, senhor Janito.
0: Boa tarde.
2: Eu mandei dois áudios aí, o senhor não me atendeu, né? Hoje eu queria aquela música lá dos Milongueiros, Morena Faceira, eu gosto muito daquela música lá. Zé com os Milongueiros. Tudo de bom, senhor, tá aí, certo. Deus que abençoe a semana de vocês aí. Estou aqui lidando com os polacos.
0: Isso, lidando com os polacos. Dona Zélia, com ela não tem volta, né? Dá nos dedos mesmo. 1:36 e meio, 1:36 e meio, boa tarde, os milongueiros, Morena Faceira.

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1: Então tá, estamos no último balanço da Embira. 13 minutinhos para as 14h. 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Aqui tem que se virar nos 30, né? É uma mensagem, né? Chegou agora ali, lá da portaria, né? Mas já estamos providenciando. 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É o último balanço da Embira, o último balanço da Canoa. Volto já para nossas considerações finais.

minutos faltando para as 2:19 a temperatura. Agradecendo a compreensão e colaboração de todos que nos ajudaram e colaboraram a montar mais um programa Sesteando na Querência. Voltamos sexta-feira, né? Porque amanhã nós temos um encontro em Garibaldi, né? Então o colega que fizer o programa aqui do Sesteando na Querência, tenho certeza que vai ser melhor do que os meus programas, né? Um grande abraço, que Deus abençoe. Vem aí a notícia da hora e depois vem alta com Ronaldo Pontel. Até sexta, fui. Sexta é o dia de rolar o bombril. Aquele abraço. Agora aquela boia campeã.

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2: 2 horas, notícias da hora. 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Dois homens de 27 e 33 anos foram mortos na noite de segunda-feira em Dona Francisca, na região central do estado. O duplo homicídio ocorreu por volta das 8 horas e 50 na rua Borges de Medeiros, no bairro Corsã. Conforme a Brigada Militar, uma guarnição foi acionada para atender a ocorrência e, ao chegar ao local, encontrou as duas vítimas caídas ao solo, já sem vida. A área foi isolada para o tratamento do Instituto Geral de Perícias, enquanto a Polícia Civil iniciou as primeiras investigações sobre o caso. Após a conclusão dos procedimentos policiais, os corpos foram removidos. A Polícia Federal fez buscas na manhã desta quarta-feira por armas na casa do ex-presidente Jair Bolsonaro, segundo informou a defesa dele. O mandado previa a busca e apreensão de armamentos, munição, acessórios e documentos de registro, mas ainda, segundo advogados, nada foi encontrado. A informação foi confirmada pela Polícia Federal minutos depois, mas os investigados não deram detalhes. A ação foi autorizada pelo ministro do Supremo Tribunal Federal, Alexandre de Moraes, que apontou divergências entre as armas entregues e as registradas em nome do ex-presidente. Não coloque limites em seus sonhos, coloque fé. 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O presidente Donald Trump afirmou nesta quarta que é o número um na lista de alvos do Irã. A declaração foi dada em entrevista à imprensa durante a cúpula da OTAN realizada na Turquia. Ao longo desta quarta, Trump deu diversas declarações contraditórias sobre a guerra. De acordo com o presidente norte-americano, devido à retomada da troca de ataques, o bloqueio dos Estados Unidos ao Estreito de Hormuz pode ser retomado. Trump disse ainda que os países da OTAN concordaram em enviar embarcações caça-minas para ajudar a liberar a rota. Estados Unidos e Irã estão oficialmente em meio a um cessar-fogo após assinarem em junho um acordo de paz preliminar. No entanto, voltaram a trocar ataques. 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
2: Oi, gente, um abração, uma ótima tarde. Tá começando aqui na tua Rádio Fátima em alta. Tudo bem, tudo certo por aí? 2:05, ótima tarde. 20 graus a temperatura a partir de agora. Tem o nosso Em Alta, é o Bailão do Em Alta que tá começando. Onde vocês estiveram ouvindo a gente, muito obrigado pelo carinho da audiência. Vem comigo aqui no Em Alta, aqui na tua Rádio Fátima. 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
3: Ronaldo Pontes.
2: Sou eu mesmo. E a partir de agora, você manda um recadinho no WhatsApp, o 999934202. Anota aí, 999-34202, pede a tua música, manda o teu abraço, deixa um recado aqui na programação da tua Rádio Fátima. Em Alta tá começando agora, vai com você até as 4, é o nosso Bailão do Em Alta. Participa com a gente, vem comigo até as 4 da tarde, moçada. 2:06, 20 graus a temperatura. Abrindo por aqui com o musical San Marino, Bandida.

Abrindo o nosso Em Alta de hoje, o musical San Marino Bandida, Trilegal Tchê, Domingão, gente, Domingão, e beleza, em Domingão tem super prêmio pra você, o Trilegal, você concorre 500 mil reais no 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Vamos seguindo aqui na programação. 2h10, 20 graus. Eduardo Costa cantando pra gente. Imagina eu. WhatsApp 999934202. Manda o teu recadinho, manda o teu áudio, pede a tua música, participa.

0: Esse é o Céu e Cantos e a Morena Misteriosa, 2h17. 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Céu e Cantos e a Morena Misteriosa. Essa música aqui vai lá pra minha amiga que tá ouvindo a nossa programação. Cadê o nome da minha amiga aqui? Aqui, achei. Um abraço lá pra nossa querida Patrícia. Também a Aline ouvindo a gente. Um super beijo pra vocês aí, meninas. A Aline e também a Patrícia na companhia aqui da tua Rádio Fátima. Eu vou, mas eu volto em seguidinha, tá? Vou, mas eu volto já já com mais Em Alta. Agora 2h18, 20 graus. Boa tarde.
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1: Vamos de volta aqui no nosso Em Alta, é o Bailando Em Alta, gente. Alô, pessoal do Tal, Tal 04, grupo de jovens aqui da paróquia de Fátima. A gente tem o Tal Arraiá neste domingo, a partir das 14h, ali no salão do bairro Jardim dos Pampas. Tá todo mundo convidado, a entrada é gratuita, né? Você só vai pagar o que se divertir lá, o que for comer também, comidas típicas, né? Então é nesse domingo, o Tal Arraiá, a partir das 14h, no salão do bairro Jardim dos Pampas. Tá todo mundo convidado, gente, para prestigiar. A hora certa agora, 12h21, Force Diesel. 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Abrindo esse bloco com o Serginho e a banda Vento Norte. Um abraço lá para Tânia ouvindo a gente, a Tânia Alves. Obrigado pela companhia. Tô num sufoco, abrindo o bloco aqui no Em Alta, gente. 12h21, 20 graus.

12h24, gente, 20 graus a temperatura, assim atacarejo. 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Ah, nesse momento, temperatura marcando 20 graus. Alô, minha amiguinha Laís, minha amiga Laís, um super beijo pra você. Laís, lá em Caxias do Sul, tá trabalhando. E ouvindo a tua Rádio Fátima, um abraço, Laís. Lá pra Ângela, pra Tauane, pra chefe, a Mari. Oi, Mari, um abraço pra você aí, chefe. Super beijo pra Mari, pra toda a equipe aí ouvindo a gente. Um abraço pra vocês e um bom trabalho, nossos amigos de Caxias do Sul na audiência, né? Ótima tarde pra vocês. 2h25, Mercosul.

0: Queridos aniversariantes do Clube da Amizade, hoje é um dia muito especial. O dia do aniversário de vocês. Parabéns pelo dom da vida. Que Deus cuide de cada um de vocês e que, junto com a família, a vida possa ser celebrada.
1: Parabéns e felicidade a você, aniversariante do dia 8 de julho. Em Muliterno, Alice Jequimber Amigo recebe os parabéns do esposo Vandir, dos filhos, do genro, nora, neto e bisneta. Em Nova Bassano, Bernardete Tecchio Colonete recebe os parabéns dos familiares. Em Vacaria, Cássio Marim recebe os parabéns da esposa Patrícia, do filho Davi e familiares. Em Vila Flores, Domingos Turcato recebe os parabéns da esposa, dos filhos e netos. Em Campestre da Serra, Gilmar Heck recebe os parabéns da família. Em Criciúma, Josefina de Costa Dalmolin recebe os parabéns dos familiares. Em Esmeralda, Leonardo Macedo de Macedo recebe os parabéns dos pais de Ulceu e Ione, dos irmãos, sobrinhos, da esposa e da filha Isabelle. Em São Joaquim, Maria de Janira Souza Antunes recebe os parabéns dos seus familiares. Em IP, Maria Helena Brustolin Brolo recebe os parabéns do esposo Ângelo, que é agente do Clube da Amizade, dos filhos Daniel, Rafael e Eliane. Em Campestre da Serra, Miguel Sequim Argenta recebe os parabéns dos pais Marcelo e Fabiana e dos avós. Em Vacaria, Raul Silveira recebe os parabéns da esposa Terezinha, das filhas, genros e netos. Felicidades a você, aniversariante. Receba o carinho da tua Rádio Fátima.
0: Parabéns a todos vocês. Feliz aniversário. E fique com a bênção de Deus. Pai, Filho e Espírito Santo. Amém. Paz e bem.
2: Tá aí, gente, os aniversariantes do clube. Um abraço pra Suzana e o César Deon, ouvindo a gente. Um abraço pra vocês, gente querida, gente amiga, né? Um abraço lá também pro seu Renato, né? Saúde e felicidades lá. O seu Raul Silveira, aliás, parabéns, felicidades, tudo de bom lá. Um abraço, gente querida. 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Um abraço lá pro meu amigão Everton Santos ouvindo a gente. Oi, Everton, boa tarde pra você. Obrigado pela companhia, meu amigão. Henrique Juliano.

0: Nota de falecimento e convite para enterro.
1: Nota de falecimento e convite para enterro de Helena Moreira Dias, com 78 anos. 62 anos de casados, uma parte da minha vida foi embora com você. Esposo Celso, filhos Lenita, Ivanete, Suzana, Vanira, Sérgio, Vanderlei, Nelson e Sidney. Netos, bisnetos, noras, genros, amigos e demais familiares, com profundo pesar, comunicam o falecimento de Helena Moreira Dias. A cerimônia religiosa e despedida acontecerá hoje em Vacaria, dia 8 de julho, às 4 da tarde. E logo em seguida, o sepultamento. Noticiamos o falecimento e convite para enterro de Helena Moreira Dias, com 78 anos.
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9: 19 agora, voltando para as 3, gente, Force Diesel, especialista em injeção eletrônica diesel para caminhões pesados, semipesados e leves. 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Deixa eu mandar um abraço aqui para os nossos ouvintes lá de André da Rocha. Júlia, oi Júlia, um abração para você, Júlia Alves, né, ouvindo a programação. Um abração, Júlia, tudo de bom para você, obrigado pelo carinho, pela audiência e pela tua companhia. Vou abrir esse bloco então, trazendo por aqui o grupo Reponte por Amar Você, o nosso Em Alta, gente, aqui da tua Rádio Fátima. WhatsApp 999-934202, pede a tua música, participa com a gente aqui na programação. Música.

14 agora faltando para as 3, gente. 14 para as 3. 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Já já as loterias, um grande abraço para minha amiga Laura. Laurinha, super beijo para você, Laurinha, obrigado pela companhia. Joia falsa, Pérola Negra.

0: 10 faltando para as 3, 20 graus a temperatura. Aí, Laurinha, um abração para você. 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Deixa eu mandar um abração lá pra minha amiga Nelci Godoy, um abraço Nelci, um super beijo pra você, pra dona Irma, né? A mãe lá da Nelci também ouvindo a gente. Obrigado pelo carinho de vocês aí, um abração. Pessoal curtindo a gente, curtindo o nosso Em Alta. Minha amiga Vera, Verinha, na sintonia ali no bairro Santa Terezinha, um abraço tá pro seu Adão também, lá pra minha amiga querida lá em, ouvindo a gente lá em Muitos Capões, a Sumara também, um abraço Sumara, boa tarde, Calmon, duas vidas, um só coração.
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0: Nós, dois minutinhos soltando para as três, te mandar um abração lá para a Prof. Evelise, lá ouvindo a gente. Oi, Eve, um abraço para você, a Mariana, o Taylor. Tudo de bom aí para vocês, um abraço, gente. Boa tarde, grande. Grande abraço lá para a Evelise, a Mariana, o Taylor. Obrigado pelo carinho de vocês, gente. Vamos com as loterias, depois das notícias da hora, a gente tá de volta aqui na tua Rádio Fátima.
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2: Uma aposta acertou as 15 dezenas do concurso de número 3.729 da Loto Fácil. As dezenas sorteadas foram 01, 02, 03, 05, 06, 11, 12, 13, 14, 15, 16, 18, 20, 21 e 22. A aposta acertadora levou o prêmio de R$1.966.163,83. A estimativa de prêmio do próximo concurso, realizado hoje, dia 8, é no valor de R$8 milhões. Ninguém acertou as 5 dezenas do concurso de número 7.059 da Quina. Os números sorteados foram 27, 47, 57, 70 e 78. Já as apostas que tiveram 4 acertos foram um total de 27 apostas ganhadoras, cada uma levando o prêmio de R$18.100,72. A estimativa de prêmio do próximo concurso, realizado hoje, dia 8, é no valor de R$8.500.000. Ninguém acertou as 6 dezenas do concurso de número 3028 da Mega Sena. Os números sorteados foram 02, 10.
3: 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A primeira vara federal de Rio Grande condenou o proprietário de uma área rural no município de Manuel Viana, na fronteira oeste do estado, por reduzir e manter 9 trabalhadores, incluindo um adolescente, em condições análogas às de escravo. A sentença, publicada na última quinta-feira, é do juiz Aderito Martins Nogueira Júnior. O Ministério Público Federal também anunciou o filho do proprietário e um terceiro homem. O primeiro foi acusado de coordenar as tarefas e gerenciar a parte financeira do empreendimento, enquanto o segundo atuaria como capataz, sendo responsável por arregimentar a mão de obra, além de organizar e planejar as atividades na propriedade. A Secretaria Municipal de Inovação e Tecnologia da Prefeitura de São Paulo notificou a ONG Instituto Conhecer Brasil para que apresente no prazo de 30 dias justificativas técnicas para notas suspeitas que somam quase R$13 milhões no contrato de instalação de Wi-Fi na capital paulista. A ONG tem como proprietária a empresária Karina Ferreira da Gama, que também é produtora do filme Dark Horse, que conta a trajetória do ex-presidente Jair Bolsonaro. No documento chamado Notificação de inconsistências e solicitação de regularização na prestação de contas, primeiro semestre de 2025, a gestão Ricardo Nunes pede que Karina devolva pelo menos R$906 mil aos cofres públicos referentes a notas fiscais canceladas, além de exigir a apresentação de documentos e justificativas para outros R$12 milhões em gastos apresentados nas notas fiscais de prestação de conta do período. Quem cultiva a gratidão é capaz de realizar sonhos que parecem inalcançáveis. 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A seleção da Noruega informou que parte da delegação vem enfrentando problemas de saúde durante a Copa do Mundo. Segundo o técnico, jogadores e integrantes da comissão técnica apresentaram sintomas de resfriado ao longo da competição, como tosse e mal-estar. De acordo com o treinador, o atacante Larsen chegou a apresentar febre alta. Ele atribuiu os problemas à rotina intensa do Mundial, marcada por viagens frequentes, mudanças de ambiente e o uso constante de ar-condicionado. 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
9: 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Um abraço lá para a Elaine, para toda a equipe lá do Supermercado Ventura, Andréia, Patrícia, Antônio, o seu Irineu, o Paulo, o Vitor, o David, o Diogo. Alô, meus amigos do Supermercado Ventura, um abração para vocês, uma ótima tarde. Vamos seguindo aqui na programação, gente. Tem mais recado chegando aqui no Em Alta.
10: Boa tarde, meu amigo. Vai tudo bueno? É o Murilo aqui da Biraiara, da Capela São Roque. Mas curto do seu programa aí. Depois, se você puder tocar uma música com Sidney Lima pra nós, hein? Pintadinha. Qual é a outra boa? Tem umas quantas boas dele. Veja o que você pode tocar pra nós. Oferecer pro povo que tá escutando na região da Biraiara.
9: Valeu, um abraço, Moril. Alô, alô, Ibiraiaras. Alô, Ibiraiaras. Um abraço para vocês, gente. Obrigado pela companhia. 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

Tá aí o sorriso lindo por um gole a mais aqui no Em Alta. 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
1: Agora 13h23, 21 graus a temperatura. 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

21 graus a temperatura, tá aí, né? A gente ouviu Guilherme Santiago, Casa Amarela. Vamos às informações do esporte. 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Gente, hoje não tem jogos pela Copa do Mundo, tem Campeonato Brasileiro Série B, né? Bola rolando. Tem amistosos internacionais aí dos times brasileiros, Flamengo contra o Lausanne Sport da Suíça, Fluminense e Nova Iguaçu, Boca Juniors e Atlético Paranaense. A Copa volta amanhã com 17h, França e Marrocos. Na sexta tem Espanha e Bélgica, às 16h. No sábado tem Noruega e Inglaterra e Argentina e Suíça, né? Então a Copa do Mundo volta amanhã. Pra você aí que tá triste sem jogo da Copa do Mundo, volta amanhã entre França e Marrocos aí. Os jogos da Copa do Mundo, para você que tá, né, ouvindo a tua Rádio Fátima, então o retorno da Copa do Mundo a partir de amanhã com o confronto entre Marrocos e França, né? Dupla Grenal segue com os treinamentos, o Grêmio estaria interessado na compra do lateral direito do Goiás, né? O jogador que é o de 22 anos, o Diego Caíto, né? Lateral direito do Goiás, estaria na lista aí de possíveis contratações do Grêmio aí para a sequência da temporada. O Grêmio que anunciou a venda do Arezzo ao Peñarol, né? Então o Arezzo não está mais no empréstimo no Peñarol, agora foi vendido aí. O Everton e Balbuena deve voltar ao Grêmio aí somente na próxima semana, ganhar uma semana de férias após a Copa do Mundo. O Grêmio que vive com um problema aí de atraso no pagamento aos jogadores, né? Algumas dívidas também. Estaria tentando a contratação de Mandaka, jogador do Juventude, né? O Grêmio estaria em busca aí de um acordo com o jogador e com o Juventude para contar com ele aí para o Brasileirão. O Grêmio que joga amistoso no domingo às 17h contra o Cruzeiro e volta no Brasileirão sexta-feira, dia 17 de julho. Sexta-feira, hein, tchê? Contra o Mirassol. O Internacional também segue com os treinamentos, né? O Inter que vendeu o Borré pro River Plate. O Internacional, que também voltou aos treinos aí, né? Se prepara agora para um confronto contra o Cruzeiro pelo Campeonato Brasileiro, no próximo dia 22, aí retornando ao Brasileirão. Também o Grêmio aí, a dupla Grenal, voltando com os seus jogos pelo Campeonato Brasileiro. O Rocher e o Félix Torres, que disputaram a Copa do Mundo também, né? Logo vão estar disponíveis aí para a sequência do Campeonato na dupla Grenal. Glória fica realizando seus trabalhos também, Leão da Serra realizando os trabalhos aí, iniciou os trabalhos na segunda-feira, e o Glória que estreia na divisão de acesso no dia 2 de agosto contra o Santa Cruz. Leão da Serra já realizando trabalhos aí também no Altos da Glória, preparando a equipe aí para a estreia na competição. 13h32, gente, destaques do esporte, o giro rápido de notícias pelo esporte aqui na tua Rádio Fátima. 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Vamos seguindo aqui na programação, quem é que tá mandando um recado pra gente? Um abraço e uma boa tarde lá pro nosso amigão Flávio, grande Flávio, um abração pra você, o Flávio Santos aí na sintonia. Valeu, Flávio, os atuais, voarei!

0: gente, Zezé de Camargo e Luciano, antes de voltar pra casa, aquele abraço pra galera que tá curtindo a gente, obrigado pela companhia, um abração lá pro Lucas Chagas, grande Lucas, um abração pra você, meu irmão, obrigado pela audiência. Tô indo, mas já já eu volto com mais Em Alta aqui na tua Rádio Fátima, já já a gente volta com música boa aqui na programação, 21 graus.
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17, faltando para as 4, 21 graus a temperatura, Trilegal Tchê. 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

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Vamos seguindo aqui na programação, abrindo esse bloco com o Rogério Magrão, trazendo Rogério Magrão e banda O Coração Pirou.

10 voltando para as 4:21 graus da Musical São Francisco e a Morena do Carro Vermelho. Lá para minha amiga querida que tá ouvindo a gente, a Itamira Barpe Marasquim. Oi, Itamira, um abraço para você. Tudo de bom, gente. 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Vamos seguindo, gente, aqui no Em Alta, trazendo música boa pra você curtir, só se for agora. Corpo e Alma, hoje às 10.

0: 6:56, gente, 21 graus a temperatura. Nós vamos encerrando o nosso Em Alta de hoje, já na sequência o Entardecer Gaúcho, com o amigo da gauchada, Mário Lames. 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Muito bem, na sequência a gente vai trazer aqui da programação, então, a boa música do Rio Grande do Sul. 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Meu amigo Neuri Fortuna, um abração. Meu amigo Thiago Molon, pessoal lá da Persorize Ambientes, um abraço, boa tarde pra vocês. Então tá, né, gente? Notícias da hora e na sequência fica com a boa música do Rio Grande do Sul, a música da nossa terra aqui na programação da tua Rádio Fátima. Paz e bem, valeu! 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
0: 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Cerimônias religiosas, despedida e último adeus terão início às 8:30 da manhã de amanhã, dia 9 de julho. 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Nota de falecimento e convite para enterro de Helena Moreira Dias, com 78 anos. 62 anos de casados, uma parte da minha vida foi embora com você. Esposo Celso, filhos Lenita, Ivanete, Suzana, Vanira, Sérgio, Vanderlen, Nelson e Sidney, netos, bisnetos, noras, genros, amigos e demais familiares, com profundo pesar, comunicam o falecimento de Helena Moreira Dias. A cerimônia religiosa e despedida acontecerá hoje, às 16h, e em seguida o sepultamento. Noticiamos o falecimento de Helena Moreira Dias, com 78 anos.
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8: 4 horas, notícias da hora. Uma investigação sobre a trajetória das vítimas de feminicídio no Rio Grande do Sul prevê a escuta de familiares e análise de contextos que antecederam os crimes para identificar fatores que indiquem o risco de escalada da violência. O principal objetivo é a prevenção. A iniciativa integra um esforço conjunto entre o Ministério Público do Rio Grande do Sul, a Universidade Regional do Noroeste do Estado do Rio Grande do Sul e a Secretaria Estadual de Sistemas Penal e Socioeducativo. Um termo de cooperação foi firmado na última segunda-feira. O novo trabalho conta com a união de 2 projetos, o Sobre Eles e o Pedros e Marias. No primeiro semestre deste ano, a produção brasileira de veículos cresceu 8,8% em comparação com o mesmo período do ano passado, com mais de 1 milhão e 300 mil unidades fabricadas. Este foi o melhor primeiro semestre desde 2019, segundo o relatório divulgado nesta terça pela Associação Nacional dos Fabricantes de Veículos Automotores. Segundo a Anfavea, o maior crescimento foi registrado no segmento de carros de passeio, onde as vendas aumentaram 23,7%, representando 208 mil unidades a mais do que no primeiro semestre do ano passado. Enquanto isso, o segmento de veículos pesados, incluindo caminhões e ônibus, continua sua recuperação mais lenta. 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Há poucos dias do fim do prazo para que o Brasil e Estados Unidos cheguem a um acordo sobre o tarifaço, a Embaixada Americana divulgou um programa do Departamento de Comércio americano para empresas brasileiras buscarem ampliar sua participação no mercado do país. Conforme o comunicado da representação americana, o objetivo é fortalecer a relação comercial entre os dois países. Entretanto, as negociações entre autoridades dos dois países acerca do tarifaço recomendado pelo escritório do representante comercial não tem avançado a ponto de reverter a proposta. Em junho, eles propuseram a aplicação de tarifas de 25% sobre mercadorias brasileiras após uma investigação que acusa o governo brasileiro de adotar práticas que oneram ou restringem o comércio com os norte-americanos. 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
8: Próxima edição, às 5 horas.
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12: 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A hora certa.
13: 4 horas, 4 minutos.
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15: 21 graus é a temperatura.

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Então, buenas tardes, meus amigos. E tarde buena de novo, né? Repetiu a dose. Sol tinindo depois de uma geada, velho, daquelas de... Essa foi de rengar, né? Uma bruta de uma geada aí, né? É, branqueou os campos de cima da serra. Mas graças a Deus, aí surgiu o solzinho, foi aquecendo. Aí tivemos um dia, não, estamos tendo um dia especial de bom, né? Dia louco de bom. Quarta-feira aí, 8 de julho de 2026. Estamos a 4 e 8, 21 graus está a temperatura. Olha só que beleza, 21 graus. Eu fazia dias que eu queria anunciar aí acima de 20, não estava fácil, né? Até logo que o seu Ronaldo Pontel encerrou seu em alto e nosso convite aos senhores a nos ajudarem até às 19, a gente mudar o tranco por aqui. 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Demais empresas que apoiam esse humilde peão aqui no entardecer com a hora certa e com a temperatura, também nossos agradecimentos. Vamos indo? Eu, mais ela e o Tostada, cavalito no mais. Aproveitar o solzinho para dar uma namorada, né? Hoje é quarta-feira.

0: Tá aí, né? O importe é... Não adianta ter muito dinheiro e ser triste, ser aborrecido, né? Tá aí o Tio Neide com gaiteiro feliz, né? Metendo numa gaita feliz, arrodeado de amores, que coisa. O Cordiona com saudades do meu rincão por aqui. E abertura hoje por conta do César Oliveira e Rogério Melo. Eu, mais ela e o Tostado. 4 da tarde, 22 minutos, temperatura de 20 graus.
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2: 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A hora certa.
0: A hora de agora, 4h22.
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0: Aqui nos estúdios da tua Rádio Fátima, 20 graus.
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Amigos, agora 16h. 16h, mais 25 minutos. É, dona Salete, quando a Doralice chega aqui, eu tenho que dar um até logo no repente, né? A gente que é mandado aqui não tem negócio, né? Apresentou aí, o tempo aqui voa, né? 4h25, 20 graus está a temperatura. Quero convidar os senhores aqui para as festividades aqui do nosso CTG Rancho da Integração. Abraço aí para Duda, para Trua Jos, né? Ontem eu escrevinhei para. Como é que diz? Dei uma escrivinhada aí para Duda, né, Duda? O aniversário do nosso Rancho da Integração, nosso CTG, é o dia 18 agora, do 18 de julho de 2026. Horário 8h30 da noite. É 100 pila o valor para você saborear um bom churrasco e dançar com o Grupo Vaneirão, tão esperado aí, né? O Vaneirão tem ido aí também, tem feito muito sucesso, né? Churrasco, linguiça campeira, galeto, farofa, maçã caramelizada e pão e salada. E haverá também torta e espumante aí, para comemorar o aniversário do nosso CTG Rancho da Integração. Então, dia 18 agora, 18/7, compra antecipados, ingressos aí, vai ficar fora da festa. Tem aí na Casa da Tradição, tem do Natal, com o pessoal da patronagem aí, todo o CTG tem. Mas para você que ficar mais fácil aí, seu Natal na Júlia e aí também no, na Casa da Tradição vai ter a venda antecipada, então, dos ingressos para essa festança aí, marcada já para o dia 18, então, com o Grupo Vaneirão. Um abraço aí, André. Obrigado aí pelo carinho, pela companhia, né? Ela que tá firme na paçoca com a gente aí. É outro convite que quero fazer, esse é para mais para agora, já domingo, né? Domingo, hoje é 8, domingo agora tem o tradicional almoço aí do Instituto de Cavalgadas Vacarianos a Cavalo. Alô, Gai, não froge aí, né? Não froge, Gai. O Gai aí é do comando, ele e o seu Dalto Ascioli, né? Não sei se eu chamo de seu Dalto, ele é uns 10 anos mais velho, que dá para chamar de Dalto só, né? Patrão não tem senhoria, viu, Dalto? É tu e você e Deus que te ajude, né? Mesmo tendo uns dias de vida mais que a gente, é, o cargo dele é de patrão, né? Vacarena Cavalo, ele não precisa tratar com senhoria, né? Ah, que questão. Os ingressos para o almoço é 60 pila, o cardápio é galeto, pacarrão, pão e salada. Meio-dia, então, no salão, Salão São Cristóvão, salão comunitário do bairro Monte Claro. Você adquire aí os ingressos com todo o pessoal dos Vacarianos a Cavalo, tem lá na LS Madeiras, tem com o Gai, tem com o Dalto, com todo mundo aí. Se você vai almoçar lá, você leva talheres, né? E apetite para saborear. É um capricho essa gurizada aí para São Galeta, hein? E que é especial. E quem quer pegar para trazer para casa a partir das 11h30. Não precisa levar vasilhas. Eles têm tudo aí. Organização, Instituto Cavalgado, Vacarianos a Cavalo. Temos que lotar isso aí, vender todos os ingressos que tiver, porque esse pessoal precisa. É, esse fundo que eles usam aí desse almoço é pro translado da chama crioula e vem de longe, né? Abraço pro tio Júlio, pro Carlinho, toda a turma aí que fazem esse esforço aí todos os anos, né? Para manter a nossa cultura aí, na base da pata do cavalo, né? É recomendado aí para todos os gaúchos que não conhecem ainda, né? O Instituto de Cavalgado Vacarena Cavalo vem demonstrando isso, que a cultura gaúcha faz parte também nesse translado da nossa chama para que se mantenha acesa a cultura desse Rio Grande, especialmente da terra da vacaria, que é a capital dos rodeios. Se na sua terra não tem quem queira, tem umas terras aí que querem, viu?

Aí o Candeeiro aqui no nosso Entardecer Gaúcho com um cantador de campanha. O gaúcho da fronteira, na minha terra, tem quem queira. Se aí na sua não tem, de repente aqui tem, né? 24 faltando para as 5, 20 graus da temperatura. Deixa eu trazer um do Juca Silva, faz tempo que eu não vejo esse menino, né? O Juquinha Silva cantava com a gente, ele e o Mano, né? Os irmãos Silva. Juca Silva, deixa eu achar uma dele para mim tocar aqui. Um abraço, Juca, acho que ele está residindo ainda aí pelo Campestre, né? Um baita do menino. Juca Silva. Vamos trazer isso aqui dele um pouco mais do meu jeito. Alô, Juca, um abraço.

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1: 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E a hora certa.
2: 4:41.
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2: 19 graus.
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amigos, 16 minutos faltando para as 5. Dona Vera, às 5, o basquete lhe espera. Um abraço para a senhora, para a dona Sônia, aí. Uma companheira de basquete, né? Pediu para a gente tocar aqui a vaneira do peão ajustado. Seguindo, vou tocar, pessoal, vai dar tempo aí sim. 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Vamos ver quem chega com a gente aqui. Vamos ver quem vem para ajudar a gente. A dona Maria Lúcia Suzin. Onde é que tá aqui? Buenas tardes, Mário. Manda uma boa aí para os meus irmãos, o Walter, o Nicanor, a Ivanice, também para minha cunhada Isa e para minha filha Cris Daiane. Um abraço aí, então, dona Maria Lúcia Suzin. Vamos ver quem mais chega aqui. Como é que estamos aí, Mário? 15 para 5. Cedo, né? Cedo, barbaridade.

tal tinindo na tela devagarinho, fica até mais faceiro, né? Fica mais enxuto. Fica mais enxuto. Boa tarde, Mário. Gostaria da música Amigos. Obrigado aí. Um abraço, Tia Vera. Um abração aí, obrigado aí pela companhia. Aqui, Maria Solecida, Caxias do Sul, a minha sogra, a dona Fátima. Tá aqui a dona Laudira. Obrigado aí pelo carinho, dona Laudira. A senhora tá sempre com a gente também, né? Dona Vera também é ouvinte da gente aqui, né? É ouvinte da Fátima, isso aqui tem que atender, né? Isso aqui manda aqui, não pede, né? Manda não pede aqui. Um abração pra senhora aí. Tem mais que vem aqui. Mário, aqui o seu Fabrício. Ô, meu velho, não é que eu não, mano? Como é que é? Ele colocou aqui, meu Deus. O homem, tô numa gripe, numa febre, numa dor no corpo, deitado só te ouvindo. É meu consolo aí, né? Meu consolo. Tá terrível a coisa aqui. Você me toca um aí, bem caprichado do cordiona aí, um balanço, uma coisa qualquer aí. Porque a coisa aqui tá osca. Essa gripe tá dando aí, que vai te contar. É, se der num potro meio fraco aí, cai até a cola, dizer, que coisa, rapaz. Vamos trazer os matizes, dá tempo de nós tocar aqui? Os matizes, senão eu vou acabar apanhando. Tem que tocar antes das 5, senão depois já não adianta. Então tá aqui chegando os homens, ó. Vaneira do Pião Justo.

0: Cordiona mateando saudade, né? Solzinho desse, quarta-feira, o cara mateando e com saudade é terrível, né? Matias esteve por aqui com a vaneira do peão ajustado e essa aqui é pra gente chorar de saudade.
1: Nem mesmo a

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4: 5 horas, notícias da hora. Vamos às informações da Central de Conteúdo da Tua Rádio.
5: Aqui na região, destaque para o município de Passo Fundo, onde a Associação de Apoio a Pessoas com Câncer, a APECAM, promove nesta sexta-feira, 10 de julho, a sexta edição do Porco a Pururuca. O jantar beneficente será realizado no CTG Dom Luiz Felipe de Nadal e tem como objetivo arrecadar recursos para manutenção dos atendimentos gratuitos oferecidos às pessoas em tratamento oncológico e seus familiares. Além do jantar, a programação contará com baile. Os ingressos estão à venda por R$ 45,00 e podem ser adquiridos junto à AAPECAM ou pelo telefone da entidade. Da tua rádio Alvorada de Marau, Ana Lúcia Jacomini.
6: A Prefeitura de Santo Expedito do Sul está finalizando o decreto de situação de emergência após as fortes chuvas da semana passada. Ultrapassaram os 200 milímetros e provocaram danos em estradas, pontes, lavouras e áreas urbanas. O levantamento está sendo realizado pelas secretarias municipais, Defesa Civil e Emater para documentar os prejuízos e encaminhar o pedido de homologação aos governos estadual e federal. A informação foi relatada pelo prefeito Vantuir Dutra. O excesso de chuva comprometeu o tráfego em diversas comunidades, provocou o cancelamento de aulas e causou alagamentos, especialmente nas proximidades do Rio Forquilha. As equipes de Secretaria de Obras seguem mobilizadas para desobstrução de bueiros, recuperação de estradas e restauração de acessos afetados. Da tua rádio Cacique de Lagoa Vermelha, Daniel Carvalho.
7: Um ônibus foi atingido por um incêndio na manhã desta quarta-feira na BR-116, nas proximidades da antiga praça de pedágio, no sentido Vacaria a Campestre da Serra. O veículo apresentou problemas mecânicos que teriam dado origem ao incêndio. Houve apenas danos materiais e não tiveram feridos. Equipes do Corpo de Bombeiro foram acionadas e atenderam a ocorrência. O trânsito segue normal no quilômetro 48 da BR-116, sem necessidade de bloqueios no trecho. Da tua Rádio Fátima de Vacaria, Júlia Rodrigues.
8: Na microrregião de Veranópolis, Vila Flores foi selecionado para representar o Rio Grande do Sul na disputa pelo selo Melhores Vilas Turísticas, que é concedido pela ONU Turismo. O município é o único gaúcho entre os 7 destinos brasileiros escolhidos para a edição de 2026 na premiação internacional. A iniciativa reconhece comunidades rurais que valorizam a cultura, o patrimônio, a sustentabilidade e também as tradições locais. Vila Flores, conhecida como a terra da fé, do pão e do vinho, além de capital estadual do Filó, concorre com outros 6 destinos do país. O resultado será divulgado em dezembro deste ano em um evento da ONU Turismo na Argentina. Da tua rádio veranense de Veranópolis, Alessandra Bernardi.
9: A Justiça do Trabalho autorizou a Prefeitura de Caxias do Sul a realizar o pagamento das dívidas trabalhistas deixadas pelo Instituto Ideias aos profissionais que atuavam nas UPAs Central e Zona Norte. A decisão foi divulgada nesta segunda-feira. Com autorização judicial, serão pagos os salários em atraso, que estavam pendentes desde maio, além das verbas rescisórias dos trabalhadores contratados pelo Instituto, responsável pela gestão das unidades, até a rescisão do contrato. Segundo a Advocacia Geral do Município, a administração ingressou com uma ação judicial após o encerramento do vínculo com o IDES para garantir que os profissionais recebessem os valores a que têm direito. Os depósitos serão realizados para quitar as obrigações trabalhistas pendentes junto aos funcionários que prestavam serviços nas duas unidades de pronto atendimento. Da tua Rádio São Francisco de Caxias do Sul, Alice Corrêa. 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
3: 17h06.
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7: 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E a temperatura?
3: 19 graus.
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Aí, após as informações, estamos de volta, né? 17h, mais 9 minutos. É um céu azul bonito, um sol velho, é um espetáculo, né? Temperatura de 19 graus aqui na terra da Vacaria. A sequência por aqui, por ordem sempre da Comercial de Gás Vacaria. 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Mandar um abraço aí pro Tacílio Guimarães, né? O Tacílio Guimarães tá mandando um abraço pros parentes, né? Pro Emílio Borges aí do Capão Alto. O Emilinho é mano do Borges Costa, o Borginho, como carinhosamente é chamado, né? Borginho que foi meu parceiro muito tempo aí nas madrugadas na rádio aqui da Vacaria, né? Quando começamos a nossa trajetória aí. Borginho hoje tá com a mula ferrada, tá lá pra Ibiaçá, né? O Tacílio. E um abraço para os parentes dele aqui da Vacaria também, né? Do Tacílio aí. A parentada toda aí, né? Obrigado aí pelo carinho. O Escudeira no IP tá ligado com a gente. Vou ver se encontro os antigos dos Grenais aí, né? Os Grenais. Quem mais tá com a gente? Dona Sueli, buenas tardes, Dona Sueli. Tudo tranquilo? Daqui a pouco eu te mando a foto aí dos grústures salgados para ver o que tu me disse. Ah, um grústulezinho salgado aí que faz uma data que eu não saborei, mas gosto bárbaro, né? Ah, um grústulezinho salgado tem o seu lugar, né? Eu não sou muito chegado em café, mas com um vinhozinho branco assim, de repente uma fatiazinha de queijo, alguma coisinha, o cara vai longe, viu? Nossa, que coisa bem boa, viu? Grústula de qualquer jeito é bom, né? Mas o salgado é louco de especial. Deixa eu trazer aqui o amigos, né? Vamos trazer amigos do tempo antigo aqui para Dona Vera. Não sei se era esse amigo do tempo antigo ou se ela queria um amigo mais atualizado, mas esse aqui é muito bonito também, né? Vamos trazer aqui o Elton Saldanha e o Erlon Péricles, amigos do tempo antigo aqui no nosso Entardecer Gaúcho.

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2: Em Vacaria, 5 horas... mais 19 minutos.

0: 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E a temperatura?
1: 18 graus é a temperatura.
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amigos, 5 da tarde, 22 minutos, 18 graus está a temperatura. 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É 60 pila o valor do ingresso, viu? 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Pode almoçar lá no local, se quiser, só tem que levar talheres. No Salão São Cristóvão do bairro Monte Claro, nesse domingo. E quem quiser levar para casa, a partir das 11h30, já estarão servindo aí lá no local, né? No Salão, então, São Cristóvão do bairro Monte Claro. Não precisa levar vasilha nem nada, tem tudo lá. E atendimento aí da turma dos vacarianos a cavalo, que já é tradicional. Domingo, então, agora, nesse domingo, dia 12, você está convidado a participar deste almoço festivo aí da turma dos vacarianos a cavalo.

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4: 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Participou o falecimento de Alzerina Almeida Palmeira, tia Zera, com 94 anos.
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4: A Funerária Sagrada Família informa a nota de falecimento de Regina Maria Zingale dos Santos, esposo Antônio Lourenço em memória, companheiro Gildo Rossi em memória, filhos Elton Zingale e Márcio Zingale, noras Fábia e Karine, netos Mateus, Pedro Antônio, Maiana e Kendra. 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
9: 5 horas 36 minutos.
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13: 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E a temperatura?
9: Temperatura de 17 graus.
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amigos, estão faltando 21 minutos para as 18. Temperatura 17 graus, baixou um pouquinho aí, né? Chegamos aqui, estava em 21 graus, estamos a 17, 4 grauzinho aí. Mas vai findando a tarde, muito bonito, né? Tarde especial aí dessa quarta-feira, 8 de julho de 2026. 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Mandar um abraço aí do seu Fabrício, tá ligado com a gente, ele oferecendo pro compadre dele, seu João Pedro, diz que é pro senhor aparecer lá, né, seu João Pedro? Aparecer, que diz que a época do pinhão é agora, depois aí não tem jeito, né? Passa da época aí, né? Que é pra aproveitar, tomar um líquido lá com ele e comer uns pinhãozinhos, ô,

Tá aí os filhos do Rio Grande aqui no nosso Entardecer Gaúcho com um Moço Triste. Por aqui teve os Serranos com Numbu Gil e os Monarcas Taurianos. Agora 7 minutos faltando aí para as 18, 7 também para o espaço da oração da Ave Maria. 16 graus está a temperatura nesse fim de tarde aí. Fim de tarde muito bonito, né? A gente visualizando aqui do estúdio panorâmico da nossa Rádio Fátima. A divisa lá com Santa Catarina, chega a estar numa cor assim alaranjada, tá bonito demais, né? Obrigado ao Pai Criador pela oportunidade da gente poder estar visualizando uma tarde gostosa como essa. 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Em seguida da Ave Maria, a gente volta para a sequência do Entardecer Gaúcho até às 19 com os senhores.

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1: É a hora do silêncio. O dia declina no horizonte. A natureza se recolhe. O Senhor glorificado resplandece no coração de toda criatura. Oração da Ave Maria.
2: O anjo do Senhor anunciou a Maria.
3: E ela concebeu do Espírito Santo.
2: Eis aqui a serva do Senhor.
3: Faça-se em mim segundo a vossa palavra.
2: E o Verbo divino se fez homem.
3: E habitou entre nós.
2: Ave Maria, cheia de graça, o Senhor é convosco. Bendita sois vós entre as mulheres e bendito é o fruto do vosso ventre, Jesus.
3: Santa Maria, Mãe de Deus, rogai por nós, pecadores, agora e na hora de nossa morte. Amém.
2: Rogai por nós, Santa Mãe de Deus,
3: para que sejamos dignos das promessas de Cristo.
2: Oremos. Infundi, Senhor, nós vos suplicamos, a vossa graça em nossos corações, para que nós, pela anunciação do anjo, viemos ao conhecimento da encarnação de Jesus Cristo, vosso Filho, pela sua paixão e morte na cruz. Chegamos à glória da ressurreição, pelo mesmo Cristo, Senhor nosso. Amém.
3: Amém.

Queridos irmãos e queridas irmãs, hoje a Igreja nos convida a refletir o Evangelho de Mateus 10, 1 a 7. A mensagem central desse Evangelho é o chamado e envio dos discípulos. Jesus não apenas escolhe os 12, mas lhe confia sua própria missão: anunciar a proximidade do reino de Deus, curar os enfermos e libertar as pessoas do mal, antes de qualquer capacidade humana. É Cristo quem concede a autoridade e a força para a missão. Para nós, esse texto recorda que todo batizado é chamado a ser discípulo missionário. Deus não escolhe pessoas perfeitas, Ele chama pessoas dispostas a deixar-se transformar por sua graça. Assim como os apóstolos, somos enviados a levar esperança, paz e misericórdia aos que mais necessitam, testemunhando o Evangelho com palavras e, sobretudo, com a vida. E peçamos a bênção de São José para que possamos concretizar esta missão. São José, em nome da Santíssima Trindade, abençoai-nos e defendei-nos. Ide à nossa frente para nos guiar, atrás de nós para nos proteger e ao nosso lado para nos amparar. Com a vossa súplica, ajudai-nos a sermos perseverantes na fé e no compromisso com o Evangelho, fazendo sempre o bem para si, alcançarmos com a graça de Deus a glória eterna. Amém. Que o Senhor Todo-Poderoso nos abençoe, em nome do Pai, do Filho e do Espírito Santo. Amém. Que tenhamos todos uma boa noite.

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4: 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E a hora?
5: Hora certa para você, 18 horas mais 6 minutos.
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7: 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E a temperatura?
5: 16 graus é a temperatura.
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5: Amigos, 18 horas mais 9 minutos, 16 graus está a temperatura. Estamos de volta após o espaço da oração da Ave Maria, sempre em nome de GZ Bombas Diesel, que há mais de 34 anos vem prestando serviços como posto autorizado Delfai. atendendo Vacaria, região toda, vizinhos municípios também, com o sistema de injeção diesel, programação de módulos eletrônicos para caminhões, caminhonetes e máquinas agrícolas. 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Mandar um abraço aí pro Luiz, no bairro Franciosa, aí ligado com a gente. Sempre está na nossa companhia, né? Grande abraço aí. Troquei o nome da música que tu queria, mas já te passa outra aí. Te mandei essa dos Serranos, né? É, Luiz, em seguida já mando pra você aí pelo WhatsApp aí o nome da música. Gostou dessa aí, é? Tem moço triste, tem moço alegre, né? Buenas tardes, seu Mário. Aqui é o Marcos. Toca pra nós aquela do Zé Moraes aí que fala com o deputado, não é gaiteiro. Vou oferecer daqui a pouco pra você, então. Meu amigo Marcos, obrigado aí pela audiência. Quem mais que chega com a gente aqui? Buenas, tio Mário. A Suelen, oferecer pra minha afilhada Luísa, que está ligada com o senhor, é prenda, declama e tá tocando uma botoneira. Residimos aqui em Laje, Santa Catarina. Somos crias aí da região da Vacaria, mas estamos há muitos anos aqui. Obrigado aí pelo carinho. E continue, precisamos de jovens aí, né? Gaiteiras e gaiteiros, porque senão o velho aqui daqui a pouco tem que parar, né? Tá ficando pouca coisa. Nossos gaiteiros velhos estão se indo aí, né? Aí já se foi porca velha, foi um monte de gaiteiro aí, daí precisa surgir sangue novo aí, né? Surgir sangue novo aí pra gente não desanimar, né? Como comunicador de rádio que gosta de música gaúcha também, né? Precisa aí, porque os velhos já estão ficando ultrapassados. Buenas tardes, tio Mário. Toca aí Conversa Afiada dos Zé Mendes. Oh, fazia tempo que eu não me pedia isso aqui, rapaz. Conversa Afiada dos Zé Mendes. Quem que tá pedindo aí? O Renan Bueira lá da Caxias. Alô, Renan? Renan Bueira da Caxias do Sul. Vai sair aí, vou ter que tocar isso aí. Conversa Afiada dos Zé Mendes daqui a pouco aqui no nosso Entardecer Gaúcho. E pedir o Nilton Ferreira. Onde é que tá o Sabiá, seu Nilton Ferreira? Onde mora o Sabiá? Vamos trazer aqui então.

0: Tá aí conversa afiada com o Zé Mendes aqui no nosso Entardecer Gaúcho, Nilton Ferreira por aqui, onde mora o Sabiá. Agora 18h21, 15 graus está a temperatura, vamos fazer um recheio convocado na Cátia Valente para nos trazer a previsão do tempo.
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2: 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E a hora?
0: 18 horas mais 23 minutos.

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1: 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E a temperatura?
2: 15 graus a temperatura, aqui nos estúdios da tua Rádio Fátima.
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2: Agora 18 horas mais 26 minutos, 15 graus estamos de temperatura. Dona Cátia Valente nos traz aí a previsão do tempo, por ordem sempre de calce bem calçados, que há mais de 30 anos aí vem unindo beleza, conforto e qualidade aos seus clientes de Vacaria e de toda a região. 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
5: Olá, meus amigos e caros ouvintes. Para quinta-feira, a tendência é de que o tempo ainda siga firme aqui na região da Serra e Campos de Cima da Serra e as temperaturas já comecem a subir um pouquinho mais, tanto pela manhã quanto pela tarde, ou seja, a massa de ar polar vai começar a perder intensidade. Dá para se dizer que ainda faz frio por aqui, não tem jeito. As mínimas pela manhã oscilam entre 4 e 6 graus em média. Em algumas áreas tem até uma temperatura um pouquinho menor, principalmente nas áreas mais elevadas, podendo ter ainda alguma geada bastante isolada. Ao longo da tarde da quinta-feira, máximas entre 18 e 19 graus, veja como a temperatura já sobe rápido. E aí, na sexta-feira, as instabilidades devem retornar. Com a previsão do tempo, Kátia Valente.

bom assim, esse friozinho, né? Geada pela manhã e um solzinho. Agora já a Kátia vem nos dizer que o fim de semana já vem de novo, né? Aí começa a chover, aí ainda frio e com chuva ninguém merece, né? Mas temos que suportar inverno, não tem outro jeito, né? 18h28, sequência por aqui, em nome do Dr. Jonathan Sassioli Filho. 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Dona Filomena, o que que deu, Mário Lemos? Ele perto da Ave Maria, tava querendo pifar com ela. A senhora vê o conforto que tem esse estúdio aqui, ar-condicionado, que é um respeito, né? Mas o Nego Chuca é triste, né? Liga isso aqui, é dois toques, começa a pifar, velho. Vem lá, rapaz, tem coisa que de certo é assim mesmo, né? Não é pra ter conforto. Mas agora, graças a Deus, já desliguei aqui, já tá se ajeitando. Mas não, senão a coisa fica feia, né? Buenas, Timari. Ah, esse aqui é o homem do como é que é? Da música lá do deputado, né? Vou tocar aqui pra você já. Toca aí pra mim, Timari, que é do deputado aí. Vamos tocar aqui. Tem mais que chega aqui, o Ayrton. Buenas, Timari. Tudo certo, graças a Deus, tudo certo. Roda pra mim aí uma música do Walter Moraes. Vou tocar uma do Walter aqui pra você então. Tem mais que chega aqui, o Idêntico. Buenas tardes, Timari. Aqui é o Idêntico. Toca uma música aí. Mate de Esperança. Aquele abraço. Oi, Idêntico, que chama? Matezita de Esperança na quarta-feira. Mas é, se for pra matear sem esperança, também não adianta, né? No caso, ideias em ordem. Como é bom estar com a cabeça no meio dos ombros, né? Onde é que tem esse Zé Moraes? Faz horas que eu não toco esse louco, velho. Zé Moraes tem uma barbaridade de letra festiva, esse homem, velho. Tá aqui, se não sabe tocar gaita, não adianta.

0: Tá aí com os mirins aqui no nosso Entardecer Gaúcho, Mate de Esperança. E o Zé Moraes esteve por aqui. Se não sabe tocar gaita, não adianta. 22 minutos faltando, 21 minutos faltando para as 19, 15 graus está a temperatura. Vamos fazer o último recheio? Foi mais uns gaitaços aí, porque às 19 é hora de nós picar mula, né? Tem a voz do Brasil.
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5: 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E a hora?
0: 18h39.
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5: 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E a temperatura?
0: 15 graus a temperatura, aqui nos estúdios da tua Rádio Fátima.
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não tem quem aguente, né? É pra quem tem que trabalhar à noite, não é fácil. Daqui a pouco chega o horário aí, hein? Elas que pegam hoje às 19h30 até amanhã às 7h30. A pegada aí é puxada, hein? É puxado. Tem que ter coragem, não dá pra afrouxar também, né? 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Vou ter que trazer um do Walter Moraes, a segunda que eu toco aqui. Deixa eu tocar essa aqui do... Tô devendo, como é que é, de freio e pelego na mão. Hoje é quarta-feira, né? É, hoje é quarta-feira, tá certo. Temos que ouvir essa aí, então.

Cátia, a dona Alessa, mandou o porquinho parar. Estava na reta final desse remexendo passado. Vamos lá. Obrigado pelo carinho, companhia dos amigos. Nós encerramos em 14 graus, né? Baixou bastante, hein? 14 graus, mas tá bom. Ah, louco de especial essa quarta-feira. Obrigado a quem participou com a gente, quem só nos ouviu. Nossos agradecimentos a quem nos mantém aqui também. 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E Dr. Jonas Sassioli Filho, o nosso socorro aí, né, Dr. Jonas? Vamos indo. E amanhã queremos estar com os senhores a partir das 4 da tarde. Deus abençoe a todos nós, muita saúde, muita paz e até amanhã.

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6: Alexandre da Silva.
7: São todas aquelas pessoas, aquelas instituições, aqueles órgãos que atuam no segmento da pessoa idosa e que garantam a defesa, a promoção, a mitigação de violações e violências e a garantia de mais direitos.
8: Hoje na apresentação da Voz do Brasil, eu, Mariana Jungmann e Luciano Seixas.
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8: Crianças menores de 5 anos e grupos prioritários já podem procurar o posto de vacinação mais próximo para se protegerem com a pneumovinte.
6: O imunizante previne contra 20 sorotipos da bactéria causadora de doenças graves, como pneumonia e meningite.
8: A ideia é diminuir as hospitalizações, sequelas e óbitos em função das doenças.
9: A vacina Pneumovinte está disponível nas unidades básicas de saúde e demais pontos de vacinação em todo o país. Éder Gatti, diretor do Programa Nacional de Imunização do Ministério da Saúde, explica que o imunizante vai substituir gradualmente a Pneumo 10 contra a bactéria causadora de doenças como pneumonia e meningite.
10: O Ministério já tinha uma vacina no SUS, que era a Pneumo 10, é uma vacina que cobria contra 10 tipos da bactéria pneumococo, só que agora nós estamos atualizando para uma vacina que cobre contra 20 tipos de pneumococo, ou seja, é um número maior de tipos de bactéria que a vacina protege. E com isso, a gente espera diminuir ainda mais a ocorrência de meningite e pneumonias em crianças.
9: A Pneumovinte é indicada para bebês no primeiro ano de vida e crianças menores de 5 anos que ainda não completaram o esquema de vacinação recomendado. Segundo Eduardo Jorge da Fonseca, presidente do Departamento de Imunizações da Sociedade Brasileira de Pediatria, a imunização nesta faixa etária é fundamental para prevenir internações e reduzir mortes associadas às infecções pneumocócicas.
11: São as crianças menores de 2 anos as que mais internam e as que mais morrem, ou seja, tem maior incidência e maior letalidade. Então, esse é o grupo mais importante, é um grupo prioritário para a prevenção das doenças pneumocócicas invasivas, como a gente chama.
9: A Pneumo 20 também é indicada para indígenas com mais de 5 anos sem histórico vacinal, idosos com 60 anos ou mais que estejam acamados ou institucionalizados e pessoas com condições clínicas especiais. O histórico de vacinação pode ser acompanhado pela caderneta digital de saúde da criança, disponível no aplicativo Meu SUS Digital. Reportagem Gabriela Noronha.
12: A doença de Chagas é transmitida principalmente por um inseto conhecido como barbeiro e pode levar à morte, especialmente em populações vulneráveis.
8: Isso porque a infecção pode evoluir de forma silenciosa por anos e, quando não tratada, pode levar a graves complicações cardíacas e digestivas.
12: Para tratar a doença, a Anvisa publicou o registro de um novo medicamento voltado a pacientes menores de 18 anos.
8: É o Lampti, feito de substâncias que danificam o parasita e que levam à sua eliminação do organismo.
13: A Agência Nacional de Vigilância Sanitária, Anvisa, aprovou o registro do medicamento Lampti, indicado para o tratamento da doença de Chagas em pacientes pediátricos. O produto pode ser utilizado desde recém-nascidos com peso mínimo de 2,5 kg até adolescentes menores de 18 anos. A doença de Chagas é causada pelo protozoário Trypanosoma cruzi e está entre as principais doenças negligenciadas no Brasil. A infecção pode permanecer sem sintomas por muitos anos e, quando não tratada, provocar complicações graves, principalmente no coração e no sistema digestivo. O Lampti é um medicamento antiparasitário que atua na eliminação do parasita responsável pela doença. A aprovação do registro foi publicada pela Anvisa no Diário Oficial da União, com a resolução 2631 de 2026. Claudimário Carvalho, para a Voz do Brasil.
12: Buscar ajuda pode ser o primeiro passo para interromper um ciclo de violência contra as mulheres.
8: O Ligue 180 funciona gratuitamente, 24 horas por dia, e também pode ser acessado por canais digitais como WhatsApp.
12: Os atendentes são especializados para oferecer ajuda imediata, indicando os caminhos para a solução do problema.
14: É por meio do Ligue 180 que milhares de mulheres encontram acolhimento, orientação e encaminhamento para a rede de proteção em todo o país. Cada atendimento começa por uma escuta qualificada e humanizada. O serviço funciona 24 horas por dia, todos os dias da semana, e pode ser acionado pela própria vítima ou por qualquer pessoa que queira denunciar uma situação de violência contra a mulher. A coordenadora de atendimento da central do Ligue 180, Juliana Costa, explica como funciona o atendimento.
15: A denúncia é registrada pelas nossas atendentes. Posteriormente a isso, nós temos uma equipe também especializada que faz a análise dessa denúncia. Então, entrando em contato com o Ligue 180, a pessoa que nos contatar vai ter ali um atendimento especializado e essa atendente ela vai identificar qual é a necessidade dessa pessoa.
14: Segundo o Anuário Brasileiro de Segurança Pública, em 2025 foram registrados cerca de 1.470 feminicídios, o maior número desde que o crime passou a ser tipificado em 2015. Apenas no primeiro trimestre deste ano, já foram contabilizadas 399 mortes. Também cresceram os casos de violência no ambiente digital, como ameaças, perseguição nas redes sociais, invasão de contas e divulgação não autorizada de imagens íntimas. Nos 5 primeiros meses de 2026, o Ligue 180 registrou mais de 16 mil ocorrências desse tipo de violência. A coordenadora de atendimento do Ligue 180 do Ministério da Saúde, Nery Araújo, alerta que o combate ao feminicídio é responsabilidade de todos.
16: É importante que o Brasil inteiro, a sociedade inteira, todo mundo, igrejas, feiras, times de futebol, escolas, templos religiosos, todo mundo seja envolvido. Por quê? Porque não é um problema só da mulher, é um problema de todos nós.
14: Além de atender mulheres em situação de violência, o Ligue 180 também orienta familiares, amigos, vizinhos e qualquer pessoa que queira saber como agir diante de uma situação de risco. O atendimento é sigiloso sigiloso e pode ser feito de qualquer lugar do mundo. Além dos 180, denúncias e informações podem ser feitas pelo WhatsApp no telefone DDD 61 9610 0180. Reportagem Pablo Mundim.
8: O Cidadão conta com uma nova plataforma do programa Luz para Todos.
12: O aplicativo permite registrar e acompanhar solicitações de atendimento, facilitando a identificação de famílias que ainda vivem sem acesso à energia elétrica.
9: O aplicativo do programa Luz para Todos permite a cidadãos, lideranças comunitárias e instituições registrarem e acompanharem as solicitações de instalação de energia elétrica. A iniciativa é voltada para o público que mora em áreas rurais e regiões remotas do país. Segundo André Dias, diretor do Departamento de Universalização e Políticas Sociais de Energia Elétrica do Ministério de Minas e Energia, o aplicativo permite acompanhar as solicitações feitas ao programa e se existem subnotificações.
17: Hoje, nós estimamos que há no Brasil cerca de 220 mil unidades consumidoras, famílias sem acesso à energia, mas a gente entende que esse número pode estar subnotificado, possa ser maior, e aí o aplicativo vai nos dar justamente esse conhecimento.
9: O aplicativo Luz para Todos está disponível nas lojas de aplicativos para celulares e pode ser baixado por qualquer pessoa de forma gratuita. Ao abrir o pedido para instalação de energia elétrica, o cidadão deverá tirar foto da unidade a ser atendida. Por meio do georreferenciamento, o Ministério de Minas e Energia vai localizar o endereço e encaminhar a solicitação para a concessionária de energia elétrica responsável pela região. Não será preciso acesso à internet para registrar o pedido. Reportagem Luana Karen.
8: Embaixadores estrangeiros que não residem no Brasil participaram nesta quarta-feira no Palácio do Itamaraty da cerimônia de entrega das cartas credenciais.
12: O ato habilita oficialmente os diplomatas diante do chefe de Estado do país onde vai atuar.
8: As cartas foram assinadas pelo presidente da República perante o governo anfitrião e dão início à missão diplomática.
12: Ao todo, 14 embaixadores não residentes no país foram oficialmente credenciados.
8: Um espaço para que as mulheres idosas participem da construção de políticas públicas voltadas a elas.
12: O Fórum Nacional pelo Protagonismo e Mobilização das Mulheres Idosas reúne organizações, movimentos sociais e representantes do poder público.
8: Entre os desafios tratados no fórum estão a saúde mental dos idosos, autonomia econômica e combate ao preconceito etário.
12: A secretária nacional de Autonomia Econômica e Política de Cuidados, Joana Célia dos Passos, fala mais sobre o fórum.
18: Esse fórum, ele tem a duração de 2 anos e uma das competências dele é promover iniciativas para o fortalecimento das organizações de participação social de mulheres idosas, para que a gente possa ampliar a capacidade de mobilização, o protagonismo, a autonomia e a incidência no debate sobre as políticas para esse grupo de mulheres idosas.
8: Segundo o IBGE, o Brasil possui 32 milhões de pessoas com 60 anos ou mais, sendo 55% mulheres.
12: E vamos falar agora da Rede Nacional de Proteção e Defesa dos Direitos Humanos da Pessoa Idosa, RENAPID.
8: Ela tem como objetivo garantir uma articulação entre os órgãos públicos que atendem essa população.
12: Nós conversamos com o secretário nacional dos Direitos da Pessoa Idosa, do Ministério dos Direitos Humanos e da Cidadania, Alexandre da Silva, sobre como vai funcionar essa colaboração. Acompanhe. Boa noite, secretária. Explica pra gente o que é essa rede de proteção às pessoas idosas. Que entidades formam essa rede?
19: A RENADIP é a Rede Nacional de Proteção e Defesa dos Direitos Humanos das Pessoas Idosas. É uma rede que vem sendo pensada e solicitada pela participação social desde a nossa conferência, desde a primeira conferência de 2006, e que agora, em 2026, ela se realiza. São convidados todos os entes federativos, todas as pessoas que atuam no parlamento, no sistema de justiça, entidades privadas, entidades públicas, ONGs, universidades, enfim, são todas aquelas pessoas, aquelas instituições, aqueles órgãos que atuam no segmento da pessoa idosa e que garantam a defesa, a promoção, a mitigação de violações e violências e a garantia de mais direitos.
8: Agora, secretário, essa rede ela funciona para um acompanhamento mais próximo, por exemplo, de idosos que estejam em situações vulneráveis? Vamos supor, idosos que vivam sozinhos, precisem desse acompanhamento? Essa rede atua assim também?
19: Esse é um dos focos, mas eu vou dizer que o foco central dessa RENADP é a intersetorialidade. Para quem não está acostumado com esse termo, é dizer que algumas soluções para as pessoas idosas, ou para outros grupos também, elas precisam sempre de uma articulação com mais de um setor. Um exemplo, pode acontecer uma dificuldade da pessoa idosa em acessar um serviço de saúde. Isso pode ser decorrente do transporte, isso pode ser decorrente da dificuldade dela em ler, então ela não consegue muitas vezes pegar um ônibus ou chamar um táxi porque ela não consegue ler. E aí pode ser um outro problema, o transporte em si, que pode estar disponível ou dificultoso naquela região. Então a resposta intersetorial é o ponto central. E sim, é o objetivo também da gente, o quanto antes, enquanto sociedade, detectarmos que uma pessoa idosa está numa condição de violência ou de violação e que isso gera um risco para ela de vida, que o quanto antes ela possa ser retirada dessa situação ou que o agente causal ou a situação também possa ser o mais rápido possível eliminada ou eliminado.
12: E como é que os próprios idosos, os familiares ou amigos podem acionar essa rede?
19: A RENADP ela vai ter uma estrutura que precisará funcionar tanto no âmbito municipal, estadual e federal. Então, vejamos, se o problema for municipal, nós vamos criar essa rede no município para que essas entidades, esses órgãos, a gestão municipal, uma secretaria específica, consiga dar a resposta o quanto antes, mas por vezes um problema que envolva, por exemplo, uma questão de uma estrada estadual. Eu já teria que procurar a instância estadual para dar essa resposta, ou muitas vezes é uma questão ministerial, alguma ação que possa ser garantida por um ministério. Então, essa pessoa idosa ou familiar, quando perceba uma situação como essa, ela vai procurar algum desses agentes, dessas entidades, desses órgãos que estão vinculados a essa rede para poder acionar a resposta mais efetiva. Cabe lembrar aqui que o Brasil já tem dentro do seu estado a experiência de alguns municípios e alguns estados que já fazem uma rede. Então, nós não estamos partindo do zero, esse é um ponto positivo. A ideia nossa agora é entender o que nós podemos construir coletivamente, e já houve até uma oficina para começar a conversar com essas pessoas que já estão envolvidas em alguma rede, seja ela municipal ou estadual, e perceber como essa rede pode ser construída do que nós chamamos tanto de baixo para cima, ou seja, a partir das experiências e realidade dos municípios e o quanto os governos estaduais, distrital e a União precisam se organizar para concluir as boas respostas, ou também o contrário, o quanto a União vai também construir essa rede dialogando com os estados e o Distrito Federal para poder alcançar os municípios ou, no caso do DF, as regiões administrativas também.
8: Para a gente tentar deixar um pouquinho mais claro, secretário, sendo um caso como o senhor mencionou, né, um problema que o idoso tenha com o transporte, ele deve, nesse caso, por exemplo, procurar a prefeitura da cidade dele, e aí a prefeitura também vai estar, os órgãos da prefeitura vão estar ativos nessa rede, e aí caso se identifique outras necessidades desse idoso, a rede toda pode ser acionada? É assim que funciona?
19: Isso, um bom exemplo, exatamente isso. Então, se for uma questão de transporte, a pessoa idosa que consiga alcançar a prefeitura e a secretaria específica pode fazer da forma como você explicou mesmo, ou muitas vezes a gente pode ter uma liderança comunitária, você pode ter às vezes um agente, um profissional da saúde ou da assistência que frequenta aquela casa e vai levar e vai levar para algum órgão específico, seja o conselho municipal, caso exista na região, para poder muitas vezes chegar também a um órgão responsável, ou muitas vezes até se tiver uma empresa privada de ônibus que esteja vinculada nessa rede para querer de fato, já sabendo que muitas vezes isso já aconteceu, que ela também tenha uma resposta mais efetiva, ou muitas vezes até a prefeitura que vai pensar um ponto de ônibus. É um bom exemplo. Então, são vários caminhos que nós queremos criar justamente para que a pessoa, tanto aquela que tenha mais autonomia, independência e conhecimento, buscar a prefeitura, ou muitas vezes ver quem são os atores que vão circular naquele território que possa captar essa denúncia e poder encaminhar para um órgão mais específico.
12: Secretária, a rede também prevê a realização de diagnósticos sobre o envelhecimento populacional. De que forma isso pode se converter em políticas públicas posteriormente?
19: Esse diagnóstico ele é fundamental, é ele que vai balizar muito do que nós já fazemos no âmbito nacional, tanto União, Estados, DF, municípios, para ver quais são as demandas atuais. Então, hoje, quando falamos de envelhecimento de pessoas idosas, é muito importante que as ações sejam centradas a partir das demandas das pessoas idosas. E hoje nós temos uma série de informações que possam vir tanto das gestões municipais, com os dados obtidos por meio de suas secretarias, pode ser também a partir dos institutos de pesquisa que nós temos, geração de dados que nós temos no nosso país, e também a partir daquilo que é conduzido e pensado no âmbito governamental e também federal. Então, esse diagnóstico ajuda muitas vezes a criar programas que são feitos no âmbito federal, existem alguns criados já, também no âmbito estadual, e também pela pactuação que a gente pode fazer entre esses três entes, municípios, estados e governo. Então, é fundamental que os diagnósticos aconteçam e mais do que fundamental para a gestão, que isso fique sempre à disposição da participação social, da sociedade como um todo. Então, a transparência, a divulgação, a linguagem simples desses diagnósticos também faz parte da RENADP de disseminar cada vez mais o conhecimento, porque esse também é um ponto bastante preocupante. Quando falamos de pessoas idosas, muitas vezes existe uma certa invisibilização de alguns dados. E a RENADP vem justamente para poder colocar isso mais à disposição da sociedade, de conselhos, de entidades, movimentos sociais que também estão atuando na defesa dos direitos para as pessoas idosas.
8: Agora, secretário, a gente tem só mais alguns segundinhos, mas o senhor mencionou aí que lideranças comunitárias, por exemplo, né, ou organizações da sociedade civil também podem compor a rede, assim como as prefeituras. E aí, quem quer fazer parte dessa rede, essa pessoa deve proceder como, né, ou esse organismo? Eles precisam procurar a Secretaria Nacional dos Direitos da Pessoa Idosa?
19: Sim, exatamente. Nós estamos agora, no próximo mês, mais ou menos, nós vamos concluir a instrução normativa que vai dar os melhores caminhos para qualquer entidade, qualquer segmento que queira aderir à nossa rede. Então, haverá a classificação, a possibilidade de ser um integrante de fato para a rede ou de ser um colaborador com papéis distintos. Então, isso é aguardar agora, que nas próximas semanas vamos divulgar essa instrução normativa que está dentro do tempo proposto, dentro da portaria que criou a RENADP.
12: Muito bem, nós conversamos com o secretário nacional dos Direitos da Pessoa Idosa, Alexandre da Silva. Muito obrigado, secretário, pela entrevista à Voz do Brasil.
19: Obrigado a vocês, a todos os ouvintes e as ouvintes. Uma boa noite.
8: 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Quem for fazer o Exame Nacional de Desempenho dos Estudantes ainda tem tempo para solicitar atendimento especializado.
12: Saiba mais com Thaís Araújo.
20: Está aberto o prazo de solicitação de atendimento especializado e para o requerimento de tratamento pelo nome social para os participantes do Exame Nacional de Desempenho dos Estudantes, o ENAD 2026. Os interessados têm até o dia 24 de julho para fazer essa solicitação em relação ao ENAD de bacharelados e cursos superiores de tecnologia. tecnologia. O pedido deve ser realizado diretamente pelo estudante por meio do sistema ENAD e o resultado será divulgado no dia 31 de julho. Em caso de negativa, os estudantes terão prazo para recurso entre os dias 3 e 7 de agosto. A prova está marcada para o dia 29 de novembro. O Exame Nacional de Desempenho dos Estudantes é aplicado a todos que estão concluindo o ensino superior. Thaís de Araújo, para a Voz do Brasil.
8: Forças Integradas de Combate ao Crime Organizado realizam nesta quarta-feira operações em 16 estados em investigações envolvendo organizações criminosas.
12: As medidas incluem 181 mandados de busca e apreensão, 93 mandados de prisão e outras medidas cautelares determinadas pela Justiça.
8: Estão sendo apurados indícios de crimes como tráfico de drogas, de armas e também lavagem de dinheiro.
12: As Forças Integradas reúnem instituições federais e estaduais para atuação conjunta.
8: Foram as notícias do governo federal.
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12: Fique agora com o Minuto do TCU. Em seguida, as notícias do Poder Judiciário e do Congresso Nacional. Boa noite.
8: Boa noite, até amanhã.
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22: O Tribunal de Contas da União avaliou a política de autoprodução de energia elétrica, usada por empresas e outros consumidores que geram energia para consumo próprio. A auditoria identificou que as regras atuais dão incentivos econômicos aos autoprodutores, mas podem aumentar custos para os demais consumidores. O tribunal constatou que os autoprodutores usam a infraestrutura do sistema elétrico, mas não contribuem de forma suficiente para manter a estabilidade do serviço. O TCU também apontou o baixo nível de maturidade no desenho, na institucionalização e no monitoramento da política pública. O tribunal recomendou que o Ministério de Minas e Energia formalize diretrizes, objetivos, metas, indicadores e estrutura de acompanhamento para a política. Saiba mais em tcu.gov.br.
21: 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Você vai ouvir agora notícias do Poder Judiciário.
23: Presidente do STF do CNJ participa da instalação de varas especializadas no combate ao crime organizado em São Paulo.
24: STJ reconhece dano moral coletivo por demora na demarcação de território quilombola em Sergipe.
23: Desembargador pernambucano é indicado para ocupar vaga de ministro do TST.
24: Boa noite, eu sou o Arthur Filho.
23: E eu sou Walter Lima.
24: O presidente do Supremo Tribunal Federal e do Conselho Nacional de Justiça, ministro Edson Fachin, afirmou nesta quarta-feira que a criação de varas especializadas no combate ao crime organizado representa uma resposta concreta do judiciário ao avanço das facções criminosas no país.
23: O ministro participou da solenidade de instalação das novas varas estaduais especializadas em organizações criminosas e lavagem de bens, direitos e valores do Tribunal de Justiça de São Paulo. Marta Ferreira.
25: O enfrentamento ao crime organizado tem sido uma das prioridades da gestão do ministro Edson Fachin. Durante a cerimônia, ele afirmou que o crime organizado não é apenas um problema de segurança pública, mas uma ameaça ao próprio Estado de Direito Democrático. Fachin também ressaltou que o judiciário tem ampliado a atuação para combater novos mecanismos utilizados pelo crime organizado, como o uso de plataformas clandestinas de apostas eletrônicas e de empresas aparentemente lícitas para lavagem de dinheiro.
26: Não estou, é claro, a me referir ao mercado regulado, mas estou a me referir, sim, às plataformas clandestinas e também às empresas que têm sido utilizadas como instrumentos de organizações criminosas.
25: A instalação das novas varas está alinhada aos projetos conduzidos pelo Conselho Nacional de Justiça para ampliar a especialização judicial no enfrentamento ao crime organizado em todo o país.
24: A União e o INCRA terão de indenizar um quilombo em Sergipe.
23: O STJ reconheceu danos morais coletivos devido à demora na demarcação do território. Fátima Uchoa.
1: A comunidade Catuabo foi reconhecida como remanescente quilombola em 2006 e o território identificado e delimitado em 2017, mas até hoje não saiu o decreto de desapropriação para a continuidade da regularização territorial. O Ministério Público Federal ajuizou ação civil pública contra a União e o INCRA, pedindo a conclusão do procedimento e indenização por danos morais coletivos. O juízo de primeiro grau e o TRF-5 determinaram a finalização do procedimento, mas não reconheceram dano moral coletivo. Já a primeira turma do STJ considerou que a demora injustificada do poder estatal em efetivar um direito constitucional gera dano moral presumido, que não exige prova de abalo psicológico. O relator foi o ministro Paulo Sérgio Domingues.
24: Presidente Lula indica desembargador para ministro do TST.
23: O pernambucano Sérgio Torres precisa ainda passar por sabatina no Senado. Marla Lacerda.
2: O desembargador do Tribunal Regional do Trabalho da 6ª Região foi indicado pelo presidente da República para ocupar a vaga aberta com a aposentadoria da ministra Dora Maria da Costa. Magistrado de carreira, Sérgio Torres já atuou no TST como desembargador convocado e, recentemente, foi eleito presidente da Academia Brasileira de Direito do Trabalho. Se aprovado na sabatina da Comissão de Constituição e Justiça do Senado Federal, tem ainda a votação no plenário da Casa.
24: Justiça Federal determina que a União formule plano para tornar acessíveis todos os sites da administração federal.
23: A decisão atendeu a pedido do MPF. Vanessa Pereira.
3: O aperfeiçoamento dos sites da administração pública federal é apenas um dos pedidos da ação, que busca garantir a autonomia de pessoas com deficiência no uso de plataformas digitais públicas e privadas. Ao final do processo, o MPF pretende que a Justiça Federal determine à União a regulamentação do artigo 63 da Lei Brasileira de Inclusão, que torna obrigatória a acessibilidade digital.
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24: A você, uma boa noite.
23: E até amanhã.
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0: Eu sou Paula Groba.
1: E eu sou Humberto Pinheiro.
0: E estes são os destaques de hoje do Jornal do Senado, que começa agora.
1: Senado aprova transferência automática de pensão alimentícia.
0: Chanceler Mauro Vieira será convidado a explicar alerta sobre intervenção militar no Brasil pelos Estados Unidos.
1: Crédito de 15 bilhões para exportadores vai à sanção após aprovação do Senado.
0: Boa noite.
1: Boa noite.
0: Quem depende de pensão alimentícia poderá ter mais segurança para receber o benefício em dia. O Senado aprovou um projeto que cria a transferência automática dos valores, o que pode reduzir atrasos e facilitar o pagamento.
1: Para isso, o beneficiário deverá pedir à Justiça que determine o repasse mensal, com a transferência automática do valor da conta do devedor para a conta de quem tem direito à pensão, na data fixada pelo juiz. A proposta, conhecida como Pix Pensão, segue agora para a sanção presidencial. Repórter Douglas Castilho.
2: O projeto, que teve origem na Câmara dos Deputados, visa garantir a pontualidade dos pagamentos e oferecer mais segurança jurídica às famílias envolvidas. A relatora da proposta, a senadora Ana Paula Lobato, do PSB do Maranhão, ressaltou a importância da aprovação.
3: Enfrenta problema recorrente nas execuções de alimentos. A necessidade de sucessivas provocações judiciais diante de inadimplementos mensais. Trata-se de solução simples, objetiva e compatível com a natureza urgente da obrigação alimentar.
2: Uma das formas de garantir que os repasses ocorram na prática é a possibilidade de indisponibilização automática dos ativos financeiros do devedor, se ele não possuir saldo bancário suficiente para o pagamento. Para evitar abusos ou erros, o projeto também prevê que esse procedimento deve seguir as regras do Código de Processo Civil, que asseguram um controle por parte do juiz, a intimação do devedor e a correção ou cancelamento de bloqueios excessivos. A operacionalização do processo de transferências será gerida por sistema eletrônico sob responsabilidade do Banco Central.
0: E a senadora Roberta Accioli, do Republicanos de Roraima, apresentou um projeto que torna mais flexível a concessão do benefício da prestação continuada, o BPC. A proposta evita a perda automática do benefício quando houver pequeno aumento na renda familiar ou o ingresso de um integrante no mercado de trabalho.
1: O texto também prevê um período de transição de até 12 meses. Segundo a senadora, a medida permite que os beneficiários melhorem de vida sem o risco imediato de perder o auxílio. O projeto será analisado pelas comissões do Senado.
4: O projeto garante que o ingresso no mercado de trabalho não resulte na perda automática do benefício. Além disso, prevê um período de transição com reavaliação social para que essa mudança ocorra de forma gradual e segura, oferecendo mais segurança às famílias nesse momento de conquista e de reorganização de vida.
0: Já o senador Cleitinho, do Republicanos de Minas Gerais, defendeu o endurecimento de regras para as apostas online e cobrou a votação de projetos que restringem a publicidade das bets. O parlamentar alertou que o avanço desse mercado tem impactos na saúde mental, compromete a renda das famílias e aumenta os gastos públicos com saúde.
1: Segundo Cleitinho, os prejuízos causados pelas apostas exigem uma ação conjunta do Congresso e do governo federal, acima de diferenças partidárias.
5: Se literalmente agora é uma época de Copa do Mundo, que a gente está vendo aqui 35% de aumento na questão dos jogos, é momento agora da gente refletir. Hoje, infelizmente, o Brasil é o Brasil das bets. Então, espero que todos os senadores da República, como eu aqui, possa combater de uma vez por todas essa porcaria de jogo online.
0: A Comissão de Direitos Humanos aprovou um projeto que cria categorias diferentes para os casos de desaparecimento de pessoas no Brasil.
1: O objetivo da proposta é aprimorar as investigações e as buscas de acordo com cada situação. Repórter Patrícia Oliveira.
6: A proposta classifica os casos de pessoas desaparecidas em três categorias. O desaparecimento voluntário é quando um adulto decide romper contato com familiares por vontade própria. O involuntário inclui situações como acidentes, desastres, problemas de saúde mental e o sumiço de crianças e adolescentes. Já o desaparecimento forçado envolve casos relacionados à violência, coação, sequestro ou abuso de poder. Atualmente, a legislação adota uma definição única para todos os casos. Para a relatora, senadora Damaris Alves, do Republicanos do Distrito Federal, a mudança pode contribuir na atuação das autoridades pela busca, identificação e localização dos desaparecidos.
7: Os dados mais recentes demonstram que o desaparecimento de pessoas permanece como desafio grave e crescente para o poder público.
6: Em 2025, foram registrados mais de 85 mil desaparecimentos no Brasil, cerca de um caso a cada 6 minutos. O projeto segue para análise da Comissão de Constituição e Justiça.
0: A Comissão de Direitos Humanos também aprovou um projeto que endurece a punição para agressões praticadas contra mulheres por razões de gênero. A proposta transforma esse tipo de violência em crime autônomo, que hoje é tratado apenas como agravante da lesão corporal, e também aumenta as penas nos casos mais graves. O texto segue agora para a Comissão de Constituição e Justiça.
1: E o plenário aprovou o projeto que torna obrigatória a divulgação do Ligue 180, canal nacional de denúncia e orientação para mulheres em situação de violência. A proposta determina que o serviço seja divulgado em meios de comunicação e em locais públicos e privados de grande circulação para ampliar o acesso às denúncias e às informações sobre a rede de proteção. O texto segue para a sanção presidencial.
0: O chanceler Mauro Vieira será convidado para esclarecer no Senado as recentes afirmações apontando risco de intervenção militar norte-americana no Brasil. O convite foi aprovado pela Comissão de Relações Exteriores.
1: O risco teria sido apontado a partir da classificação como terroristas de facções do crime organizado que atuam em nosso país. Repórter César Mendes.
8: A Comissão de Relações Exteriores aprovou o convite para que o ministro das Relações Exteriores, Mauro Vieira, esclareça aos senadores declarações recentes dadas por ele de que a classificação do Comando Vermelho e do Primeiro Comando da Capital como organizações terroristas pelos Estados Unidos traria o risco de uma eventual atuação de forças militares norte-americanas no Brasil. Autor do convite, o senador Hamilton Mourão, do Republicanos do Rio Grande do Sul, quer que Mauro Vieira explique melhor de onde tirou os dados que o levaram a fazer essa afirmação, que, na opinião de Mourão, tem uma certa gravidade.
9: Apesar dos Estados Unidos recentemente vinha exercendo de forma unilateral o seu poder militar, tanto no caso recente aí da captura do então presidente da Venezuela, o ditador Maduro, como também no ataque feito ao Irã, apesar de ser um conflito que se arrasta há 46, 47 anos entre esses dois países, não é? Mas me chama a atenção, face à relação que nós temos com os Estados Unidos da América, inclusive na área militar, não é? Onde combatemos juntos na Segunda Guerra Mundial, e ver por parte de uma autoridade como o ministro Mauro Vieira, uma afirmação nessa natureza. Então, eu gostaria de ouvir isso aqui do ministro.
8: A declaração de Mauro Vieira foi dada no dia 1º de julho, em resposta oficial do Itamaraty a questionamentos feitos pela Câmara dos Deputados. O comparecimento do ministro em reunião da Comissão de Relações Exteriores ainda não tem data agendada.
0: E empresas brasileiras que exportam produtos para o exterior já podem contar com uma nova linha de crédito para enfrentar os efeitos das barreiras comerciais impostas por outros países.
1: O Senado aprovou a medida provisória que libera até 15 bilhões de reais para financiar exportações por meio do Plano Brasil Soberano. Repórter Douglas Castilho.
10: A medida surge como resposta ao que ficou conhecido como tarifaços impostos pelos Estados Unidos, que elevaram as tarifas de importação daquele país a patamares de até 50%. O senador Randolfe Rodrigues, do PT do Amapá, que solicitou a inclusão da votação na pauta, comemorou a aprovação e explicou a sua importância diante da instabilidade do contexto internacional.
11: O Brasil soberano é o significado de como um governo deve agir. Um governo, mesmo agredido por uma potência estrangeira, não deve ficar lamentando. Deve buscar superar a agressão, que o que ocorreu no fato do tarifaço é uma agressão ao Brasil e ao seu povo, e buscar soluções, sobretudo para suas empresas. A Brasil soberano vem para isso, para socorrer.
10: Além das tarifas alfandegárias, a MP apresenta uma resposta às chamadas barreiras sanitárias, que ocorrem por restrições à entrada de produtos não pelo aumento dos tributos, mas com argumentos como o utilizado pela União Europeia este ano. O bloco proibiu a entrada de carne bovina brasileira sob a acusação do uso indiscriminado de antibióticos por parte do setor pecuário brasileiro. O texto segue para a sanção presidencial.
1: Edição de Paula Grova e trabalhos técnicos de João Lira, o Jornal do Senado fica por aqui. Acompanhe agora as notícias da Câmara dos Deputados. Boa noite.
0: Boa noite e até amanhã.
12: Jornal. Câmara dos Deputados. Parlamentares aprovam sistema para enfrentar a violência de gênero.
13: Câmara amplia acesso das Santas Casas a linhas de crédito do FGTS.
12: Comissão de Orçamento aprova recursos contra a guerra e desastres.
14: Boa noite. A Comissão Mista de Orçamento aprovou despesas extras de 12 bilhões e 300 mil reais no orçamento de 2026. A repórter Silvia Munhato acompanhou a votação.
15: A Comissão Mista de Orçamento aprovou 8 medidas provisórias com despesas extras no orçamento de 2026, no valor de 12,3 bilhões de reais. Um total de 10,3 bilhões estão sendo utilizados.

0: recursos para financiamentos agrícolas e para o programa Desenrola Adimplentes. O deputado Domingos Sávio, do PL de Minas Gerais, e outros parlamentares pediram mais tempo para analisar a proposta.
1: Por outro lado, nos preocupa, e aí por isso é necessário esse tipo de análise, de reflexão. Nos preocupa, por exemplo, que o recurso que está sendo tirado, cancelado, é dentro do Ministério da Cidade, e na primeira análise que a minha assessoria fez seria justamente do Minha Casa e Minha Vida, que também é um programa tão importante e que nós temos preocupação em que a gente continue garantindo alternativa de moradia no país.
0: O deputado Igor Timo, do União de Minas Gerais, relator da medida provisória que destina recursos para os municípios de Minas Gerais atingidos por fortes chuvas este ano, ressaltou a importância do repasse.
2: Entre fevereiro e março deste ano, a nossa Zona da Mata enfrentou um período mais chuvoso da sua história, com um acumulado de 584 milímetros, 4 vezes mais acima da média acumulada. E o resultado foi trágico. Famílias desabrigadas, serviços públicos essenciais interrompidos e comprometidos, o comércio local severamente castigado.
0: As medidas provisórias aprovadas serão agora analisadas pelos plenários da Câmara e do Senado. Da Rádio Câmara de Brasília, Silvia Minhá.
3: Ciência e tecnologia.
4: Merlon Solano, do PT do Piauí, defende a revisão das regras para o funcionamento das apostas esportivas e dos jogos online no Brasil. Para o deputado, a regulamentação atual é insuficiente diante do endividamento crescente das famílias e dos impactos do vício em jogos.
5: Merlon Solano sugere discutir medidas como o aumento da tributação sobre empresas do setor, a restrição da publicidade e até a proibição de determinados jogos. Ele afirma que o país precisa enfrentar o tema como uma questão de saúde pública e proteção financeira.
4: Luiz Lima, do Novo do Rio de Janeiro, defende a regulamentação das apostas esportivas para impedir que a atividade se torne parte permanente da rotina do esporte nacional. O congressista argumenta que a publicidade excessiva estimula a ilusão de ganho fácil.
5: Luiz Lima adverte que a propaganda abusiva das apostas pode comprometer o orçamento de famílias brasileiras. Ele sugere restrições aos anúncios do setor nos mesmos moldes das proibições aplicadas ao mercado de cigarro.
3: Trabalho.
4: Paulão, do PT, manifesta solidariedade aos trabalhadores da Companhia de Abastecimento e Saneamento de Alagoas em paralisação pela falta de proposta da direção. Ele critica o adiamento da negociação para janeiro por considerar que a medida desrespeita a anualidade da convenção coletiva.
5: Paulão aponta falhas no serviço prestado por empresas privadas de saneamento, com tarifas altas e comunidades rurais que ficam meses sem abastecimento regular. O parlamentar levou o caso ao Ministério Público e à Defensoria Pública de Alagoas.
4: Tadeu Venere, do PT do Paraná, cita dados de pesquisa feita por 16 organizações da sociedade civil, segundo os quais quase 64 milhões de brasileiros com 15 anos ou mais não terminaram o estudo básico para defender o fim da escala 6x1 e as jornadas exaustivas de trabalho.
5: Na opinião de Tadeu Venere, reduzir a carga laboral semanal vai devolver ao trabalhador a oportunidade de desenvolvimento pessoal e o direito de estudar. O legislador conclama a sociedade civil a enfrentar o debate e pede que o Senado siga o exemplo da Câmara e aprove a matéria.
3: Transportes.
4: Rodrigo de Castro, do União de Minas Gerais, comemora a inauguração das pontes de Embaúba e da Cachoeira da Usina, que ligam os municípios de Ervália e Muriaé. O congressista ressalta que as obras integram trecho estratégico da BR-356, importante para a conexão entre os estados do Sudeste.
6: É mais um trabalho que nós fizemos que tem uma repercussão muito grande na Zona da Mata Mineira, não só nos municípios de Ervália, Rosário da Limeira, São Sebastião da Vargem Alegre, Muriaé, Viçosa, Ponte Nova, mas também é uma estrada que liga ao litoral do Rio de Janeiro e ao litoral do Espírito Santo. Portanto, ela tem uma conotação realmente regional. Agora vamos acompanhar a última etapa, que é a execução da ponte dentro do município de Ervália.
5: Rodrigo de Castro afirma que a entrega das pontes é resultado de articulações iniciadas em 2021, junto ao DENIT e aos ministérios. Ele lembra que a conclusão das obras atende a uma antiga demanda da população local, que conviveu por anos com lama e poeira.
4: Bebeto, do PP do Rio de Janeiro, destaca o avanço das obras na Serra das
7: Araras e na rodovia Presidente Dutra, previstas em contratos de concessão do governo federal. Ele assinala que as intervenções são essenciais para quem se desloca da Baixada Fluminense em direção à capital.

0: Bebeto relata articulações entre governo federal, a concessionária responsável pelos trechos e a Light para destravar viadutos, alças e duplicações na região. O deputado também pede a revitalização da ferrovia da Baixada, com passarelas, muros de proteção e sinalização nas passagens de nível.
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2: Desenvolvimento Regional.
3: A Câmara criou uma comenda com o nome do Padre Cícero para quem contribuir para o desenvolvimento do Nordeste. O repórter Antônio Vital explica como vai funcionar.
4: A Câmara dos Deputados criou uma honraria a ser concedida a pessoas ou instituições que contribuam para o desenvolvimento social, econômico e cultural da região Nordeste. A condecoração, batizada de Comenda Padre Cícero Romão Batista de Desenvolvimento Regional, será concedida a 5 pessoas ou entidades selecionadas a partir de indicações de deputados e senadores. A homenagem será entregue pela Comissão de Integração Nacional, Desenvolvimento Regional e da Amazônia e pela mesa diretora da Câmara em uma sessão solene todos os anos, no dia 24 de março, data de nascimento de Padre Cícero. O projeto que cria a comenda foi apresentado pelo deputado Luiz Gastão, do PSD do Ceará, e aprovado pelo plenário da Câmara. A relatora do projeto foi a deputada Fernanda Pessoa, do PSD do Ceará. Ela retirou da proposta original a proibição de premiação a pessoas que estejam no exercício de mandato político e seus parentes até o segundo grau. Segundo a relatora, isso torna a comenda democrática e acessível a todos. Padre Cícero morreu em 1934, aos 90 anos de idade, em Juazeiro do Norte, no Ceará, onde exerceu sacerdócio e teve grande influência política. O autor da proposta, deputado Luiz Gastão, defendeu a comenda a quem contribuir para o desenvolvimento do Nordeste e a homenagem a Padre Cícero.
5: Hoje a Câmara fez justiça a um grande nordestino, a um grande brasileiro, que é o Padre Cícero, que foi, acima de tudo, um grande desenvolvimentista, não só para Juazeiro, para todo o Nordeste, referenciado ainda por gerações.
4: Não houve votos contrários à criação da comenda Padre Cícero Romão Batista de Desenvolvimento Regional. Da Rádio Câmara de Brasília, Antônio Vital.
3: Aniary Paulino, do Republicanos, cumprimenta Dom Edelson Soares Nobre, quinto bispo a assumir a diocese de Guarabira, na Paraíba. Para o congressista, o lema episcopal do sacerdote, em tudo a caridade, reflete a doutrina social da igreja em amparar os mais necessitados.
0: O deputado cumprimenta as autoridades presentes na posse de Dom Edelson e ressalta o papel fundamental do bispado de Guarabira para a região. Aniary Paulino menciona ainda seu apoio à diocese e suas iniciativas voltadas à valorização da fé e do turismo paraibano.
2: Economia.
0: Pompeu de Matos, do PDT do Rio Grande do Sul, pede a criação de fundos constitucionais para as regiões Sul e Sudeste, nos moldes dos já existentes para o Norte, Nordeste e Centro-Oeste. Segundo ele, a medida promove uma redistribuição mais equilibrada dos recursos federais.
3: Pompeu de Matos diz que os novos fundos destinariam mais de 21 bilhões de reais por ano para cada uma das duas regiões. Ele argumenta que os recursos impulsionariam investimentos, desenvolvimento regional e obras de infraestrutura.
2: Saúde.
0: A Câmara aprovou projeto que permite acesso a linhas de crédito com recursos do FGTS para santas casas e hospitais filantrópicos. O repórter Antônio Vital acompanhou a votação.
4: O plenário da Câmara aprovou o projeto que reabre até 2030 o prazo para que santas casas e hospitais filantrópicos tenham direito a linhas de crédito que usam recursos do FGTS. A lei que trata do Fundo de Garantia por Tempo de Serviço previa o uso desse tipo de crédito para entidades beneficentes apenas até 2022. A reabertura do prazo foi prevista em uma medida provisória editada este ano, mas que perdeu a validade sem ter sido votada pelo Congresso. Por isso, o projeto aprovado, que reproduz o texto da medida provisória, foi apresentado pelo líder do governo na Câmara, deputado Paulo Pimenta, do PT do Rio Grande do Sul. Na justificativa da proposta, ele disse que créditos com recursos do FGTS somaram 3 bilhões de reais e beneficiaram 140 hospitais filantrópicos que prestam serviço ao Sistema Único de Saúde, o SUS. Paulo Pimenta estima que essas linhas de crédito podem reduzir a taxa de juros para as santas casas dos atuais 18% para 12%, o que vai ajudar a aliviar a situação financeira dessas entidades, muitas delas endividadas. Além dos hospitais filantrópicos, o projeto também permite que instituições sem fins lucrativos que prestam atendimento a pessoas com deficiência também usem essas linhas de crédito. A condição é que as entidades também atuem para o SUS. O relator do projeto, o deputado Antônio Brito, do PSD da Bahia, diz que as linhas de crédito não comprometem a sustentabilidade financeira do FGTS. Ele explicou a proposta.
6: Esse projeto vem em função da medida provisória de número 1336, que expirou o prazo e que trata das Santas Casas e Hospitais Filantrópicos pela possibilidade dessas instituições terem o caixa hospital baseado na lei do FGTS.
4: O projeto foi aprovado de maneira simbólica pelo plenário, sem votos contrários. Para o deputado Hildo Rocha, do MDB no Maranhão, linhas de financiamento recursos do FGTS beneficiam a saúde do trabalhador.
7: Esse projeto, ele é muito importante, porque o recurso do FGTS, ele tem um juro muito menor, que um juro menor do mercado é o do FGTS. O prazo de carência para o início de pagamento é bem elástico, portanto, é recurso do trabalhador que volta em benefício do trabalhador, porque as Santas Casas de Misericórdia atendem justamente os trabalhadores.
4: O projeto que reabre até 2030 o prazo para que hospitais filantrópicos e entidades de assistência a pessoas com deficiência tenham direito a linhas de crédito que usam recursos do FGTS, seguiu para análise do Senado. Da Rádio Câmara de Brasília, Antônio Vital.
3: Vavá do Avante de Minas Gerais detalha sua atuação na Comissão de Saúde como relator da Política Nacional de Enfrentamento ao HIV e à AIDS. O legislador avalia que ajudou a construir uma proposta voltada a quem enfrenta dificuldade para manter o tratamento.
0: Vavá defende a criação de um auxílio deslocamento financeiro para viabilizar o transporte de pacientes que residem longe dos centros médicos especializados. Ele argumenta que o benefício combate o abandono terapêutico, reduzindo barreiras socioeconômicas e geográficas no acesso ao SUS.
2: Direitos Humanos.
3: Luiz Couto, do PT da Paraíba, defende projeto que cria a Política Nacional de Prevenção de Quedas entre Pessoas Idosas. O deputado argumenta que o objetivo é reduzir acidentes, preservar a autonomia dos idosos e orientar ações de prevenção e acompanhamento em todo o país.
0: Segundo Luiz Couto, o projeto organiza medidas de prevenção, acompanhamento e conscientização para evitar quedas que podem provocar perda de mobilidade, internações e outras complicações de saúde. O texto já foi aprovado em duas comissões da Câmara.
2: Justiça.
3: A Câmara aprovou proposta que cria um Sistema Nacional de Enfrentamento da Violência contra Meninas e Mulheres. A repórter Daniela Lessa acompanhou a votação.
8: O Brasil chora com a morte de nossas mulheres, infelizmente, todos os dias, e gostaria, antes de promover a leitura do parecer por parte da deputada Jandira Fegali, pedir um minuto de silêncio em favor da senhora recentemente assassinada, a qual foi encontrada com seu filho amamentando enquanto agonizava nos seus últimos momentos.
9: Foi com um minuto de silêncio por uma vítima de feminicídio que o presidente da Câmara, Hugo Mota, iniciou a votação do projeto que cria o Sistema Nacional de Enfrentamento da Violência contra Meninas e Mulheres e prevê recursos para ações de combate ao feminicídio e de proteção à vida de meninas e mulheres. Nesta semana, em Cataguases, Minas Gerais, uma mulher foi encontrada morta em casa, enquanto seu filho de 2 anos dormia em um quarto e uma bebê de 1 ano ainda mamava em seu peito. O marido foi preso, acusado de feminicídio. Pelo texto aprovado, o sistema de enfrentamento será organizado pelo Ministério das Mulheres, em colaboração com estados e municípios. O dinheiro para financiar as ações virá principalmente do PROPAG, o Programa de Pleno Pagamento de Dívidas dos Estados, que permite aos estados renegociarem dívidas com a União, em troca de compromissos, como a realização de investimentos. No mínimo 10% desses recursos deverão ser aplicados no Plano de Ação de Enfrentamento da Violência contra Meninas e Mulheres. A relatora da proposta, deputada Jandira Fegali, do PCdoB do Rio de Janeiro, destacou que esse financiamento garantirá recursos por 10 anos.
10: E nós estamos agora colocando um bimeio de recursos existentes por ano por 10 anos. São recursos que estarão inseridos no PROPAG, como também no Fundo de Segurança Pública, para que a gente possa fazer com que os estados e os municípios, em ação integrada, possam agir na prevenção e também na responsabilização dos homens violentos deste país que não conseguem compreender que essa relação é de igualdade, não de submissão.
9: A deputada Soraya Santos, do PL do Rio de Janeiro, também celebrou a garantia de recursos financeiros.
11: E quero chamar mais uma vez a atenção para a virtude desse projeto, que garante recursos. Não há política pública, não basta dizer que eu sou a favor do combate ao feminicídio, se não tiver dinheiro.
9: Para os demais estados que não estiverem no PROPAG, poderão ser usados outros recursos já destinados a ações de combate à violência contra a mulher. Os recursos poderão ser aplicados em ações de prevenção e enfrentamento da violência, fortalecimento da rede de atendimento às mulheres e políticas de educação para combater a cultura de violência contra meninas e mulheres, especialmente voltadas para homens e meninos. O texto também prevê medidas de enfrentamento à violência digital. O projeto que cria o Sistema Nacional de Enfrentamento da Violência contra Meninas e Mulheres, com verbas garantidas para as ações, agora será analisado no Senado. Da Rádio Câmara de Brasília, Daniele Lessa.
2: Segurança Pública.
0: Roberto Fraga, do PL do Distrito Federal, critica a demora do Senado em analisar propostas aprovadas pela Câmara, como a redução da maioridade penal. Segundo o deputado, a falta de votação dessas matérias prejudica o combate ao crime organizado.
12: Na visão de Roberto Fraga, a redução da maioridade penal é fundamental para o enfrentamento da criminalidade. Ele sustenta que o tema é um anseio antigo da população.
0: Sérgio Turra, do PP do Rio Grande do Sul, critica a decisão que autorizou a busca e apreensão na residência de Jair Bolsonaro. Na avaliação do deputado, a medida foi desnecessária, desproporcional e representa perseguição política e abuso de poder.
12: Sérgio Turra também questiona a imparcialidade do ministro responsável pelo caso, Alexandre de Moraes, afirmando que não deveria conduzir processos relacionados aos atos de 8 de janeiro. O deputado manifesta ainda solidariedade ao ex-presidente e defende limites à atuação do judiciário.
0: Alfredo Gaspar, do PL de Alagoas, critica o andamento das investigações sobre fraudes no INSS. O deputado afirma que pessoas ligadas ao governo deveriam ser investigadas com o mesmo rigor aplicado a outros casos que envolvem agentes públicos da oposição.
12: Alfredo Gaspar também contesta o mandado de busca e apreensão realizado hoje na casa do ex-presidente Jair Bolsonaro. Na avaliação do parlamentar, há tratamento desigual por parte das instituições responsáveis pelas investigações e pelo judiciário. Homenagem.
0: Coronel Assis, do PL de Mato Grosso, condena as declarações de uma promotora de justiça sobre manifestações religiosas em um evento público. De acordo com o deputado, a liberdade de professar a fé é garantida pela Constituição e não pode ser restringida por agentes públicos.
12: O parlamentar lembra que o Estado brasileiro é laico, mas não antirreligioso, e defende o respeito às manifestações de fé da população. Coronel Assis também pede uma moção de repúdio à promotora e cobra a preservação da liberdade religiosa no país.
0: Termina agora o Jornal Câmara dos Deputados, produzido pela Rádio Câmara, com trabalhos técnicos de Everson Urani e apresentação de José Carlos Andrade e Márcio Aquilissardi. Uma boa noite para você.
12: Uma ótima noite. A Voz do Brasil volta amanhã.
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15: A oração do Santo Terço de hoje aqui na tua Rádio Fátima será rezado por todos os sócios do Clube da Amizade. Pelos falecidos, Maria dos Anjos Meirelles da Rosa e Rudimar Meirelles da Rosa, a pedido de Antônio Mendes da Rosa. Emanuel Pedroso, a pedido da família. Amarulino Pedroso de Moraes, a pedido da família. Jair Pedroso Vieira, a pedido da família. Clara Nunes Pedroso, a pedido da família. Libra Nunes, a pedido da família. Noraine Teles de Lima, a pedido de Idavino. Maria de Lourdes Chedid Salad, a pedido de Marelis. Pelos avós falecidos, a pedido dos netos. Protásio e Tereza Martins, a pedido de Isabel. Pedro e Vilma Rocha, a pedido de Janir. Isaíra Brudalize. Rosilda Jaques. Um ano, de falecimento de Kellen de Souza Vieira, a pedido da família. 2 anos de falecimento de Jair Rodrigues Pimentel, a pedido de Ajadil Rodrigues e família. 11 anos de falecimento de Roniel José Siqueira, a pedido da família. 3 anos de falecimento de Altair Getúlio Rodrigues da Silva, a pedido de Nilva e Renan Guerreiro. 2 anos de falecimento de Argel dos Santos, a pedido da família. 8 anos de falecimento de Terezinha das Graças Oliveira da Rocha, a pedido do esposo Sebastião. A Nossa Senhora do Rosário de Fátima, Nossa Senhora Aparecida, Nossa Senhora Desatadora dos Nós, Nossa Senhora do Bom Conselho, a pedido de uma pessoa devota. Para todas as almas abandonadas, a pedido de Marelis. Aqui na tua Rádio Fátima, rezamos agora com confiança na presença de Maria, mãe que intercede pelos seus filhos. Que este terço fortaleça a nossa esperança e nos aproxime ainda mais do amor de Deus.

0: Convidamos você e sua família para juntos rezarmos o Santo Terço. Em nome do Pai,
1: do Filho e do Espírito Santo. Amém.
0: Creio

0: dia, subiu aos céus, está sentado à direita de Deus Pai Todo-Poderoso, de onde há de vir julgar os vivos e os mortos. Creio no Espírito Santo, na Santa Igreja Católica, na comunhão dos santos, na remissão dos pecados, na ressurreição da carne, na vida eterna. Amém.
1: Pai nosso que estais no céu, santificado seja o vosso nome. Venha a nós o vosso reino, seja feita a vossa vontade, assim na terra como no céu.
0: O pão nosso de cada dia nos dai hoje. Perdoai as nossas ofensas,

0: Amém.
1: Ave Maria, cheia de graça, o Senhor é convosco. Bendita sois vós entre as mulheres, e bendito é o fruto de vosso ventre, Jesus.
0: Santa Maria, Mãe de Deus, rogai por nós, pecadores, agora e na hora de nossa morte. Amém.
1: Ave Maria, cheia de graça, o Senhor é convosco. Bendita sois vós entre as mulheres, e bendito é o fruto de vosso ventre, Jesus.
0: Santa Maria, Mãe de Deus, rogai por nós, pecadores, agora e na hora de nossa morte. Amém.
1: Ave Maria, cheia de graça, o Senhor é convosco. Bendita sois vós entre as mulheres, e bendito é o fruto de vosso ventre, Jesus.
0: Santa Maria, Mãe de Deus, rogai por nós, pecadores, agora e na hora de nossa morte. Amém.
1: Glória ao Pai, ao Filho e ao Espírito Santo,
0: como era no princípio, agora e sempre. Amém.
1: Ó meu bom Jesus,

0: que as demais precisarem.
1: Hoje rezaremos os mistérios gloriosos. No primeiro mistério, contemplamos a ressurreição de Jesus.
2: Pai nosso que estais no céu, santificado seja vosso nome. Venha a nós o vosso reino, seja feita a vossa vontade, assim na terra como no céu.
0: O pão

0: tentação, mas livrai-nos do mal. Amém.
1: Ave Maria, cheia de graça, o Senhor é convosco, bendita sois vós entre as mulheres, e bendito é o fruto do vosso ventre, Jesus.
0: Santa Maria, Mãe de Deus, rogai por nós, pecadores, agora e na hora de nossa morte. Amém.
1: Ave Maria, cheia de graça, o Senhor é convosco, bendita sois vós entre as mulheres, e bendito é o fruto do vosso ventre, Jesus.
0: Santa Maria, Mãe de Deus, rogai por nós, pecadores, agora e na hora de nossa morte. Amém.
1: Ave Maria, cheia de graça, Senhor é convosco, bendita sois vós entre as mulheres, e bendito é o fruto do vosso ventre, Jesus.
0: Santa Maria, Mãe de Deus, rogai por nós, pecadores, agora e na hora de nossa morte. Amém.
1: Ave Maria, cheia de graça, Senhor é convosco, bendita sois vós entre as mulheres, e bendito é o fruto do vosso ventre, Jesus.
0: Santa Maria, Mãe de Deus, rogai por nós, pecadores, agora e na hora de nossa morte. Amém.
1: Ave Maria, cheia de graça, o Senhor é convosco, bendita sois vós entre as mulheres, e bendito é o fruto do vosso ventre, Jesus.
0: Santa Maria, Mãe de Deus, rogai por nós, pecadores, agora e na hora de nossa morte. Amém.
1: Ave Maria, cheia de graça, o Senhor é convosco, bendita sois vós entre as mulheres, e bendito é o fruto do vosso ventre, Jesus.
0: Santa Maria, Mãe de Deus, rogai por nós, pecadores, agora e na hora de nossa morte. Amém.
1: Ave Maria, cheia de graça, o Senhor é convosco, bendita sois vós entre as mulheres, e bendito é o fruto do vosso ventre, Jesus.
0: Santa Maria, Mãe de Deus, rogai por nós, pecadores, agora e na hora de nossa morte. Amém.
1: Ave Maria, cheia de graça, o Senhor é convosco, bendita sois vós entre as mulheres, e bendito é o fruto do vosso ventre, Jesus.
0: Santa Maria, Mãe de Deus, rogai por nós, pecadores, agora e na hora de nossa morte. Amém.
1: Ave Maria, cheia de graça, o Senhor é convosco, bendita sois vós entre as mulheres, e bendito é o fruto do vosso ventre, Jesus.
0: Santa Maria, Mãe de Deus, rogai por nós, pecadores, agora e na hora de nossa morte. Amém.
1: Ave Maria, cheia de graça, o Senhor é convosco, bendita sois vós entre as mulheres, e bendito é o fruto do vosso

0: dia de nossa morte. Amém.
1: Glória ao Pai, ao Filho e ao Espírito Santo,
0: como era no princípio, agora e sempre. Amém.
1: Ó meu bom Jesus,
0: perdoai-nos, livrai-nos do fogo do inferno, levai as almas todas para o céu e socorrei principalmente as que mais precisarem.
1: Nossa Senhora do Rosário de Fátima,
0: rogai por nós.
2: No segundo mistério, contemplamos a Ascensão.
3: Pai nosso que estais no céu, santificado seja o vosso nome. Venha a nós o vosso reino e seja feita a vossa vontade, assim na terra como no céu.
0: Opa,

Ave Maria, cheia de graça, o Senhor é convosco. Bendita sois vós entre as mulheres, e bendito é o fruto do vosso

0: Ave Maria, cheia de graça, o Senhor é convosco. Bendita sois vós entre as mulheres, e bendito é o fruto do vosso ventre, Jesus.
1: Santa Maria, Mãe de Deus, rogai por nós, pecadores, agora e na hora de nossa morte. Amém.
0: Ave Maria, cheia de graça, o Senhor é convosco. Bendita sois vós entre as mulheres, e bendito é o fruto do vosso ventre, Jesus.
1: Santa Maria, Mãe de Deus, rogai por nós, pecadores, agora e na hora de nossa morte. Amém.
0: Ave Maria, cheia de graça, o Senhor é convosco. Bendita sois vós entre as mulheres, e bendito é o fruto do vosso ventre, Jesus.
1: Santa Maria, Mãe de Deus, rogai por nós, pecadores, agora e na hora de nossa morte. Amém.
0: Ave Maria, cheia de graça, o Senhor é convosco. Bendita sois vós entre as mulheres, e bendito é o fruto do vosso ventre.

0: Ave Maria, cheia de graça, o Senhor é convosco. Bendita sois vós entre as mulheres, e bendito é o fruto do vosso ventre, Jesus.
1: Santa Maria, Mãe de Deus, rogai por nós, pecadores, agora e na hora de nossa morte. Amém.
0: Ave Maria, cheia de graça, o Senhor é convosco. Bendita sois vós entre as mulheres, e bendito é o fruto do vosso ventre, Jesus.

0: Ave Maria, cheia de graça, o Senhor é convosco. Bendita sois vós entre as mulheres e bendito é o fruto do vosso ventre, Jesus.
1: Santa Maria, Mãe de Deus, rogai por nós, pecadores, agora e na hora de nossa morte. Amém.
0: Ave Maria, cheia de graça, o Senhor é convosco. Bendita sois vós entre as mulheres, e bendito é o fruto do vosso ventre, Jesus.
1: Santa Maria, Mãe de Deus, rogai por nós, pecadores, agora e na hora de nossa morte. Amém.
0: Ave Maria, cheia de graça, o Senhor é convosco. Bendita sois vós entre as mulheres e bendito é o fruto do vosso ventre, Jesus.
1: Santa Maria, Mãe de Deus, rogai por nós, pecadores, agora e na hora de nossa morte. Amém.
0: Glória ao Pai, ao Filho e ao Espírito Santo.
1: Como era no princípio, agora e sempre. Amém.
0: Ó meu

0: se mais precisarem.
1: Nossa Senhora Aparecida,
0: rogai por nós.
2: Terceiro mistério, contemplamos a descida do Espírito Santo.
3: Pai nosso que estais no céu, santificado seja vosso nome. Venha a nós o vosso reino. Seja feita a vossa vontade, assim na terra como no céu.

0: Ave Maria, cheia de graça, Signore convosco, bendita sois vós entre as mulheres e bendito o fruto do vosso ventre, Jesus.
1: Santa Maria, Mãe de Deus, rogai por nós, pecadores, agora e na hora de nossa morte. Amém.
0: Ave Maria, cheia de graça, Signore convosco, bendita sois vós entre as mulheres e bendito o fruto do vosso ventre, Jesus.
1: Santa

0: Ave Maria, cheia de graça, Signore è con vosco. Bendita sois vós entre as mulheres, e bendito o frutto do vosso ventre, Jesus.
1: Santa Maria, Mãe de Deus, rogai por nós, pecadores, agora e na hora de nossa morte. Amém.
0: Ave Maria, cheia de graça, Signore è convosco. Bendita sois vós entre as mulheres, e bendito o frutto do vosso ventre, Jesus.
1: Santa

0: Ave Maria, piena di grazia, Signore con vosco, bendita sois vos intra as mulheres e bendito o fruto do vosso ventre, Jesus.
1: Santa Maria, Mãe de Deus, rogai por nós, pecadores, agora e na hora de nossa morte. Amém.
0: Ave Maria, cheia de graça, Senhor é convosco. Bendita sois vós entre as mulheres e bendito o fruto do vosso ventre, Jesus.
1: Santa Maria, Mãe de Deus, rogai por nós, pecadores, agora e na hora de nossa morte. Amém.
0: Ave Maria, cheia de graça, Senhor é convosco. Bendita sois vós entre as mulheres e bendito o fruto do vosso ventre, Jesus.
1: Santa Maria, Mãe de Deus, rogai por nós, pecadores, agora e na hora de nossa morte. Amém.
0: Ave Maria, cheia de graça, Senhor é convosco. Bendita sois vós entre as mulheres e bendito o fruto do vosso ventre, Jesus.

0: Ave Maria, cheia de graça, Senhor é convosco. Bendita sois vós entre as mulheres e bendito é o fruto do vosso ventre, Jesus.
1: Santa Maria, Mãe de Deus, rogai por nós, pecadores, agora e na hora de nossa morte. Amém.
0: Glória ao Pai, ao Filho e Espírito Santo,
1: como era no princípio, agora e sempre. Amém.

0: precisamente as que mais precisarem. Nossa Senhora da Oliveira,
1: rogai por nós.
2: No quarto mistério, contemplamos a Assunção de Maria.
3: Pai nosso que estás no céu, santificado seja o vosso nome. Venha a nós o vosso reino, seja feita a vossa vontade, assim na terra como no céu.
1: O pão nosso de cada dia nos dai hoje.

0: Livrai-nos do mal. Amém.
1: Ave Maria, cheia de graça, Senhor, convosco, bendita sois vós entre as mulheres, e bendito é o fruto do vosso ventre, Jesus.
0: Santa Maria, Mãe de Deus, rogai por nós, pecadores, agora e na hora de nossa morte. Amém.
1: Ave Maria, cheia de graça, Senhor é convosco. Bendita sois vós entre as mulheres, e bendito é o fruto do vosso ventre, Jesus.
0: Santa Maria, Mãe de Deus, rogai por nós, pecadores, agora e na hora de nossa morte. Amém.
1: Ave Maria, cheia de graça, Senhor é convosco. Bendita sois vós entre as mulheres, e bendito é o fruto do vosso ventre, Jesus.

0: Ave Maria, cheia de graça, o Senhor é convosco. Bendita sois vós entre as mulheres e bendito o fruto do vosso ventre, Jesus.
1: Santa Maria, Mãe de Deus, rogai por nós, pecadores, agora e na hora de nossa morte. Amém.
0: Ave Maria, cheia de graça, Senhor convosco, bendita sois vós entre as mulheres, e bendito o fruto do vosso ventre, Jesus.
1: Santa Maria, Mãe de Deus, rogai por nós, pecadores, agora e na hora de nossa morte. Amém.
0: Ave Maria, cheia de graça, Senhor é convosco, bendita sois vós entre as mulheres, e bendito o fruto do vosso ventre, Jesus.
1: Santa Maria, Mãe de Deus, rogai por nós, pecadores, agora e na hora de nossa morte. Amém.
0: Ave Maria, cheia de graça, Senhor convosco, bendita sois vós entre as mulheres, e bendito o fruto do vosso ventre, Jesus.
1: Santa Maria, Mãe de Deus, rogai por nós, pecadores, agora e na hora de nossa morte. Amém.
0: Ave Maria, cheia de graça, Senhor é convosco, bendita sois vós entre as mulheres, e bendito o fruto do vosso ventre, Jesus.

0: mais precisarem.
1: Nossa Senhora Consoladora,
0: rogai por nós.
2: No quinto mistério, contemplamos a coroação de Nossa Senhora.
3: Pai nosso que estais no céu, santificado seja o vosso nome. Venha a nós o vosso reino, seja feita a vossa vontade, assim na terra como no céu.
0: O pão nosso de cada dia nos dai hoje, perdoai as nossas ofensas, assim como nós perdoamos a quem nos tem ofendido. E não nos deixeis cair em tentação, mas livrai-nos do mal. Amém.
3: Ave Maria, cheia de graça, o Senhor é convosco. Bendita sois vós entre as mulheres e bendito é o fruto do vosso ventre, Jesus.
0: Santa Maria, Mãe de Deus, rogai por nós, pecadores, agora e na hora de nossa morte. Amém.
3: Ave Maria, cheia de graça, o Senhor é convosco. Bendita sois vós entre as mulheres e bendito é o fruto do vosso ventre, Jesus.
0: Santa Maria, Mãe de Deus, rogai por nós, pecadores, agora e na hora de nossa morte. Amém.
3: Ave Maria, cheia de graça, o Senhor é convosco. Bendita sois vós entre as mulheres e bendito é o fruto do vosso ventre, Jesus.
0: Santa Maria, Mãe de Deus, rogai por nós, pecadores, agora e na hora de nossa morte. Amém.
3: Ave Maria, cheia de graça, o Senhor é convosco. Bendita sois vós entre as mulheres e bendito é o fruto do vosso ventre, Jesus.
0: Santa Maria, Mãe de Deus, rogai por nós, pecadores, agora e na hora de nossa morte. Amém.
3: Ave Maria, cheia de graça, o Senhor é convosco. Bendita sois vós entre as mulheres e bendito é o fruto do vosso ventre, Jesus.
0: Santa Maria, Mãe de Deus, rogai por nós, pecadores, agora e na hora de nossa morte. Amém.
3: Ave Maria, cheia de graça, o Senhor é convosco. Bendita sois vós entre as mulheres e bendito é o fruto do vosso ventre, Jesus.
0: Santa Maria, Mãe de Deus, rogai por nós, pecadores, agora e na hora de nossa morte. Amém.
3: Ave Maria, cheia de graça, o Senhor é convosco. Bendita sois vós entre as mulheres e bendito é o fruto do vosso ventre, Jesus.
0: Santa Maria, Mãe de Deus, rogai por nós, pecadores, agora e na hora de nossa morte. Amém.
3: Ave Maria, cheia de graça, o Senhor é convosco. Bendita sois vós entre as mulheres e bendito é o fruto do vosso ventre, Jesus.
0: Santa Maria, Mãe de Deus, rogai por nós, pecadores, agora e na hora de nossa morte. Amém.
3: Ave Maria, cheia de graça, o Senhor é convosco. Bendita sois vós entre as mulheres e bendito é o fruto do vosso ventre, Jesus.
0: Santa Maria, Mãe de Deus, rogai por nós, pecadores, agora e na hora de nossa morte. Amém.
3: Ave Maria, cheia de graça, o Senhor é convosco. Bendita sois vós entre as mulheres e bendito é o fruto do vosso ventre, Jesus.
0: Santa Maria, Mãe de Deus, rogai por nós, pecadores, agora e na hora de nossa morte. Amém.
3: Glória ao Pai, ao Filho e ao Espírito Santo.
0: Como era no princípio, agora e sempre. Amém.
3: Ó meu bom Jesus,

0: frutto do vosso ventre, ó clemente, ó piedosa, ó doce sempre Virgem Maria.
1: Rogai por nós, Santa Mãe de Deus,
0: para que sejamos dignos das promessas de Cristo.
1: Ó minha Senhora,

0: vossa. Amém.
1: Nossa Senhora do Rosário de Fátima,
0: rogai por nós.
1: Que Deus nos abençoe, em nome do Pai, do Filho e do Espírito Santo. Amém. Louvado seja nosso Senhor Jesus Cristo.
0: Para sempre seja louvado.

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2: 8 horas e 31 minutos.

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4: 13 graus.
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8: Foi sempre. Amém. Muito obrigado. Outro abraço forte para você, viu, Maria Salete, em Caxias. 999-530616, o nosso WhatsApp, né, para você interagir, participar aqui na nossa programação.
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8: 26 para as 9, Luiz Carlos Borges.

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Agora 7 para as 9, na sequência de sucessos, Lobo. Uma boa noite para você.

0: Fechando então a primeira hora de sucessos ao som de Lobo. Agora 9:03. Olha, Estados Unidos lançam novos ataques contra o Irã após Trump declarar fim de acordo de paz. Ordem partiu do presidente. Segundo o governo Trump, o objetivo é evitar que iranianos restringam o Estreito de Hormuz, vital para o transporte do petróleo mundial. Pois é, após nova ameaça de Trump, chanceler do Irã diz que o país vai responder com ações firmes. Estados Unidos e Irã estão oficialmente em meio a um cessar-fogo, né, após assinarem em junho um acordo de paz preliminar. No entanto, voltaram a trocar ataques, né, na noite de terça e madrugada dessa quarta. E como eu falei, então, atualizando, né, essa situação, Estados Unidos já lançam aí novos ataques após Trump dizer que acabou o acordo de paz. Noruega relata surto de resfriados antes de duelo com a Inglaterra nas quartas da Copa. Segundo o treinador, parte da delegação norueguesa enfrenta sintomas de resfriado às vésperas das quartas de final. Pois é, ainda falando de Copa, após a eliminação na Copa, Egito formaliza queixa contra a arbitragem francesa e pede investigação. E ainda para fechar aqui sobre a Copa, olha só, Justin Bieber é confirmado no show da final da Copa do Mundo ao lado de Madonna, Shakira e BTS. Evento ocorre no dia 19 de julho nos Estados Unidos. Intervalo. E eu já volto. 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
3: 9:00.
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6: 12 graus.
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